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0: 9:22. 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
1: Guilherme Santiago, canta pra mim, por gentileza.

Hora certa, confira com a gente. 9 horas e 30 minutos.

0: Cobra FM, informando a hora certa, pontualmente 10 horas. 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

0: Obrigado, meu irmãozinho.
1: Os meninos, rapaz.
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3: Conferindo 10 e 17.

0: Mais, Janaína.
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2: 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Tá na hora da hora. Cobra FM informa. 10 horas e 30 minutos.

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0: Minha grande amiga, obrigado a você.
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2: 11 horas e 3 minutos.
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0: Agora, 12:02. 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

0: Acertando o relógio, agora 12:30. 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

0: Negro e Solimões.
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2: Meia-noite mais 38 minutos.

Acertando o seu relógio, agora 12:45.

0: acertando o seu relógio. Pontualmente, uma hora. 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

0: 1:32. 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

0: Esse é o modo que termina, né, Bia?
1: Viu?
0: Achar que ninguém é substituível.
1: É.
2: 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Hora certa, 1:40, 20 para as 2.

0: 2:02. 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

0: Informando a hora, 2:15, 2:15.
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0: Quem gostou, joga a mão e faz barulho, vai.
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2: 2 horas e 22 minutos.

0: Às vezes é melhor ter um pouquinho do que não ter nada.
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0: Hora certa, Cobra FM informa, pontualmente 3 horas. 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
1: 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O sexto sentido, para quem

0: 3:32. 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

0: acertando 4 e 2.
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ótima segunda-feira. Um abraço para nossa amiga, alô, alô, Neide. Um beijo no seu coração, obrigado pela audiência. Nossa amiga ligadinha com a gente, a Ângelo Roque. Nossa amiga Margarida, lá do Sítio Coqueiro, também tá ligadinho com a gente nesta segundona. Segunda-feira, a Brava, né, tá aqui para desamarrar ela. E você sabe como...

0: 4:37.
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0: ótima. Segura!
1: Vontade de sair pra rua!
0: Você quer sair, você sai, meu filho, mas não grita não, pelo amor de Deus, não grita não. Bom dia, um abraço meu parceiro, meu amigo Natanael Santos, ligadinho com a gente. Alô Nato, obrigado pela audiência. Meu parceiro, meu amigo Laranjinha, também tá com a gente nesta segunda-feira. Beleza, maravilha. Lembrando que tem Boteco da 107, das 4 às 7 da noite, de segunda a sexta-feira. Beleza, maravilha. Um abraço meu parceiro, Sangue no Zói. Alô, Sangue no Zói, como é que tá seu coração? Tá bom demais? Então segura, segura o modo aí.
2: Creone, Parreirito e o Chonadão da Sanfona. Esse é o trio Parada do...

0: tem o sinarzinho. Só o sinarzinho.
1: Um abraço, meu parceiro Jefinho, o famoso sinalzinho. Tá ligadinho com a gente nesta segunda-feira. Beleza, maravilha. Daqui a pouquinho, meu parceiro, meu amigo Darcio Campos, trazendo tudo que vai acontecer no programa Cobra Repórter. Alô, meu parceiro Juliano, obrigado pela audiência. Meu parceiro Almir, de Floresópolis. Alô, alô, Zezinho, de Bela Vista do Paraíso. Ótima e abençoada segunda-feira pra você, meu parceiro Nestor. Tá ligadinho com a gente, meu parceiro Jacaré. E você sabe que até às 6 da manhã, muita, mas muita amor.

0: 5:11.
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10: Ótima! Segunda-feira pra você, que maravilha, que beleza. Um abraço pra nossa amiga Gersina, a verdadeira, um beijo no seu coração. Obrigado pela audiência, daqui a pouquinho, programa Cobra Repórter. E você sabe que das 4 até as 7 da noite tem o Boteco da 107 com muito, mas muito modão. Um abraço meu parceiro Roger, de Bela Vista do Paraíso. Alô Roger, um abraço meu parceiro, meu amigo Carreirinha Caminhoneiro, também tá com a gente, meu parceiro, meu amigo Paulão da Rural. Alô Paulão da Rural, ótima.
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10: Segunda-feira.

0: Moda boa com Teodoro Sampaio na sua manhã de segundona. Ei, meu amigo Darcio Campos já tá aqui. Olha o Negolinho aí, ó.
1: Você quer um Negolinho?
0: Ele vem trazer tudo o que vai acontecer no programa Repórter Notícia, que começa daqui a pouco, às 6 da manhã. Alô, alô, Darcio Campos. Bom dia.
2: Muito obrigado, Peruca. Muito obrigado, Peruca. Bom dia pra você também, Peruca. Bom dia pra todos os nossos ouvintes. É, Peruca. Segundo, hein? É mais uma semana na vida da gente. Novo dia, nova semana, viu? Já coladinho com o seu programa. Tem um repórter notícia com muita informação, viu, Peruca? Homem ficou em estado grave após levar facadas na zona leste de Londrina. Teve um menor que morreu no final de semana. Tava fugindo da polícia, viu? Com uma moto furtada, BR-369. Entre Biporã e Jataizinho. O homem atacou a PM com a tesoura e foi aí baleado em Arapongas, acabou morrendo, viu? A gente vai contar essa história também já aqui no programa. A gente vai falar que teve uma operação no final de semana e prendeu muita gente pelo tráfico de drogas também na cidade de Londrina. A gente vai falar as informações do futebol, rodada do Brasileirão, que vai dar uma pausa agora, 17 dias por conta aí da data FIFA. A gente vai trazer também as informações da previsão do tempo, o trânsito nosso de cada dia. Peruca, é 6 no Repórter Notícia.
0: Combinado então, Darcio Campos, daqui a pouquinho, às 6 da manhã. E por aqui você participa. Cadê o povão?
3: Bom dia, Renato Peruca. Bom dia aos ouvintes da Rádio Cobra FM 107.1. Renato Peruca, segunda-feira, vamos iniciar a semana com um modão de primeira qualidade. O Jacó e o Jacózinho, florzinha do campo. Vai pra você, viu, Renato? Vai pro Jacaré lá de Cambé, a Dona Preta de Rolândia, a Elzinha de Rolândia, a Maria do Céu também de Rolândia, a Creuza Celestim de Rolândia. E vai pra toda a família sertaneja e eu desejo a todos uma semana excelente. E eu vou ficando por aqui. Quero deixar o meu carinho, o meu abraço e o bom dia do Nestor aqui de Goianás, São Paulo, capital. Fica com Deus, família sertaneja. E até o próximo programa, se Deus assim nos permitir. Bom dia do Nestor. Tchau, tchau.
0: O meu amigo Nestor, obrigado pela audiência. Daqui a pouquinho tem o seu modão. Beleza, beleza. Quem tá com ele? Nosso amigo Isaías Pedreiro. Alô, Isaías. Ótima manhã de segundona. Nossa amiga Marlene Zerbeloni. Alô, Marlene, um beijo no seu coração. Dando os parabéns pro Peruca que faz aniversário hoje. Alô, alô, Marlene. Ótima segunda-feira pra você. Obrigado pela audiência. Tudo de bom. E tem mais áudio aí, ó.
4: Feliz aniversário. Que Deus te abençoe. Você continua sendo sempre meu homem, guerreiro, lutador.
0: Aí, ó.
4: Que abençoe você, sua família inteirinha. Um beijo no seu coração. Eu quero escutar aquela música de pai pra filho.
0: Ô, pai, um beijo no seu coração. Te amo, obrigado pelos parabéns. E pode ter certeza, 99,9% do homem que eu sou, eu declaro isso a você também, tá bom? Pelo ensinamento, por tudo que você fez, te amo. Um beijo no coração. Vamos de moda nesta segunda-feira. Daqui a pouquinho, tem mais áudio do povo.

0: Jacó e Jacozinho, Florzinha do Campo, ótima segunda-feira. Alô, Joga Tureba, obrigado pela audiência, ótima manhã. Quem tá com a gente participando, nossa amiga Edna Maria. Alô, alô, Edna, um beijo no seu coração, ótima manhã pra você, beleza? Cadê, cadê o povão?
1: Minha peruca, sou a Durva Aline aqui do Belo Horizonte.
0: Ô, Durva!
1: Feliz aniversário, peruca.
0: Obrigado.
1: Que Deus te abençoe.
0: Obrigado.
1: Tua data.
0: Obrigado.
1: Mais uma data de vida na tua, no teu jardim.
0: Amém.
1: Que Deus te abençoe com muita saúde, muita paz. Que Deus derrame chuva de graça. Na...

0: Amém, um beijo no seu coração, obrigado pela audiência e também pelos parabéns. Daqui a pouco vou encerrar essa moda aí, beleza?
1: Bom dia, Renato, bom dia das... Renato, seu aniversário é hoje, não é amanhã?
2: É hoje.
1: Esqueci seu pai falando, meus parabéns, que Deus abençoe, você tem bastante saúde, muitos anos de vida. Eu pensei que era amanhã, ainda mandei pro Nestor, pro Jacaré, achando que era amanhã, dia 22. Deus é abençoe. Hoje. Nem pedi música, você tá no final. Já começou a tocar pra mim, tá bom, tá?
0: Tá bom, meu amor.
1: Fica com Deus, beijo.
0: Valeu, Mari, um beijo no seu coração. É hoje mesmo, tá bom? Hoje que nós nasceu. Show de bola. Vamos tocar mal modão, daqui a pouco eu volto e já encerro o programa Só Modão, que daqui a pouquinho tá chegando também o programa Repórter Notícia. Beleza, beleza? Ótima segunda.
3: Bom dia pra vocês, moçada. Vai, cachorro.

0: Tá aí, Milionários é Rico, na sua manhã de segundona. Na sequência agora, programa Repórter Notícia. Alô, alô, Cleitinho, ótima manhã pra você de segunda-feira. Um abraço pra vó Tereza, tá ligadinha com a gente. Alô, vó, um beijo no seu coração, ótima segunda-feira. Beleza, eu volto ainda hoje às 16h com o Boteco do Peruca, com muito, mas muito modão, beleza? E ó, daqui 2 minutinhos, programa Repórter Notícia. Eu tô indo nessa, um abraço e tudo de bom.
1: Bom dia pra vocês, moçada. Vai, cachorro.

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0: Senhor, no silêncio deste dia que amanhece, venho pedir-te a paz, a sabedoria e a força. Quero olhar hoje o mundo com os olhos cheios de amor. Ser paciente e compreensivo, manso e prudente. Quero ver os meus irmãos e irmãs além das aparências. Quero vê-los como tu mesmo os vês, e assim não ver senão o bem em cada um. Cerra meus ouvidos a toda calúnia. Guarda minha língua de toda maldade. Que meu espírito viva só de paz. Seja eu tão bom e alegre que todos quantos se achegarem a mim sintam a tua presença, Senhor. Reveste-me interiormente da tua beleza e que no decorrer deste dia eu te revele a todos. Amém.
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1: 6:04, 6:04, bom dia, Norte do Paraná. Está começando mais uma edição do Repórter Notícia. Edição desta hoje, segunda-feira. Novo dia, nova semana. É mais uma semana na vida da gente, hein? Segundo, hoje 21 de setembro, o ano é 2026, a estação. Por enquanto, é o inverno brasileiro, hein? É hoje e amanhã, mas hoje é o último dia completo, né, do inverno. Porque amanhã o inverno vai até as 9:04, porque às 9:05 da noite, né, começa a primavera brasileira amanhã. É mais um dia na vida da gente aqui, viu? Mais uma semana para você que está nos acompanhando. Dia de número 264 do ano, restando 101 dias para terminar aí 2026. Hoje é Dia Internacional da Paz. Que você tenha paz na sua vida.

0: você tenha paz na sua vida, na sua família, na sua trajetória, na sua jornada.
1: Sou capaz de soltar a sua voz pelo mar, como prece de criança.
0: Hoje também é dia mundial da doença de Alzheimer e dia da árvore hoje também, viu?
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0: Vamos proteger o nosso meio ambiente.

0: Hoje também é dia do adolescente, dia nacional da luta das pessoas com deficiência e dia do radialista.
1: Alô, radialista, toca logo aquela lista que fala de amor.
0: A todos os colegas do rádio.
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0: A todos os radialistas, parabéns pelo...

0: 6h07, vamos acordando, levantando, pulando da cama, mirando o chuveiro, tomando aquela ducha caprichada pra você sair fresquinho, fresquinha. Vamos tomar o nosso cafezinho gostoso, ó. Eu tô tomando meu café aqui, viu? Café saboroso, gostoso, delicioso. E o cheiro de café tá vindo da casa de quem hoje, hein? Quem que tá passando? A vó Tereza. Ô, vó Tereza, bom dia, viu? Obrigado pela audiência, pelo carinho, ó. Bora no Novo Horizonte, cidade de Rolândia, já tomando aquele cafezinho gostoso pra dar um levante. Tá indo pro trabalho? Bom trabalho pra você. Tá voltando do trabalho? Bom descanso pra você. Você que trabalhou a noite toda, a madrugada toda, agora vai descansar. Agora a gente quer saber como que tá o seu caminho pro trabalho, viu? 3316-4006, você manda mensagem, interage conosco na programação, viu? 3316-4006, a polícia trabalhando, os bombeiros em ação, Polícia Rodoviária Federal, Polícia Rodoviária Estadual, SIAT SAMU, as forças de salvamento, as forças de segurança, para mais um dia.
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0: 6h09 agora, e a taxa de coleta de lixo de Londrina poderá ter aumento de até 25% em 2027. A estimativa foi apresentada pelo secretário municipal de Fazenda, Éder Pires. Segundo ele, o percentual representa um aumento global na arrecadação e não significa que todos os moradores terão o mesmo reajuste. A mudança faz parte de um projeto de lei enviado à Câmara Municipal e altera a forma de cálculo da taxa. Atualmente, o valor é definido com base no custo da coleta de lixo do ano anterior. 6h09. Evandro Ribeiro está chegando com seu destaque. Evandro, bom dia.
2: Olá, pessoal, muito bom dia. Daqui a pouco os detalhes. Um menor junto com outro menor numa moto, numa fuga alucinada na rodovia entre Biporã e Jataizinho. Eles acabaram batendo a motocicleta num barranco. Um dos menores morreu na hora.
0: 6h10 agora. Miro Silva com seu destaque. Miro, bom dia.
3: Muito bom dia, Darcio Campos. Bom dia, nossa equipe. Bom dia para você que está sintonizado aqui na rede de rádios. E olha só, um homem ficou em estado grave após ser esfaqueado na zona leste de Londrina. O autor das facadas invadiu a residência da vítima. Polícia Militar acionada juntamente com o SIAT e a vítima, como eu disse, em estado grave. Daqui a pouco os detalhes.
0: 6h10 agora. Luiz César Jaimes com seu destaque. Luiz, bom dia.
4: Olá, muito bom dia para você também, Darcio Campos. Bom dia a todos. Desejar aí uma ótima semana para todos que nos acompanham. E trazendo já o meu primeiro destaque para esta segunda-feira. E atenção, colisão de veículos em Apucarana. Carro é atingido por outro e acaba batendo em muro de imóvel. Já já, todos os detalhes.
0: 6h11, Guilherme Gaspar com seu destaque. Gaspar, bom dia.
5: Opa, Darcio Campos, muito bom dia, um bom dia à nossa equipe e um bom dia para você que está sintonizado aqui na nossa programação. E olha, já já eu trago detalhes a respeito de um homem que acabou morrendo na cidade de Arapongas após atacar um policial militar com uma tesoura. Aconteceu durante a madrugada deste domingo. Os detalhes eu trago já já.
0: É um show de informação pra você, não vai perder o horário. 6h11. É segunda-feira não é fácil, viu? Daqui a pouco tem o nosso momento do esporte, destacando rodada do Brasileirão, aquela parada, né? Aquela rodada que dá uma parada quase 20 dias, né? Mais precisamente 17 dias pra essa data FIFA mais longa. E o seu Flamengo, Miro, líder do campeonato, hein? Primeira vez, né, que fica aí 3 pontos na frente.
3: É, o Flamengo abriu 3 pontos de vantagens pro Palmeiras, né? Os dois que estão brigando ali na ponta de cima da tabela. O Flamengo jogou ontem com o Red Bull Bragantino. Teve um sustinho ali no final do jogo, mas conseguiu vencer por 2-1. Segue líder, viu?
0: É, segue líder. Vai passar essa data FIFA líder. Agora o nosso Corinthians, hein, Gaspar? Vai passar essa data FIFA preocupado, hein?
5: É, Darcio, vai ter que fazer algumas mudanças no time se quiser voltar a vencer. Já são 6 derrotas seguidas pro Corinthians, algumas delas dentro de casa contra equipes fracas, deu conta de perder ali, até mesmo pra Chapecoense, né? Última colocada do Campeonato Brasileiro, e agora volta lá pra aquela parte perigosa da tabela, próximo da zona do rebaixamento.
0: É o quê? 3 pontos? Diferença ou 2?
5: 3 pontos.
0: 3 pontos, meu Deus do céu. Cara, eu esperava que o Diniz seria mandado embora ontem. Inclusive, eu assisti toda a coletiva ontem, esperando. Porque o Corinthians é o seguinte, o time quando tá assim não vai mudar nada, não vai mudar nada. De elenco, eu digo, porque já acabou aí a janela, já fechou a janela, não tem mais como contratar, vai com o que tem mesmo. Não tem, tem transfer ban, tem um monte de zica por aí. Zica é o que mais tem. Só que todo time ele precisa de um fato novo. O fator anímico. Foi o que o Grêmio fez. O Internacional fez, mandou o Pezzolano embora também, né? Técnico do Inter. Então já vai voltar com... E o adversário do Corinthians vai ser o Inter na volta. Então tem que ter esse fato novo. Não vai, vai mudar de jogador, não vai mudar, mas tem essa diferença. O Grêmio ontem jogou muito bem. Só que o Palmeiras, hein? Foi um dos melhores jogos do Palmeiras ontem. Quem segurou o jogo, o empate, foi o Everton, hein? O cara fez 5 defesas.
3: É, mas o Grêmio também teve chances boas de gols. Não,
0: teve e no primeiro tempo.
3: O goleiro do Palmeiras
0: também. No comecinho aí, teve ali com o. Acho que com. Foi o atacante lá, o Vinícius, né? Marcos Vinícius, isso? Esse rapaz do céu. O goleiro
5: Carlos fez, Vinícius.
0: Carlos, né? Vinícius. Ele fez uma defesa muito boa, o goleiro, né? Do Palmeiras. Mas o segundo tempo do Palmeiras, cara, o Everton. E é essas horas que o goleiro aparece, né? No jogo do Corinthians ontem, as 3 bolas eram defensáveis. Eu acho que as 3 bolas eram defensáveis. Acho que agora tem que aparecer o goleiro, cara. O Hugo Souza, eu acho que ele falhou.
3: Inclusive no segundo gol, né?
0: A bola veio, passou embaixo dele, cara. O terceiro gol, a vaca já tinha ido pro brejo já, mas eu digo assim, o Garro também perdeu a bola no meio-campo ali, deixou a defesa tudo. Tá uma bagunça, essa que é a grande verdade. Mas vamos esperar, né? Os corintianos estão tudo com meio preocupado. É, teve o jogo também do Londrina, né? O Tubarão, o Leque, perdeu ontem, né? 2-1 pro Fortaleza, jogando em casa. O Londrina continua aí na 18ª posição. O Fortaleza subiu pra 2ª posição. É, a missão do Londrina vai ser difícil manter, hein? Manter pra na Série E.
3: Tá
0: na
3: muito,
0: Série B, hein?
3: Tá muito difícil. Eu não assisti o jogo, mas eu ouvi falar que o Londrina jogou muito bem. É. E que o segundo gol do Fortaleza foi uma falha do goleiro do Londrina.
0: É, aí ó, as falhas, cara. Quando tá dando errado as coisas, é zica, cara. E quando tá dando certo pro time, né?
3: É muita sorte.
0: É muita sorte. Às vezes é zica pra um lado, sorte pro outro. Daqui a pouco todas as informações no momento do esporte, hein?
2: Uma grande quantidade de drogas apreendida pela Polícia Militar durante ações de operações realizadas na zona leste de Londrina. Um homem acabou sendo preso, muito material apreendido, mais de 75 quilos de drogas, entre êxtase, haxixe, MDMA, também a droga dry, além de maconha. Já os detalhes.
3: E um homem foi encontrado morto na região do conjunto Pindorama. Segundo informações preliminares, ele teria sido agredido por um grupo de pessoas e não resistiu aos ferimentos. A polícia investiga o caso.
4: E daqui a pouco, adolescentes com uniforme escolar são flagrados praticando furto em shopping na cidade de Apucarana. O inspetor Juliane, da Guarda Civil Municipal, é quem vai trazer as informações.
5: Já eu trago detalhes a respeito da 16ª edição do Mapa do Ensino Superior no Brasil, que mostra que o Paraná tem mais de 711 mil alunos estudando em mais de uma centena de instituições de ensino superior por todo o estado. As informações eu trago daqui a pouco.
0: 6h17, daqui a pouco tem um trânsito nosso de cada dia, tem previsão do tempo, tem aí a sua participação, obviamente, viu? No 3316-4006, aqui você tem vez e voz.
2: Daqui a pouco, o capitão Glauco, comandante da 2ª Companhia da Polícia Rodoviária Estadual, para falar sobre a Semana Nacional do Trânsito.
3: E olha só, no dia 15 de setembro, uma mulher, ela foi agredida pelo próprio filho na cidade de Ibiporã. A vítima procurou a nossa equipe para dar detalhes do que teria acontecido. Daqui a pouquinho, ela vai falar conosco.
4: Polícia Civil do Paraná prende 10 suspeitos que abasteciam criminosos do Rio de Janeiro com drogas e armas. Os detalhes daqui a pouco.
0: 6:18 agora, viu? 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
5: Será que vai chover?
6: Ah, é a previsão do tempo, hein?
5: Será que vai dar sol?
6: Fica o tempo e a temperatura para essa
5: que vai dar pra...
6: Essa semana, os corintianos tão bravos, hein? Rapaz do céu, calma os corintianos aí. Vai melhorar, as coisas vão melhorar. Vai melhorar. Nós só tem Internacional, Palmeiras e um jogo de 6 pontos com o... Na verdade, 2 jogos de 6 pontos, né? Com o Internacional e com o Vitória. Esses 3 próximos jogos, tirando o Palmeiras, né? É uma borrachada, mas tá aí, é, Corinthians é sofredor mesmo, maloqueiro sofredor, né? 6h22 agora nesta segunda-feira, uma frente fria avança na altura do Brasil, enquanto os baixos e médios níveis da atmosfera, observa-se o ingresso de um calor aí, um pouco mais de quente aí, vindo da Amazônia. Isso, essa umidade da região amazônica, acaba provocando esse sistema de baixa pressão e chuvas, viu? Instabilidade e muita chuva. Até temporais, hein? Inclusive eu tava mapeando aqui os estados do sul durante essa madrugada. Rapaz, que deu de chuva ali no Rio Grande do Sul. Temporais, granizo, vendaval e parte de Santa Catarina não tá escrito, hein? Não tá escrito. Na nossa região faz calor e com temperaturas que podem chegar até bater 27, 28, até 30 graus hoje, viu? A máxima aqui na região de Londrina fica na casa dos 26, 27 graus. A mínima durante a madrugada foi 18. Uma mínima até que alta, né? Marcando aí até 20 graus aí durante as madrugadas, as últimas madrugadas aí. 6h23 agora. Hoje tem condições de pancadas de chuva no decorrer do período. Assim como também amanhã, viu? Na terça-feira, último dia do inverno brasileiro. Mínima vai ser 18. A máxima também não passa dos 23 amanhã. Vai fazer aquele tempinho mais fresquinho, né? Para amanhã, terça-feira, com indicativo de chuva. A partir de quarta-feira, a estabilidade atmosférica deve predominar. Vai fazer tempo que a gente não vai ter pelo menos 5 dias aqui, ó. 5 dias sem chuva, 5, 6 dias sem chuva. Então começa a partir de quarta-feira, viu? Quarta, 23 graus a máxima, nebulosidade variável. Aí na quinta, o sol já brilha na quinta, na sexta, no sábado e no domingo. Então deveremos ter tempo bom, viu? A partir de quarta-feira. Ainda com nebulosidade na quarta, mas a partir de quinta-feira, tempo bom. E só vai ter um indicativo de chuva lá na outra terça-feira. Tá no dia 29 de setembro, mas pouca coisa também. Vamos ter praticamente aí 6, 7 dias de estabilidade atmosférica e sem previsão de chuva. Isso a partir de quarta-feira, porque hoje e amanhã, ainda devido a esse sistema de baixa pressão, esse sistema aí, essa instabilidade, vamos ter aí pancadas de chuva, viu? Durante aí tanto hoje quanto amanhã. E a partir de quarta-feira o tempo deve melhorar. A primavera começa amanhã, né? Hoje praticamente o último dia, né, completo do inverno, mas amanhã ainda tem um pouco mais de inverno, ainda o dia de inverno. Na astronomia muda, né? Aí, mas também no tempo não vai mudar nada não. A gente vai continuar ainda com temperaturas aí na casa dos 25 graus, temperaturas amenas. Depois a tendência é ela subir pro final de semana, viu? Bater 30 graus pro final de semana, mas por enquanto aí, no decorrer da semana, temperatura até que amena aí até o próximo sábado, é o que diz a meteorologia. 6h25, Gaspar, um panorama do tempo da temperatura na região.
7: Cidade de Arapongas, Darcio, 18 graus nesse momento, a máxima hoje deve chegar aos 28 graus, indicativo de 20 milímetros de chuva pro dia de hoje. Amanhã a temperatura deve cair. A mínima ela segue ali na casa dos 18 graus, mas a máxima cai lá pros 22. Na quarta, cai mais ainda. A mínima cai para os 14 e a máxima para os 20. Aí a partir de quinta-feira já a temperatura volta a subir. Mínima 12, máxima 25 para quinta. Na sexta, mínima 14, máxima 26. Sábado e domingo, mínima 19, máxima 28 graus. Indicativo de chuva, como eu disse, hoje é de 20 milímetros. Amanhã, 30. E na quarta-feira, aí, o resquício da chuva, 5 milímetros apenas para quarta. A partir de quinta-feira já não tem mais esse indicativo. Indo lá para o nosso litoral, 20 graus nesse momento, a máxima que chega aos 26 para o dia de hoje. Amanhã, mínima 15, máxima 21. Na quarta-feira, mínima 16, máxima 17 graus. Na quinta, mínima 13, máxima 20. Sexta, mínima 16, máxima 23 graus. Sábado e domingo, mínima 18, máxima 22 graus. Indicativo de chuva para amanhã, 11 milímetros. E para quarta-feira, 10 milímetros de chuva. Tem um indicativo de chuva também pequeno lá no domingo, cerca de 3 milímetros. No restante da semana, o tempo, as temperaturas devem ficar mais amenas, sem indicativo de chuva, mas com um dia com o tempo mais fechado, sem muita exposição do sol ao longo desta semana. Indo lá para a região do Vale do Paranapanema, região de Porecatu, 21 graus agora. A máxima chega aos 31 hoje, uma das maiores temperaturas aqui do nosso estado. Para amanhã, mínima 20, máxima 24. Na quarta e na quinta, mínima 16, máxima 25. Sexta, mínima 16, máxima 27 graus. Sábado e domingo, mínima 19, máxima 30. Calor hoje e também aí principalmente no sábado e no domingo. Apesar do calor para o dia de hoje, tem indicativo de chuva, 8 milímetros. Para amanhã, 47 milímetros de chuva aí para a região do Vale do Paranapanema. Bastante chuva nesta terça-feira. Na quarta, aí também o resquício da chuva, 3 milímetros apenas a partir de quinta-feira, já com mais estabilidade. Indo lá para a região noroeste, região de Maringá, 21 graus nesse momento. A máxima chega aos 28 hoje. Para amanhã e para quarta, mínima 18, máxima 23. Na quinta, mínima 14, máxima 26. Na sexta e no sábado, mínima 16, máxima 29. No domingo, mínima 18, máxima 30 graus. Hoje, o indicativo de 26 milímetros. Amanhã, 30. A partir de quarta, já a estabilidade. Indo lá para o norte pioneiro, 18 graus agora. Máxima também chega aos 30 hoje. Para amanhã e para quarta, mínima 17, máxima 22. Na quinta, mínima 14, máxima 24. Sexta e sábado, mínima 15, máxima 29 graus. Para o domingo, mínima 18, máxima 30. Hoje, 10 milímetros de chuva. Amanhã, 30. Para quarta-feira, 2 milímetros. Finalizando aqui com nossa capital Curitiba e região metropolitana, 19 graus nesse momento. A máxima chega aos 26 hoje. Indicativo aí de 2 milímetros de chuvas apenas, nada muito significativo, estabilidade na maior parte do dia. Para amanhã, mínima 10, máxima 20, na quarta e na quinta, mínima 9, a máxima não deve ultrapassar os 13 graus aí, as temperaturas mais abaixo. Na sexta-feira, mínima 12, máxima 24, no sábado, mínima 13, máxima 28, para o domingo, mínima 14, máxima 23 graus. Hoje, um indicativo de 2 milímetros. E amanhã, para 20 milímetros de chuva aí, para nossa capital Curitiba e também região metropolitana. Darcio.
6: Tá aí, né? É, ainda chuva, depois o tempo vai dar uma melhorada em praticamente todo o estado do Paraná. Vai subir. Eu acho que a primavera, ela vai ser. É, os prognósticos da meteorologia mostram que a primavera vai ser calor, cara. Não vai ter outra de onde correr e muita instabilidade também, né? A gente vai entrar num período a partir de agora, né, já nessa arrancada do mês de outubro, com muita chuva, muita instabilidade. Então esse calor, sensação de abafamento, vai aí trazer aí muita chuva, muita instabilidade. É isso que a gente vai aguardar aí nos primeiros dias da primavera, a nova estação que começa amanhã, pontualmente 6:30.
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2: 6h33 agora, viu? Pulando ponteiro, 6h34. É um show de informação pra você. É segunda-feira. Agora deu até uma melhorada aí no tempo, hein? Oh, acho que o sol aí já tá brilhando. O Astro Rei nasceu às 6h17, vai se pôr às 18h21. Mais de 12 horas ele vai brilhar por aí, viu? É, agora já até deu uma limpada no tempo, deu um chuvisqueiro aí durante a madrugada, mas a tendência ainda de um tempo ainda fechado, nebulosidade ainda, né? Com pancadas de chuva no decorrer do período até amanhã. Tem muita informação para a gente tratar aqui no programa hoje, muita notícia, o que foi destaque aí no final de semana, você fica sabendo aqui. A sua mensagem é sempre importante, viu? 3316-4006, você fala o local que você está nos ouvindo, nos acompanhando, tá? A sua reivindicação, crítica, sugestão, denúncias, elogios, 3316-4006, você manda a mensagem, tá? Tem um problema na sua cidade, no seu bairro, você sabe que o canal é aqui, tá? Fala onde da sua cidade, seu bairro e a sua demanda, aí a gente passa por os órgãos competentes. 6h35.
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3: Segunda-feira, 21 de setembro, trazendo primeiro mercado financeiro para hoje. O dólar comercial fechou a R$5,14. O dólar turismo para venda, R$5,34. E o euro, R$5,90. Nos produtos agropecuários, o boi gordo em pé arroba R$352,90. O frango congelado R$8,31 o quilo e o suíno R$4,59 o quilo. Nos produtos agrícolas, o café robusta R$965,79 a saca de 60 quilos. O café arábica R$1,546,58. O milho R$57,70 a saca de 60 quilos. O trigo R$78 e o soja R$138,50 a saca de 60 quilos. Nos produtos do Ceasa de Londrina, o destaque de hoje vai para o preço do abacate. A caixa com 20 quilos saindo a R$35.
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2: Seis horas 40 minutos, vamos trazendo as principais notícias, as primeiras informações desta segunda-feira. É, segunda-feira aí, é hoje 21 de setembro. Vamos girando aqui, tivemos uma operação contra o tráfico de drogas na Zona Leste de Londrina. Foram presos, a polícia está investigando. Quem vai trazer as informações é o Evandro Ribeiro.
17: A Polícia Civil, em ação conjunta com a PM, prendeu 3 pessoas durante uma operação contra o tráfico de drogas e o crime organizado na Zona Leste de Londrina. Durante a operação, foram cumpridos 6 mandados de busca e apreensão em residências, estabelecimentos comerciais localizados nos bairros Armindo Guazi e Limoeiro, como informa o delegado Paulo Emílio Terra.
18: Sim, é um grupo criminoso, a operação chama até conexão, dada a conexão entre os familiares, né? São amigos e familiares que comandam uma parte do tráfico de drogas aqui na região. Então a Polícia Militar realizou um trabalho de inteligência, nos procurou para que a gente trabalhasse em conjunto, né? Visando aí combater o tráfico de drogas aqui nesta região, que é conhecida e há muito tempo eles estão aí praticando esses atos. Feito isso, nós também iniciamos umas diligências, né, de monitoramento, visando identificar outros integrantes do grupo. E então hoje nós pleiteamos na justiça, dado a expedição dos mandados de busca e de prisão. Hoje nós demos o cumprimento nessa operação em conjunto entre a Polícia Militar e a Polícia Civil. Dado essa primeira fase, né, da operação, busca justamente isso, que é o encontro aí de aparelhos celulares, né, e elementos de prova para que a gente possa iniciar a segunda fase e chegar aí nas lideranças, né, e em outros indivíduos que já são alvos nossos, mas que ainda não conseguimos ligá-los ao tráfico de drogas. Entretanto, apesar do foco ter sido a busca de aparelho celular, nós já conseguimos uma prisão em flagrante em um dos alvos, né? Foi encontrado cocaína, dinheiro. Em outro alvo também foi encontrado munições, arma de fogo. Aí acaba que você vem buscar uma coisa e certamente encontra outras, porque o grupo atua no crime, então você vai acabar encontrando objetos ilícitos nessas buscas.
17: Os presos e os materiais apreendidos encaminhados ao sistema penitenciário. A população ainda pode contribuir com investigações que estejam em andamento. Denúncias podem ser repassadas de forma anônima pelos telefones 197 da Polícia Civil ou 181 do Disque Denúncia. Evandro Ribeiro.
2: 6h43, tá aí, né? A polícia fazendo aí operação, E essas operações são permanentes, né? Essa que é a grande verdade. Miro Silva.
19: E olha só, Darcy Campos, uma mulher, ela foi agredida na cidade de Biporã pelo próprio filho. Na realidade, ela acabou sendo esfaqueada, foi levada para o hospital e ela procurou a nossa equipe para falar a respeito dessa situação do filho, né? Ela teria sido agredida com a facada no pescoço, né? Foi levada para o hospital. O filho foi preso, segundo informações, era um usuário de drogas. Não é a primeira vez que ele acaba agredindo a mãe. E aí, a polícia militar, na parada, a mãe por pouco não perdeu ali a vida, sendo agredida pelo próprio filho. Ela vai falar a respeito da situação e o nosso companheiro de trabalho, Jefferson Pinheiro, falou com ela a respeito, né, dessa situação que chamou a atenção na cidade de Ibiporã. Foi dia 15 de setembro essa situação que aconteceu, dia 15 de setembro.
20: No último dia 15 deste mês, na Avenida Prudente de Moraes, na área central de Ibiporã, o SIAT fez atendimento de uma vítima com ferimento por faca. A polícia militar também esteve no local. Foi divulgado que um filho menor de idade teria agredido a própria mãe. Diante disso, ela procurou nossa equipe para relatar o que realmente aconteceu no dia, já que os fatos que foram colocados, segundo ela, não são verídicos. Nós não iremos mostrar o rosto dela e nem divulgar o nome, mas muitas pessoas aproveitaram as redes sociais e divulgaram fotos e imagens, inclusive do filho menor de idade. Vamos ouvir o que ela tem para dizer e contar o que realmente aconteceu no dia.
21: O que realmente ocorreu é que meu filho estava tentando se matar. Ele põe uma faca no pulso e eu a derrubei e caí em cima da faca. E no momento que eu já caí, já dobrei a faca e joguei a faca da mão dele. Não foi a maldade que contaram, que foi vizinho que vieram aqui me falar mentira. Eu não falei essas coisas, quem falou foi os vizinhos, eu não falei nada disso. Então vieram aqui defamar, degrenir a imagem do meu filho. Meu menino é um menino bom, um menino estudioso. Nunca achei que acontecesse isso comigo, porque nunca ocorreu esses fatos comigo, nunca.
20: Agora, o fato foi lamentável até para você, né, mãe? Porque você vê seu filho nas condições que estavam, você agiu rapidamente para tentar salvá-lo, né?
21: Sim, porque faz 3 dias, 3 noites que ele nem dormia, nem eu e nem ele. Estava em surto. Tipo assim, não dormiu noite inteira. Eu correndo atrás dele noite inteira. Dia inteiro correndo atrás dele. Foi internado no hospital. Tomou Kiboa, tomou sabão em pó, tomou detergente. Tentou se matar, jogou em frente do carro e eu não dormi noite inteira. Eu, como mãe, eu fico muito triste com a situação que as pessoas vieram aqui na minha casa falar, nunca me ajudaram em nada, mas vieram aqui falar pelo meu filho coisa que não ocorreu no dia. Então, na verdade, vieram degrenir a imagem minha e do meu filho. Eu quero que tire de TikTok, Instagram, Facebook, todas essas plataformas, eu quero que tire aquilo que não ocorreu. Eles vieram aqui degrenir a imagem do meu filho é de menor de idade, o que eles fizeram com meu filho, Deus me livre e guarde se meu filho viesse, em nome de Jesus, sair da onde está internado e viesse para casa e pegarem meu filho? Tipo assim, de coisa que não ocorreu?
20: No seu rosto tem aqui 2 pontinhos, mas são pequenos. Não foi o que realmente o pessoal andou falando, que tinha sido filho que queria esfaquear a mãe, né?
21: Sim, porque falaram que cortaram meu pescoço. Não tem pescoço, gente. Não pegou no meu pescoço, pelo amor de Deus. Foi 2 furinhos no meu rosto, porque no momento que ele foi se matar, foi isso que eu acabei de falar. Eu caí em cima da faca, no momento já amassei a faca e joguei a faca, porque ele estava tentando se matar. Então ele ficou em surto, coitadinho. Ele apanhava e falava, meu Deus, minha mãe, socorro, socorro, socorro, socorro. Meu Deus, ele ficava em surto, coitadinho.
20: Você já tinha procurado, inclusive, ajuda, né, na Secretaria da Saúde?
21: Sim, exatamente, já tinha procurado, mas ninguém me ajudou. Ninguém, é só eu e Deus, eu trabalho, eu sou uma pessoa honesta, eu trabalho, eu tenho meu trabalho. Meu filho também é uma pessoa honesta, nunca ocorrendo isso na minha vida, então eu preciso de ajuda, pessoal. Não que vocês me julguem, mas eu preciso muito de ajuda, muito.
20: Se pessoas quiserem te ajudar, pode entrar em contato no meu telefone, para que eu passe o seu telefone, porque realmente a gente filtrar isso daí, para que não haja pessoas que vão se aproveitar dessa situação.
21: Sim. Pode sim. Se puder me ajudar, me ajude. Mas não vem aquela coisa que não existe. Vocês não estão dentro da minha casa. Vocês não sabem o que ocorre dentro da minha casa. Eu peço, pelo amor de Deus, por Deus que está lá no céu. A mãe, cada mãe, cuida do seu filho. Porque meu filho nunca me deu trabalho. Nunca, nunca. E não foi isso que ocorreu. Eu espero que vocês parem de fazer isso com meu filho. Parem, que tá doendo demais. É só eu e Deus aqui na minha casa. Eu trabalho, eu sou uma pessoa honesta, gente. Parem de fazer isso, por favor. Eu tô sofrendo muito.
19: Tá aí uma situação bastante delicada. Uma situação complicada desta mãe, porque o filho, ele tem depressão, né? Tentou se matar, tentou cometer suicídio. E aí a mãe sofre com isso, né? Na realidade, ela fala que o filho não agrediu ela, ela teria caído em cima da faca. Várias informações, né, foram relatadas aí no dia dos fatos, dizendo que o filho, inclusive, era usuário de drogas e teria, né, tentado matar a mãe. Ela desmentiu tudo isso. É uma situação bastante delicada, viu, Darcy?
2: Esse fato ocorreu que uns 15 dias, Miro, mais ou menos?
19: É, foi dia 15 de setembro, né?
2: A gente até trouxe essa informação aqui, né? Porque a informação que teria chegado até no boletim da polícia, que seria uma, né, o filho teria atentado contra a própria mãe, né? E aí ele e a mãe trouxe a versão dela, por isso ela não quis nem ser identificada, né? Porém, ela acabou aí relatando que o fato que ocorreu, né? No caso, ele teria tentado contra a sua própria vida e ela tentou aí impedir. A priori, o adolescente está internado ainda, Miro.
19: Ele está internado em uma clínica de reabilitação, né? Para ver se... Né? Uma situação delicada. Ele tem depressão, ele tem vários problemas de saúde, segundo a mãe. E aí teve que internar ele, né? Ela ainda com ferimentos no rosto ali provocados pela faca, né? Essa mãe sofrendo bastante, viu, Darcy?
2: Tá aí, a gente continua acompanhando esse caso que chamou muita atenção na cidade de Biporã. 6h50.
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2: 6h51 agora, voltando 9 minutos para 7 da manhã. Vamos girando as notícias aqui, tem muita informação. Daqui a pouco tem uma pausa pro horário eleitoral gratuito. Já. O Luiz César Jaimes está pedindo passagem para trazer detalhes e informações aqui no programa a respeito de uma colisão entre dois carros. E um deles bateu no muro de uma residência na cidade de Apucarana. Luiz César Jaimes.
22: E o sargento Horácio, do Corpo de Bombeiros da Cidade Alta, traz pra gente agora as informações a respeito de uma colisão de veículos, um carro que foi atingido por outro e acabou batendo no muro de um imóvel ali em Apucarana. Os detalhes com o sargento Horácio.
23: No local, confirmada essa situação, apenas uma vítima, condutora de um dos veículos, que acabou após a colisão colidindo com o muro de uma residência também. Um feminino estava consciente, orientada, um pouco nervosa, apresentava apenas uma contusão na região do ombro e na região do joelho, mas com toda a movimentação, sem nenhuma suspeita de fratura. A mesma foi avaliada, foi orientada e recusou o encaminhamento ao hospital. Primeiramente, aí, a Fiat Toro descia a Antônio Braga Cortes e o veículo Vectra cruzou pela René Camargo, né, quando houve a colisão. Mas essas são informações preliminares, ainda a polícia que vai fazer a coleta desses dados aí. A princípio, o muro externo da residência não apresenta nenhum risco ali para os moradores, né? Nesse sentido, a gente não faz nenhuma intervenção.
22: E, portanto, a colisão entre dois carros e um deles acabou batendo ali no muro de uma residência na cidade de Apucarana.
2: Daí, né? Fato registrado na cidade alta, na cidade de Apucarana. Os acidentes aí do final de semana, né? Os acidentes do final de semana. 6h53 agora, faltando 7 para 7. Vamos girando aqui, trazendo mais informações, mais notícias para você que está nos acompanhando, Miro Silva.

0: Tem um baita de um congestionamento devido ao acidente que teve. O que parece é um capotamento. Então quem está indo de Biporã para Londrina pode ter paciência que está lá o pessoal já do resgate lá, mas está grande o congestionamento, hein? Abençoada semana para todo mundo.
1: Tá aí esse acidente que acaba de acontecer ali nas proximidades do SEASA entre Londrina e Biporã, um local de grande fluxo de veículos e o congestionamento, né, já era de se esperar, gigantesco no local.
2: Tá aí, né, ali naquela região, um local que faz, acontece muitos acidentes, né, Miro?
1: É ali, não sei o que tem que fazer, viu? Direto, tá, nós estamos noticiando acidentes ali e quando tem acidente, não sei se é o caso desse, mas quando tem, é acidentes graves, viu?
2: Tá aí, 6h55 agora, viu? Faltando 5 para 7. E uma criança de 13 anos fez uma denúncia contra um homem, né? Ou, na verdade, o próprio padrasto. É, a delegada Camila Costa, da cidade de Arapongas, falou com a nossa reportagem a respeito dessa situação. Ela estava sendo dopada, né? E estuprada pelo padrasto como método de punição. Fato registrado em Arapongas. E ela conversou com a imprensa e traz os detalhes.
3: Esse indivíduo é investigado pela nossa delegacia pela prática do crime de estupro de vulnerável praticado em desfavor da enteada dele de 13 anos atualmente. Ela nos relatou ali que esses atos sexuais ocorriam desde quando ela tinha 9 anos, mais ou menos, e que ela era constantemente ameaçada por ele. Além disso, ela relata que desconfia que ele colocava ali medicamentos na comida, bebida dela, porque ela sempre estava como se estivesse meio groga, meio sonolenta na hora que essas situações aconteciam. O relato dessa adolescente também é no sentido de que ela já tinha visualizado ali no celular dele vários vídeos de conteúdo pornográfico envolvendo crianças e adolescentes, inclusive até animais também. Então hoje também foi cumprida a busca e apreensão no domicílio dele para apreensão desses celulares e aparelhos, enfim, de computação, para serem analisados, periciados e identificarem possivelmente crimes nesse sentido. A adolescente trouxe para a gente, inclusive, uns registros de mensagem entre eles trocadas, em que ele condicionava coisas como se ela pudesse ficar mais 20 minutos ou 30 minutos na rua, ela teria que voltar para casa e recompensar ele com atos sexuais. Há mensagens no sentido de que no dia anterior teriam ocorrido duas vezes e que nessa data, então, no dia que eles conversavam ali, ela teria que recompensar ele com pelo menos 3 atos sexuais. Então é um relato bem detalhado dela, de tudo que aconteceu durante todo esse período. E diante da situação, a gente representou pela prisão preventiva, a qual foi deferida. E hoje a Delegacia da Mulher efetivou esse mandado de prisão.
2: Tá em mandado de prisão, né, contra esse crápula. Crápula. Né, que estava abusando sexualmente da no caso aí da enteada, né? 6h57, daqui a pouco tem mais informações a respeito desse acidente, né, que foi registrado na cidade de entre Londrina e Biporã ali, né? Próxima SEASA. Daqui a pouco os detalhes a gente atualiza e amplia esta informação. 6h58, quero dar um recadinho importante para você que está nos acompanhando, viu? 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Tem mais notícias, mais informações desse acidente, Miro?
1: Olha, duas pessoas ficaram feridas nesse acidente. A princípio, nada de grave. A cena do acidente ali é o que assusta as pessoas que passam ali pelo local, porque aconteceu o seguinte. Um caminhão, né, carregado ali com rejeitos, ele tentou apodar um outro veículo e a hora que ele voltou para a pista da direita, ele

0: Bateu numa carretinha. Essa carretinha transportava uma Bobcat. A destruição foi total, tanto da Bobcat quanto ali da frente desse caminhão. Por isso, a cena assusta bastante. Mas a informação é de que as vítimas ali, essas duas vítimas, cada uma de um veículo, né? O motorista do caminhão que bateu na traseira é uma das vítimas, e a passageira do veículo, né, que foi atingido na traseira é a que ferido, mas nada grave.
1: Tá aí. Daqui a pouco a gente volta a ampliar essa notícia, essa informação. Agora a gente dá uma pausa porque começa o horário eleitoral gratuito. A gente volta às 7h25.
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16: Sete horas 26 minutos, estamos de volta com a nossa programação, depois do horário eleitoral gratuito, não é? Que segue até o dia 1º de outubro. Vamos trazer mais notícias, mais informações para você que está nos acompanhando. 3316-4006, já a gente vai pro WhatsApp, já a gente quer te ouvir. 7h26 agora, viu? É, o pessoal mandando a mensagem aqui, daqui a pouco eu vou ler, o pessoal também na nossa... na nossa live no facebook.com/portalcobranews. Já as informações, 7h26.
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21: Neste momento, um enorme congestionamento na BR-369, ali entre Londrina e Biporã, por conta, né, deste acidente que acabou acontecendo durante esta manhã. O congestionamento no sentido Ibiporã-Londrina. E por conta disso também está congestionado o contorno norte, para quem vai acessar ali a BR-369 também está congestionado. Avenida Brasília, lá próximo ao Detran, um pequeno trecho congestionado apenas no sentido Londrina e Biporã, ali perto na Avenida 10 de Dezembro. Por enquanto, BR-369 entre Cambé e Londrina tranquilo, PR-445 também, e também na cidade de Rolândia com o trânsito fluindo normalmente. Em Arapongas, um pequeno trecho congestionado lá na PR-218, próximo ao aeroporto, entre Arapongas e Sabáudia. Todas as informações sobre o trânsito você confere aqui no nosso programa, na nossa programação e também nas nossas redes sociais, e você participa aqui. Se você viu algum local congestionado, um sinaleiro que não está funcionando, algum acidente no trânsito, manda aqui pra gente, 3316-4006.
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16: Sete e 27 agora, vamos girando as notícias. Teve um menor que morreu após fuga da polícia militar entre Biporã e Jataizinho. Evandro Ribeiro.
22: Adolescente morre após fuga da PM na BR-369. Foi entre Biporã e Jataizinho. Informações que o rapaz estava numa moto com registro de furto, acompanhado de outro adolescente. Durante uma tentativa de abordagem da PM, o condutor fugiu pela rodovia, mas perdeu o controle e caiu num barranco. O garupa não se feriu, foi apreendido. O condutor recebeu atendimento do SIAT com apoio do médico do SAMU, mas morreu dentro da ambulância. Fábio Almeida Silva, 16 anos. Mais detalhes com o tenente Mariano.
23: Foi localizado ali na câmera do município, né, que uma moto com alerta de furto estava transitando na cidade, e a equipe policial aqui do 30º Batalhão, de posse dessa informação, também conseguiu localizar a moto e viu que dirigindo a moto já estava um indivíduo amplamente conhecido pelas equipes ali por praticar atos criminosos na cidade, né? Inclusive, depois foi constatado que ele estava com, entre outros objetos, uma balaclava junto dele. Então estava esse indivíduo de motorista e um garupa na moto. Quando a equipe policial encontrou eles e foi tentar fazer a abordagem, eles se evadiram de Biporã em direção a Jataizinho. E durante o acompanhamento tático, a moto chegou a perder o controle, né, entre a rodovia de Biporã e Jataizinho, vindo a ir para o acostamento, né? O motorista caiu da moto, infelizmente se acidentou muito, né? Se machucou bastante, posteriormente veio a óbito. O garupa está bem e a moto, dá para ver ali que ela caiu na ribanceira de tão forte que foi o impacto, né?
22: Evandro Ribeiro.
16: Tá aí, né? Moto furtada, menor pegou, vazou. A polícia fez todos os sinais sonoros, luminosos aí, mas o menor acabou fugindo e acabou se acidentando aí e morrendo no final de semana. Pontualmente 7h30.
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16: Giro Silva.
0: E olha só, um homem acabou morrendo no conjunto Pindorama na noite de ontem, foi por volta das 19h30. Ele teve uma parada cardiorrespiratória. A vítima, de 28 anos, teve um surto. Ele estava andando ali pelas ruas do bairro, somente de cueca. Aí ele foi agredido por um grupo de pessoas e teve uma parada cardiorrespiratória e acabou morrendo no local. A polícia militar foi acionada. O tenente Mariano traz as informações a respeito desse caso. Tenente, como é que foi a situação? O que vocês conseguiram colher de informações no local?
1: Essa noite as equipes da RPA foram acionadas para atendimento de ocorrência de que um indivíduo estaria somente de cueca e estaria sendo agredido por populares aqui no Pindorama. A partir do momento ali que as equipes se aproximaram, puderam constatar que era um indivíduo que estaria em surto e o mesmo estaria sendo contido por populares aqui, uma vez que o mesmo estaria tentando adentrar residências, estava avançando para cima de populares, crianças que estavam no local. A partir dessas informações, a equipe tentou conter o mesmo, primeiramente ali realizando o contato, conversando com o mesmo, tentando acalmar o indivíduo. A partir desse momento, o indivíduo partiu para cima das equipes, sendo necessário o uso da força ali para contê-lo. O mesmo foi contido, utilizando técnicas ali do manual ali da polícia ali, relacionado ao uso da força e algemado, contido ao solo. Nesse momento foi solicitado o atendimento do SAMU novamente, e nesse período em que o SAMU estava vindo até o local, ele entrou em parada cardíaca, provavelmente em parada cardíaca, e foi então nesse momento que as equipes tiraram algemas e começaram ali a reanimar, realizando ali técnicas de RCP.
0: Tá aí esse homem que acabou morrendo aí durante a noite de ontem. Ele teve um surto, já estava andando, né, praticamente nu ali pelas ruas da cidade de Londrina, foi agredido por populares, a polícia militar foi acionada porque ele estava tentando adentrar ali as residências, e aí a polícia chegou, teve que usar ali o taser, né, e aí algemou ele entrou em parada cardíaca e infelizmente acabou morrendo, né, esse jovem, né, que tinha apenas 28 anos de idade.
16: Tá aí, né, fato registrado na Grande Londrina. 7h32.
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3: O IBGE divulgou a segunda edição do informativo Pessoas com Deficiência e as Desigualdades Sociais do Brasil. Os dados revelaram a existência de 14 milhões de pessoas com deficiência, o equivalente a pouco mais de 7% da população. A dificuldade mais comum é para enxergar, situação que atinge cerca de 8 milhões e meio de pessoas. As restrições para caminhar ou subir degraus abrangem mais de 5 milhões de brasileiros, 1,5% da população, ou seja, 3 milhões e 200 mil pessoas têm limitações associadas às funções mentais, praticamente a mesma quantidade de pessoas que têm limitações na audição. Os dados revelaram também a desigualdade nos lares das pessoas com deficiência. O trabalho responde por cerca de 56% da renda total, enquanto outras fontes, como aposentadorias, pensões e benefícios, somam 44% da renda. Já nos domicílios sem pessoas com deficiência, o trabalho é a fonte predominante, com 78% da renda. A desigualdade aparece também na taxa de analfabetismo. Entre pessoas com deficiência, ela é 12 vezes maior do que as que não têm. De acordo com o cientista social Moacir de Freitas Júnior, professor da Universidade Federal de Uberlândia, no Triângulo Mineiro, os dados do IBGE revelam que é preciso criar condições para a inclusão das pessoas com deficiência.
4: Os especialistas nesse tema afirmam com razão que é na interação entre os PCDs e os ambientes que essas pessoas frequentam que reside a deficiência, porque esses espaços não possuem condições de recebê-las. São prédios que não são acessíveis, equipamentos que não podem ser utilizados plenamente, calçadas perigosas, sem rampa, ambientes que não são estruturalmente adaptados para, né, para receber os PCDs, equipamentos de comunicação, inclusive os digitais, que não têm recursos de inclusão, preconceito, atitudes capacitivas, enfim, um sem número de problemas que contribuem, né, para afastar as pessoas com deficiência da vida social e que precisam ser reconhecidos como tal em sua gravidade e receber, portanto, a devida atenção.
3: O advogado Thiago Elton Ribeiro é uma pessoa com deficiência, especialista nos direitos dessas pessoas. Ele fala sobre os desafios que as desigualdades trazem.
2: Não é só o desafio para colocar no mercado de trabalho, o desafio para poder chegar até o trabalho, é o desafio para poder chegar no ambiente de trabalho e ali você ser respeitado pela sua competência, vencer os olhares de dó, os olhares de capacitismo, você ganhar confiança e mostrar que você é bom no que você faz. Então as pessoas com deficiência não é apenas a barreira de colocação dela ali no trabalho, mas sim a de conquista social, de entender que ela tem o lugar dela como parte ativa da sociedade, né? E a pessoa com deficiência, ela vive isso hoje. Tem que vencer, como diz, né? Se dizem que tem que matar um leão por dia, pessoas com deficiência, não sei quantos leões elas têm que matar por dia para poder fazer o mínimo, que é chegar ao trabalho, exercer suas funções, ser respeitada por isso e conseguir se desenvolver ali na carreira.
3: A proporção de pessoas com deficiência no serviço público federal cresceu. Entre 2015 e 2024, saltou de 0,7% para 1,5%. Em 2025, chegou a praticamente 3%. Produção e reportagem, Marco Aurélio.
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16: h 36 agora, viu? Um show de informação, manda sua mensagem já. Eu quero colocar você aqui no ar. Daqui a pouco tem o nosso boletim das eleições, tá? As eleições 2026, que negócio tá funilando, hein? Faltando quantos dias para as eleições aqui? 13 dias hoje. 13 dias para as eleições, né? Daqui a pouco tem o nosso boletim aqui para você que está nos acompanhando. A hora certa você confere.
21: Agora 7h37.
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0: 7h42, estamos de volta. Miro Silva, o que tem depois do esporte que destaca Brasileirão e seu Mengão na ponta?
1: É, um homem foi esfaqueado na cidade de Londrina e ficou em estado grave, viu? Levou várias facadas, foi levado, estabilizado até o hospital, mas corre sério risco de perder a vida. Daqui a pouco eu conto os detalhes.
0: O que tem depois do esporte, Gaspar?
2: Vou trazer detalhes a respeito de um homem que acabou morrendo após atacar um policial militar com uma tesoura. Aconteceu na madrugada deste domingo na área rural da cidade de Arapongas. Os detalhes já já.
0: 7h43 agora.
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0: Hoje é uma segunda-feira, 21 de setembro, ano 2026, a estação inverno brasileiro, dia de número 264 do ano, restando 101 dias para terminar 2026. Nesta data, no exato 21 de setembro, lá de 1963, era inaugurada a TV Coroados, viu? Primeira emissora de televisão do interior do Brasil. Hoje é Dia Internacional da Paz.

0: Deus cuidar.
1: Vamos cuidar do nosso meio ambiente, né? A gente precisa. O ecossistema precisa. Hoje é dia do adolescente, dia nacional de luta das pessoas com deficiência e dia do radialista.
2: Alô, radialista, toca logo aquela lista que fala de amor.
1: Todos os radialistas, um abraço. Parabéns pelo seu dia.

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1: A 28ª rodada do Brasileirão terminou com o Flamengo mais líder e mudanças importantes na briga pelo G4. No Maracanã, o Flamengo venceu o Bragantino por 2-1, com gols de Varela e Pedro. O time paulista descontou no fim, mas não conseguiu o empate. Com a vitória, o Flamengo chegou aos 60 pontos e abriu 3 de vantagem para o Palmeiras. O Palmeiras, aliás, ficou no 0-0 com o Grêmio em Porto Alegre. Weverton foi o destaque, com grandes defesas, enquanto as duas equipes acertaram o travessão. O resultado mantém o Grêmio na zona de rebaixamento com 29 pontos. Na briga pelo G4, o Atlético Paranaense venceu o Bahia por 2-1 na Arena da Baixada. O Furacão chegou aos 49 pontos e manteve a terceira posição. O Bahia caiu para quinto com 46. E o Fluminense voltou ao G4 depois de vencer o Corinthians por 3-1 fora de casa. O time carioca decidiu o jogo nos contra-ataques e chegou aos 48 pontos. O Corinthians, com 32, não vence há 6 partidas no Brasileirão. Já o Cruzeiro venceu Vitória de virada por 3-1 no Barradão. Chegou aos 45 pontos e segue próximo da briga pelas primeiras posições. O Brasileirão agora dá uma pausa por conta da data FIFA e retorna no início de outubro. A equipe do vôlei masculino do Brasil está classificada para os Jogos Olímpicos de Los Angeles em 2028. A vaga foi confirmada neste domingo com uma vitória por 3-0 sobre a Argentina no Maracanãzinho, no Rio de Janeiro. As parciais foram de 25-20, 25-23 e 25-20. Darlan foi o destaque brasileiro. O oposto terminou a partida como o maior pontuador e também garantiu a segunda posição entre os maiores pontuadores do pré-olímpico. O confronto reuniu as duas únicas seleções invictas da competição e as duas melhores sul-americanas no ranking da Federação Internacional de Vôlei. A vitória também encerra uma sequência de resultados negativos contra a Argentina. Nos Jogos de Paris, em 2024, os argentinos eliminaram o Brasil na disputa pelo bronze. Em quadra, o saque e o bloqueio foram fundamentais para a vitória brasileira. A seleção, comandada por Bernardinho, manteve o controle da partida e fechou o jogo em 3 sets. Com o resultado, o Brasil garante presença em mais uma edição dos Jogos Olímpicos. O Brasil fez bonito e conquistou 3 ouros e mais 2 medalhas na etapa da Hungria da Copa do Mundo de Ginástica Artística. Na trave, Flávia Saraiva foi campeã com 13,766 pontos. Já Rebeca Andrade ficou com a prata com 13,600 pontos. A britânica Emily Hopper levou o bronze. A medalha marcou o retorno da Rebeca ao cenário internacional. Ela não competia fora do Brasil desde os Jogos Olímpicos de Paris em 2024. Flávia também garantiu medalha no solo. Foi prata, com Lohane Oliveira levando bronze. A norte-americana Dulce Keylor ficou com ouro. No masculino, Arthur Nori conquistou o título da barra fixa. Ele marcou 14,133 pontos e foi o único finalista a superar a marca de 14 pontos. Com os resultados, Flávia Saraiva terminou a etapa com 2 ouros e 1 prata. A competição na Hungria serve de preparação para o Mundial de Ginástica Artística, marcado para outubro em Roterdã, na Holanda. Produção e reportagem, Beatriz Coan.
2: E depois de 5 jogos do campeonato inglês, o Manchester City assume a ponta. Primeiro colocado o time do Enzo Maresca, o italiano. Vitória goleada para cima do Sunderland no final de semana, 5-3, jogo movimentado. Enzo Fernandes, o argentino, abriu o placar. Cherki, o francês, fez o segundo. Semenyo 2 vezes e Haaland marcaram para o Manchester City. O holandês Brian Brube fez os 3 do Sunderland. Na Série B, o Londrina perdeu mais uma. Eu tava nesse jogo, hein? Fui na arquibancada. Bancada. Nem vem me chamar de pé frio. Quem mudou o time todo errado no segundo tempo foi o tal do Rogério Micali. 2-1 pro Fortaleza. O Goiás fez 2-1 no Avaí e a Ponte venceu o CRB por 1-0, também pela Bezinha Nacional. Na Série C, destaque para as vitórias do Santa Cruz, 1-0 em cima do Floresta, e o Maringá, que venceu o Botafogo da Paraíba por 2-0. Ambos dependem apenas de si na próxima rodada para subirem para a Série B Nacional. Tabelando em 1 minuto, eu sou Rafa Morientes.
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4: Neste fim de semana, a 28ª rodada do Campeonato Brasileiro simplesmente pegou fogo. Bora dar uma analisadinha nos principais jogos, começando por Corinthians 1, Fluminense 3. Bora analisar a primeira equipe do Corinthians, o mandante, falando primeiro de Hugo Souza. É um goleiro muito bom, salvou o Corinthians em diversos momentos nesse jogo, mas principalmente o terceiro gol do Fluminense, o gol do Serna, dava para ter evitado. É um goleiro bom, a bola passou no meio das pernas dele e infelizmente ele acabou sofrendo gol. É um goleiro de seleção brasileira e é uma bola defensável, uma bola que um goleiro que vai ser titular inclusive nessa data FIFA não pode sofrer. Falando agora do sistema defensivo em geral da equipe do Corinthians, começando por Mateuzinho e Matheus Bidu, são dois laterais de muita qualidade, mas nesse jogo foram abaixo. Iago Machado, um garoto de 17 anos, estreou bem na semana passada contra o Flamengo, nesse jogo fez um jogo regular, pisando bastante no campo de ataque. Gostei da profundidade que ele entregou para a equipe. E o Gustavo Henrique, um zagueiro artilheiro, mais uma vez fazendo gol, chama atenção os números dele na temporada, voando Gustavo Henrique provavelmente na sua melhor temporada da carreira. Pulando para o meio campo, a gente tem Raniel, um homem de marcação, mais uma vez bem no jogo. André Luiz, recuperando bom futebol, gostei da partida dele, um jogador de movimentação que agrega muito, principalmente com passes, trocando muitos passes no meio campo, acertando 89% deles. É um jogador de movimentação, é praticamente um box-to-box, essa é a melhor versão do André. Mais à frente a gente teve o Rodrigo Garro armando o jogo, fazendo uma excelente partida. Precisa melhorar um pouquinho mais a finalização. Quando a bola chegar no pé dele, ele tem que arriscar, tem que ter mais qualidade. E o Breno Bidon, gostei da movimentação dele, agregou, depois foi substituído logo no fim do jogo para a entrada do Matheus Pereira. De resto, o Breno Bidon fez uma partida regular. No ataque, a equipe do Corinthians teve Caio César e Memphis Depay. Começando pelo Caio César, taticamente, mais uma vez, muito importante, fazendo recomposição, ajudando muito na cobertura, mas no ataque não foi nada efetivo, não arriscou, não deu um chute ao gol. Eu acredito que o Caio César, por ser esse jogador de frente, junto com o Memphis, tem que arriscar um pouco mais, tem que chutar pro gol, tem que cortar pra dentro, tem que procurar fazer gol, tem que começar a arriscar o Caio César. E o Memphis Depay, mais um jogo muito ruim do Memphis. Claro, a gente tenta defender, tenta ajudar para não instaurar uma crise, mas é muito complicado. A atuação do Memphis realmente foi muito ruim, segue muito mal o holandês. Falando agora da equipe do Fluminense, uma passadinha rápida, principalmente para

0: junto com o Martinelli no meio-campo, Martinelli que agora é jogador de seleção brasileira. A gente sai da Neoquímica Arena e vai para a Arena do Grêmio. Grêmio 0, Palmeiras também 0. E aí eu tenho que falar de um jogador em específico. Poderia citar um por um aqui, mas ele foi o cara do jogo, o Everton. Simplesmente nota 10 para ele. Provavelmente uma das maiores atuações da carreira do Everton. Segundo ele, top 3. Eu acredito que talvez tenha sido a maior atuação da carreira dele, junto com aquela na final das Olimpíadas 2016. É um grande goleiro, é um paredão, jogou muito contra a ex-equipe. Fez defesas sensacionais, principalmente no fim do jogo. Teve uma bola ali que veio de trás do Andreas Pereira, uma bola muito difícil. Uma chegada do Sosa também muito perigosa. Foi muito bem o Everton, e graças a ele, na estreia do Renato Gaúcho, a equipe do Grêmio conseguiu sair com um pontinho muito importante para a sequência do campeonato. Do lado da equipe do Palmeiras, mais um tropeço, mais uma partida que não poderia perder pontos. O Flamengo abriu 3 agora, ficou um pouco mais difícil, mas como disse o João Martins, que foi quem comandou na ausência do Abel Ferreira o Palmeiras nesse jogo, ele disse o seguinte: que ainda tem muito campeonato pela frente e que Palmeiras tem diversas finais ainda tem Libertadores, tem a Copa do Brasil e tem, quem sabe, o brasileiro nessa reta final. Pode sonhar, até porque o Palmeiras cresceu de produção, o Palmeiras melhorou muito, tá? Eu tava analisando esse jogo e me surpreendeu o Palmeiras rotacionando a bola, trocando passes, principalmente esses três jogadores: Andreas Pereira, Lucas Evangelista, principalmente, grande jogo dele, e o Marlon Freitas. Esses três meias, eu gostei muito dessa formação e eu acho que o Abel pode seguir com isso. Com as informações do futebol brasileiro, Augusto Galindo.
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0: 7h57, tamo de volta, viu? Depois do nosso momento do esporte, trazendo mais notícias, mais informações pra você. O Gaspar vai trazer detalhes a respeito de uma situação que foi registrada no final de semana em Arapongas. Um homem que acabou partindo pra cima de um policial, deixou um policial ferido e acabou morrendo, é isso, Gaspar?
1: Exatamente, Darcio. Esse homem acabou morrendo baleado. Aconteceu na madrugada deste domingo, na região da Colônia Esperança, área rural da cidade de Arapongas. Segundo as informações ali repassadas pela equipe da Polícia Militar, a polícia recebeu a denúncia da vizinha deste homem falando que ele havia invadido sua casa armado com uma faca. Após receber as características dele, a polícia se deslocou até o local. Não encontraram um homem na casa da mulher, mas encontraram ele na casa dele. Ele estaria somente trajando roupas íntimas e segurando um objeto semelhante a uma tesoura. A polícia tentou fazer a abordagem dele ali na própria residência. Ele entrou para a residência, trancou a porta e nisso os policiais precisaram invadir. Na invasão, esse homem acabou partindo para cima de um dos policiais que estavam ali na ocorrência e acabou ferindo esse policial na região da axila. Para conter essa agressão deste homem, a polícia acabou baleando ele. Ele não resistiu aos ferimentos e acabou vindo a óbito. Aconteceu, como eu disse, na madrugada deste domingo. As equipes do SAMU chegaram a ser acionadas até o local. Eles prestaram os atendimentos tanto a este homem quanto ao policial ferido, mas, na verdade, este homem não resistiu aos ferimentos. O policial não ficou gravemente ferido, mas acabou levando uma tesourada na região da axila, viu, Darcio?
0: Tá aí, ó. Chama atenção, né? Essa situação foi registrada ali na Colônia Esperança, isso?
1: Exatamente, Darcio. Área rural da cidade de Arapongas e a polícia pode ter evitado o que seria mais um feminicídio aqui na nossa região, como já foi registrado.

0: Vários nesses últimos meses.
1: Tá aí, portanto, né? 7h59, a gente vai girando e ampliando as principais informações para você que está nos acompanhando, viu? Muito obrigado pela sua sintonia, pela sua audiência, você que está ligado aí de longe, você de perto. Manda mensagem 33164006, pontualmente 8 horas.
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1: Nesta segunda-feira, uma frente fria avança na altura do sul do Brasil, enquanto em baixos e médios níveis da atmosfera, observa-se o ingresso de calor e umidade desde a região amazônica, possibilidade de pancadas de chuva ao longo do dia. Na região de Londrina, a mínima foi 18, a máxima não passa dos 26 graus. Gaspar, um panorama do tempo, da temperatura na região.
0: Cidade de Arapongas, 19 graus nesse momento, a máxima hoje deve chegar aos 28 graus. Apesar da temperatura um pouco mais elevada em comparação aos últimos dias, tem previsão indicativo de 20 milímetros de chuva para o dia de hoje. Inclusive, pedi para o ouvinte aí da Rádio Arapongas que mande aqui para a gente se na sua região já está chovendo. Indo lá para a região do Vale do Paranapanema, região de Porecatu, 21 graus agora, máxima chega aos 31 hoje, uma das maiores temperaturas aqui para o nosso estado para esta segunda-feira. O indicativo de 7 milímetros de chuva, essa chuva que deve chegar no período da tarde, pancadas isoladas e rápidas ali na região do Vale do Paranapanema. Indo lá para a região noroeste, região de Maringá, 22 graus agora, a máxima chega aos 28 hoje, o indicativo de 26 milímetros de chuva, e finalizando aqui com o norte pioneiro, 19 graus nesse momento, a máxima deve atingir a casa dos 30 graus e 10 milímetros de chuva para esta segunda-feira. Agora 8:01.
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4: Vamos com a notícia hoje da cidade de Cambé, trazendo uma notícia relacionada ao meio ambiente, porque o Parque João Paulo II, recém-inaugurado, pode se tornar área de soltura de animais silvestres na cidade de Cambé. Olha, a Prefeitura de Cambé, por meio da Secretaria Municipal de Agricultura e Meio Ambiente e também a Unifil, estuda uma parceria para transformar o Parque João Paulo II em uma área permanente de soltura de animais silvestres. A proposta é utilizar o espaço para devolver à natureza animais que foram resgatados, apreendidos ou passaram por tratamento e reabilitação no Hospital Veterinário da Unifil. A iniciativa vai beneficiar principalmente animais vítimas de tráfico e de maus tratos de cativeiro, também de acidentes ou de resgate realizado em áreas urbanas. Depois de receberem os cuidados necessários, eles precisam de locais adequados e seguros para retornar ao meio ambiente, ou seja, o seu habitat natural. E na última quarta-feira, dia 16, uma primeira ação já foi realizada ali no parque. Foram devolvidas à natureza 3 trinca-ferros, 1 canário da terra, 1 gambá e também uma suidara, conhecida popularmente como coruja da igreja ou um gavião carcará. E a secretária municipal de Agricultura e Meio Ambiente, Roberta Queiroz, destacou que é possível a ampliação da parceria com a Unifil, que representa uma nova função no Parque João Paulo II. Segundo ela, além de ser um espaço de visitação pública, o parque poderá contribuir também para a preservação e a recuperação ambiental. E a proposta ainda está em estudo entre a Prefeitura e também a Unifil. Caso a parceria seja formalizada, o Parque João Paulo II poderá se tornar um importante ponto de apoio para a recuperação da fauna silvestre da região. E a iniciativa traz aí a expectativa com a parceria, porque o parque pode passar a cumprir também esse papel de conservação ambiental, ajudando animais recuperados a voltar para o lugar de onde ele nunca deveria ter saído. Bom, uma boa proposta, esperamos que dê certo. Eu só estou tentando lembrar se o parque tem mato suficiente para receber todos esses animais, acredito que sim, porque tem a parte do lago, foi plantada árvores em torno do lago, mas descendo o riacho afora tem uma mata significativa, acredito que sim, como também tem outras matas na região de Cambé, na região de Londrina também tem a mata do Godói, tem várias oportunidades de parceria, de soltura de animais para que ele possa até voltar para a natureza, mas essa parceria com a Unifil é super importante também. Eu sou Marcelo, desejo a todos uma boa segunda-feira e uma boa semana.
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1: FM. 8:06, agora segunda-feira de tempo, por enquanto estável, viu? Tem previsão aí de chuva ao longo desta segunda-feira, será, hein? E amanhã também, hein? Rapaz do céu, será? 8:06, vamos falar de saúde, o Serginho tá comigo, vamos falar do Ser Forte, Serginho, bom dia!
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1: 8h10 agora.
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1: Vai mandando a sua mensagem segunda-feira, viu? Boa semana, segunda-feira é difícil, hein? Não é fácil a segunda-feira, mas estamos aqui, viu? 3316-4006. Boa semana para você que está nos acompanhando neste Dia Internacional da Paz, Dia Mundial da Doença de Alzheimer, Dia da Árvore, Dia do Adolescente, Dia Nacional de Luta das Pessoas com Deficiência e também Dia do Radialista hoje. 8h10, recebendo aqui a Mayra Minelli, está com a gente, psicanalista, atuando no desenvolvimento de pessoas. Tudo bem, Mayra? Bom dia.
7: Bom dia, Dárcio. Tudo bem? E você?
1: Tudo jóia, graças a Deus. Vamos para mais uma semana?
7: Vamos lá, hein?
1: É. Mayra, a gente está falando aqui na última semana, a gente falou muito sobre o relacionamento das pessoas no trabalho. E quando falamos em gestão de pessoas, por que é tão importante uma empresa saber quem ela é?
7: Toda empresa tem uma identidade. Muitas vezes essa identidade é consciente e às vezes ela é inconsciente. E a gente precisa saber a cara que essa empresa tem. O que essa empresa espera das pessoas, como as pessoas devem trabalhar ali, a responsabilidade das pessoas. Então isso é muito importante para dar um direcionamento para a equipe e para a empresa conseguir se desenvolver ali e crescer da melhor forma possível, Darcio.
1: E onde que entra o manual de cultura? Né? Onde que entra?
7: O manual de cultura que a gente trabalha dentro da empresa é para a gente construir essa identidade de forma consciente dessa empresa. Então, a gente vai saber quais são os valores, quais são as missões dessa empresa, quais são os comportamentos que são tolerados, não são tolerados. Então, o manual de cultura é como se fosse um mapa dentro da empresa, onde as pessoas têm esse direcionamento, porque se a gente não tem isso, cada um faz o que quer, do jeito que quer, e às vezes isso gera muito conflito e muito problema dentro das empresas.
1: É porque às vezes a empresa tem aquela lá, né? Nossa missão, né? Uhum. Coloca ali, né? Mas esse manual de cultura não é só isso, né? Visão, valores, né? Uma coisa a mais para dar para o empreendedor, para o empresário.
7: Porque a gente fala o quê? Não adianta nada você construir esse manual de cultura, ter um documento ali e você não aplicar isso no dia a dia, na prática ali. Então a gente vai trazendo essa identidade, trazendo a cara para essa empresa. Quando as pessoas olham para essa empresa, as pessoas sabem quem essa empresa é. E as pessoas que trabalham na empresa têm essa consciência também do que é importante, do que se espera ali dos colaboradores, como que se atende os clientes, quais são os comportamentos ali dentro dessa empresa.
1: Mayra, quais os sinais que mostram que a empresa está precisando organizar melhor aí a cultura?
7: Geralmente, quando a gente tem muito conflito, quando as pessoas não sabem de forma ali bem direcionada qual que é a responsabilidade de cada um, quando a gente às vezes começa a não ter clareza ali da função de cada um, e as coisas às vezes estão bem desorganizadas ali por falta desse direcionamento, né, Darcio?
1: E qual que é a reflexão que você deixaria aí para hoje, né, empresário que está nos ouvindo, nos acompanhando nesse momento?
7: Eu falaria para ele perguntar para 5 pessoas sobre quais são os valores, quais são a visão, o que é a empresa dele, e se essas 5 pessoas vão falar coisas parecidas. Se essas 5 pessoas falarem coisas parecidas sobre a empresa, porque essa empresa tem uma identidade bem construída. Mas se as pessoas não souberem responder isso, é sinal de que essa empresa precisa construir melhor essa identidade para ela conseguir transmitir isso para as pessoas, para os colaboradores, para os clientes, e ter essa identidade forte aí.
1: E você, né, Mayra, traz essa visão aí para o empresário, né? Que às vezes o cara não tem onde começar, né? Não tem onde ali o fio da meada, né? Você traz essa luz, essa clareza.
7: Sim, o manual é pra gente melhorar o relacionamento. Uhum. E a gente não sabe, muitas vezes, se relacionar. A gente não aprendeu, muitas vezes, a se relacionar. A gente, às vezes, tem dificuldade de relacionamento. Então, o manual é esse mapa aí dos relacionamentos dentro das empresas, para que as empresas possam crescer de uma forma muito mais organizada, muito mais consciente ali, e possa prosperar muito melhor.
1: Produzir, né? O funcionário tá mais... O colaborador, né? Tá mais... feliz, né? Porque quando você sai para trabalhar, né? Isso é tudo, né? Você tá feliz, vou produzir, vou ganhar o meu pão de cada dia, né? Mas é tudo uma troca, né? Essa simbiose, né,
7: uhum. Mayra? Sim, precisa ter essa clareza, precisa ter essa estrutura, precisa ter esse direcionamento, porque é muito difícil para o funcionário trabalhar sem um direcionamento, sim, sem saber para onde ele vai. E eu falo que às vezes a gente se preocupa muito com questões estruturais dentro de uma empresa, questões de sistema, mas a gente às vezes dá muito pouca importância para a questão humana, que é a questão que faz toda a empresa funcionar. Então, o capital humano é o capital mais valioso que a gente tem dentro de uma empresa.
1: Para ter a melhor máquina ali, o melhor computador, precisa de uma pessoa.
7: Precisa.
1: Né? A IA que tá aí, não tem que ter um humano. Senão não vai funcionar a IA, né?
7: Sim, tudo depende de pessoas. A IA também foi desenvolvida por pessoas. A IA é utilizada por pessoas. Então tudo dentro de uma empresa funciona a partir de pessoas. E se a gente tem uma boa gestão emocional, principalmente dessas pessoas, a gente consegue um crescimento aí muito diferenciado.
1: Ainda mais nos dias de hoje, né? Que essa informação é muito rápida, né, Mayra? Tá muito, muito rápido.
7: Sim.
1: Hoje, pô, se eu pegar janeiro, 1º de janeiro de 2026 até os dias de hoje, é totalmente diferente as coisas, já tá mudando, já.
7: Uhum.
1: Tá muito rápido nessa evolução.
7: A tecnologia fez isso, né? Então a gente precisa acompanhar isso, só que às vezes as nossas emoções não acompanham esse desenvolvimento. Então a gente trabalha isso também dentro do manual de cultura. Como a gente pode fazer esse crescimento de uma forma emocionalmente saudável para todo mundo.
1: Nossas emoções, né, cara? Sim. Isso é muito importante. Nossa saúde mental, emoções, né? E por isso que é tudo a gente é um pouco tão muito saudosista, né? Um pouco saudosista. Por isso que as coisas do passado eram mais gostosas, né, que hoje, né? Mas é porque as nossas emoções, né? Tudo ligado a isso, né? A nossa produtividade.
7: É que no passado a gente conseguia estar muito mais presente, né?
1: Verdade.
7: Hoje a tecnologia, o excesso de informação, as redes sociais fazem a gente estar muito ansioso. E a gente não consegue estar presente, a gente não consegue viver o agora. E a gente fazia isso muito melhor antigamente,
1: né? Meio que uma sufocada na gente, né? Tanta coisa, né?
7: A gente não consegue nem conversar, às vezes, com as pessoas sem olhar pro celular hoje, né, Darcy? Então, por que que a gente tem saudade dos tempos antigos? Porque a gente conseguia se relacionar com muito mais humanidade. Hoje, a gente, com a tecnologia, a gente foi perdendo um pouco dessa humanidade, dessa presença.
1: Mayra, quem quiser uma consultoria, como que faz pra achar você, suas redes?
7: Minha rede social no Instagram, @Mayra, com I, Minelli, com dois L's, PC. 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
1: Repita, por favor.
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1: Tá, empresa que quiser aí uma consultoria, né? Só entrar em contato aí com a Mayra, tá? Mayra Minelli. Passa aqui, se você perdeu o contato, passa aqui, né? Manda um zap pra nós aqui. A gente passa o contato dela pra você. E a sua empresa vai ter produtividade, vai ganhar, né, com isso, né? E os colaboradores também, né? O material humano, que isso é muito importante.
7: Sim, exatamente, Darcy. A gente consegue trazer essa qualidade aí de crescimento para as empresas.
1: Mayra, obrigado pela sua participação. Até a próxima.
7: Eu quem agradeço. Obrigada. Boa semana.
1: Boa semana. 8h18.
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9: Oito horas 24 minutos, agora é um show de notícia para você, é um show de informação, é segunda-feira, segundou, hein? Vai mandando a sua mensagem aqui, daqui a pouco tem o Miro Silva trazendo as principais informações já, tem Evandro Ribeiro, Luiz César Jaimes, André Garcia, é um show de informação para você. 8:24.
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9: E o Tribunal Superior Eleitoral suspendeu os atos de campanha e o repasse de recursos aos fundos eleitoral e partidário de Deltan Dallagnol, do novo candidato ao Senado pelo Paraná. A decisão liminar é do ministro Floriano de Azevedo Marques, que pediu à presidência do TSE para agendar o julgamento do caso no plenário virtual ou presencial já nos próximos dias. Em nota, a equipe jurídica de Deltan Dallagnol afirmou que vai recorrer da decisão, que o caso tramitava sob sigilo e que o candidato não foi intimado para se manifestar antes da decisão ser tomada. O ministro atendeu um pedido da coligação Paraná para Todos, liderada pelo PDT, e da Federação Brasil da Esperança, formada por PT, PCdoB e PSOL, que recorreram da decisão do Tribunal Regional Eleitoral, que permitiu que Dallagnol participasse da disputa. 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
9: 8:26, vamos sair daqui do norte do estado, vamos até a capital com ele.
10: Jomar
9: Valença, bom dia.
10: Opa, bom dia a toda a equipe do Repórter Notícia. Estamos chegando segunda-feira, 21 de setembro, Dia Internacional da Paz.
11: É preciso pensar um pouco nas pessoas que ainda vêm, nas crianças. 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

0: E como estamos precisando de paz no mundo, né, gente? 20 graus é a temperatura agora em Curitiba, sobe para 24 graus na tarde de hoje. O Ministério da Saúde informa que pretende distribuir medicamentos como a semaglutida pelo SUS para pacientes com obesidade. A oferta deverá seguir estudos e um protocolo clínico para definir quem poderá receber esse tratamento. Os primeiros resultados avaliados pelo Grupo Hospitalar Conceição, em Porto Alegre, foram considerados positivos. Entre os pacientes acompanhados estão pessoas que aguardam cirurgia bariátrica e uma das análises é verificar se o uso da medicação consegue controlar a obesidade a ponto de evitar a necessidade da cirurgia. O estudo também observa possíveis efeitos na redução de problemas cardiovasculares e na reincidência do câncer de mama. Começaram as obras de restauração e duplicação dos 11 quilômetros do contorno sul de Maringá. Estão previstos pavimentação de concreto, 17 viadutos, uma ponte, passarelas e vias marginais. Um dos principais pontos será o acesso à BR-376, que vai ganhar um viaduto e outras quatro estruturas. A obra deve melhorar o fluxo e a segurança viária, além de facilitar os deslocamentos entre Maringá, Paissandu, Sarandi, Marialva e também as ligações com Paranavaí e Campo Mourão. Com previsão de 24 graus para a tarde de hoje em Curitiba, Jomar Valença com as informações da Rede AERP. A todos, uma ótima semana!
1: Ótima semana também, Jomar Valença, que volta amanhã na terça-feira. Tá marcando chuva aqui, eu tava vendo a meteorologia marcando chuva, viu? O pessoal tá até perguntando se pode lavar roupa ou colocar no varal. Ó, é o seguinte, lava, coloca e fica de olho, porque só molha a roupa que tá seca. Só molha a roupa que tá seca, viu? 8h28, recebendo aqui a Clarice Sanches, síndica profissional, tá aqui com a gente, foi durante um tempo a nossa consultora aqui na nossa programação, sobre síndico, condomínios. Tudo bem, Clarice? Bom dia.
2: Tudo bem, Dárcio, muito obrigada pelo convite, saudades, e aqui tá lindo.
1: É, né? Como deu uma mudada, mudou, né? É. Deu uma mudada em estrutura aqui no nosso estúdio panorâmico aqui, bacana. Ô, Clarice, você tá aqui, né, veio fazer uma visita pra gente, porque vai ter um evento que vai ocorrer no próximo dia 23 de setembro, isso?
2: Exatamente, a terceira etapa do circuito Sindicatura Leve. Uhum. A gente está indo aí por 6 cidades, essa já vai ser a terceira. E o tema aqui vai ser quem cuida de quem cuida. Quem cuida do síndico que cuida de tantas famílias dentro de um condomínio. Então a gente vai aí citar NR1, saúde mental, toda essa parte de quem está cuidando de quem.
1: Tá aí. O evento vai acontecer na cidade de Rolândia, é isso?
2: Isso, a terceira etapa agora é em Rolândia. A gente já passou por Ibiporã, Cambé, e agora a gente está chegando quarta-feira aqui em Rolândia.
1: Dentre os N situações que vão ser discutidas, principalmente saúde mental, né? Porque, né, cuidar de quem cuida do condomínio, né? Esse é o lema.
2: É o lema. Então a gente vai fazer com que o síndico entenda que antes de cuidar de alguém, ele também tem que se cuidar. Uhum. Antes de jogar a toalha, ele também tem que respirar, ele também tem que fazer a manutenção preventiva dele mesmo. Não adianta o prédio estar todo lindo, maravilhoso, todas as famílias bem cuidadas e o síndico caindo aos pedaços. Uhum. Né? Porque para ser substituído é rapidinho. Então se você quer fazer um bom trabalho, um trabalho contínuo, você também tem que se cuidar.
1: Ô Clarice, e aí aparecem problemas novos, podemos dizer assim, ou é sempre os mesmos problemas em condomínio, em prédio, é sempre assim?
2: Ah, é aquela coisa, só muda o endereço. Nesse caso, não muda o endereço, mudam os problemas, né? Uhum. Então, assim, muda o apartamento, muda a infiltração, muda o vazamento, muda o problema de barulho, mas o condomínio é todo dia alguma coisa. Então, isso que a gente sempre fala. Estando com as manutenções preventivas em dia, você tem saúde mental, você tem disposição para cuidar daquelas emergências. Também não é aquela coisa que quando tá tudo certinho, tá tudo planejado, não vai quebrar o portão. Com certeza vai. Uhum. É o que eu sempre falo, sindicatura não é uma sindicatura leve, não é não ter problemas, é saber como resolvê-los, é ter cartas na manga, ter bons parceiros, bons prestadores e saúde mental para aturar tudo isso.
1: E nos dias de hoje, né, tão corrido, né, as pessoas vão meio que se estressando, né? E sobra tudo pro síndico ali, né? Quem tá no comando ali, né?
2: Exatamente. Outra coisa que a gente repete muito é sobre o WhatsApp. As pessoas estão muito imediatistas. Às vezes não vê, né, a solução já ali na ponta do lápis, uhum, e já sai falando ali no WhatsApp, já começa a fazer aquele burburinho nos grupos. E isso causa muito problema também pro síndico. Então o síndico tá sempre ali sendo bombardeado, tendo que resolver às vezes coisas desnecessárias de um assunto que às vezes já está até resolvido, mas que ainda está na boca do povo.
1: O pessoal às vezes quer resposta para ontem.
2: Exatamente, né? Aquela coisa, meia-noite de domingo, mas ele quer o boleto que está atrasado há 10 dias. Então, poxa, né? Manda mensagem às 8 horas da manhã, que com certeza, na primeira hora, né, após um bom dia, o síndico vai te devolver esse boleto.
1: Bacana. E esse evento, quem pode participar desse evento que vai acontecer em Rolândia?
2: Quem pode e deve, eu estou esperando, são os síndicos, os conselheiros, os corretores, os moradores de condomínio e quem quer aí saber um pouquinho mais sobre saúde mental. Lembrando que a gente vai ter uma mesa redonda com a psicóloga Sara Figueiredo, né, que também é a master aqui em Rolândia, e a gente está esperando todos vocês para bater esse papo também com ela.
1: Bacana, vai ter então um evento bem amplo, né? Falando sobre sobrecarga, mesa redonda, né? Abordando o tema de saúde mental. Isso vai ser aí bem produtivo. Circuito Sindicatura Leve Rolândia, no próximo dia 23. Então, na quarta-feira?
2: Quarta-feira agora.
1: 19h.
2: Às 19h, aqui no Blumenpark.
1: Aí, ó. Centro Empresarial Blumenpark, Arthur Thomas 1100, centro da cidade de Rolândia. As inscrições, como o pessoal faz, Clarice?
2: Você pode ser diretamente no link que está na minha bio, ou entrando em contato comigo através aqui da Rádio Cobra, que eles com certeza têm o meu número para te passar.
1: Sim, com certeza, a gente passa. Você pode ter as informações no arroba Clarice, é o underline, né?
2: Clarice Sanches, underline, isso. Chame a síndica.
1: Arroba Clarice Sanches, underline, chame a síndica, tá lá no Instagram. E aí tem todas as informações, ou se você quiser também mandar uma mensagem aqui, a gente passa o contato para você fazer a sua inscrição e participar, que eu acho que é sempre muito importante isso, né? Porque às vezes as pessoas, né? E a gente tá num mundo, né, Clarice? Cada vez mais vertical. Né? E horizontal também, outros condomínios estão aparecendo. A gente está cada vez mais assim, né? Aparecendo mais condomínios. E às vezes as pessoas não sabem, né, como proceder das N situações. Né?
2: Exatamente. Morar em condomínio não é uma tarefa fácil. Mas se você tomou essa atitude, você tem que saber também como funciona. Conhecer o regimento interno, conhecer as regras de convivência, saber falar com os seus vizinhos, contar com ele como a família mais próxima. Então, assim, logicamente que a gente se estressa com muita coisa, mas para isso existe o síndico ali, para resolver o seu problema, para intervir, para mediar, não apenas para reduzir a cota condominial, que todo mundo acha que o síndico está lá só para pagar a conta. Muita coisa que o síndico resolve que não chega até você, para que você tenha uma vida tranquila dentro da sua própria casa.
1: E hoje, qual que é o maior problema hoje, assim, o número um? Dos condomínios, qual que é?
2: Ô, Dárcio, você lembra que há 2 anos atrás a gente falava que o top 10 era qual? Barulho.
1: Barulho.
2: Continua sendo barulho. As pessoas não tiram aquela bota pra entrar em casa, liga aquela TV master no som máximo, né? Conversam cada vez mais alto, porque, né, as pessoas têm esse costume agora, fora, né, os sonzinhos, os áudios. Então o barulho ainda barulho. É o top 10.
1: Se o pessoal respeitasse, né, mas...
2: Mas assim, é só depois das 22, das 22 às 8, gente. Se você não consegue respeitar nesse intervalo, então... E aí depois a gente tem aí o segundo, que são os pets. Que na verdade os problemas não são os pets, são os tutores.
1: Sim.
2: Então, né, os problemas, como disse, né, só muda o endereço. Os problemas continuam os mesmos.
1: Tá aí, portanto. Circuito Sindicatura Leve, cidade de Rolândia, na próxima quarta-feira, 23 de setembro, 7 da noite. Centro Empresarial Blumen Park, cidade de Rolândia, Arthur Thomas, 1100, bem no centro. As inscrições podem ser feitas no arroba Clarice Sanches, _ chame a síndica, tá? Você pode fazer a sua inscrição para participar desse evento importante na próxima quarta-feira. Clarice, quero te agradecer, viu? E a sua participação, e quando tiver evento, quiser divulgar, as portas aqui do Sistema Cobra de Comunicação tá aberto para você, tá bom?
2: Muito, muito obrigada, eu espero você e os seus companheiros lá, porque também, né, a saúde mental também tem que chegar na rádio.
1: Com certeza.
2: Então, vamos lá compartilhar, tomar um café, um coffee gostoso, eu espero vocês.
1: Maravilha, obrigado.
2: Eu que agradeço.
1: 8h37.
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1: Oito horas 43 minutos, é um show de informação para você que está nos acompanhando. Bom dia, viu? Vai mandando aqui a sua participação, programa corrido hoje com muita notícia, muita informação. O Evandro Ribeiro está pedindo passagem porque Semana Nacional do Trânsito em Londrina tem várias ações, viu? Na região, não só Londrina, mas na região. O Evandro Ribeiro conversou com o Capitão Glauco, da Polícia Rodoviária Estadual, que traz mais detalhes.
25: A Semana Nacional do Trânsito acontece anualmente entre os dias 18 e 25 de setembro. O objetivo, período em que órgãos do Sistema Nacional de Trânsito intensificam ações educativas e de fiscalização, seria promover um tráfego mais seguro, humano e focado na preservação da vida. Envolve motoristas, motociclistas, ciclistas e até pedestres. O tema de 2026, no trânsito, é enxergar o outro, é salvar vidas, com foco na empatia e na redução de falhas de percepção entre os usuários das vias. Conforme informações do Capitão Glauco, comandante da 2ª Companhia da Polícia Rodoviária Estadual, os policiais devem promover várias ações.
26: Bom, o Batalhão de Polícia Rodoviária da Polícia Militar do Paraná, em todas as suas companhias, aí está realizando ações de prevenção de sinistros, né, de ações de segurança viária, junto com as concessionárias, junto com os órgãos municipais, de modo que a gente possa aí, conscientizar o usuário, né, a população paranaense, né, aqui da nossa região, em todo o estado do Paraná também, né, a necessidade da gente atuar de forma preventiva, uma direção consciente, uma utilização consciente do seu veículo, para que a gente possa minimizar mortes no trânsito, né, lesões, tudo isso que causa depois transtornos à própria comunidade e todo o sistema, né, que compõe a segurança viária, né, como um todo. Então, o Batalhão de Polícia Rodoviária vai fazer essas ações em todo o estado do Paraná, não só aqui na região de Londrina, para que a gente possa aí conscientizar a população nesse momento. São ações de fiscalização na rodovia, em locais que a gente possa ter o apoio desses outros órgãos, né? Em abordagem, entrega de panfletos, né? Conscientização de condutores, né? Lógico, também atuando, né, na fiscalização, mas focando na conscientização do usuário da via, né? Que muitas vezes interpreta a ação de trânsito, né, como uma repressão somente para fins de arrecadação, e não é isso que a Polícia Rodoviária e nenhum outro órgão de trânsito faz. A nossa prioridade é preservação de vidas, né? O Batalhão de Polícia Rodoviária tem melhorado seus índices, né, tem tentado agir de forma preventiva, né, de modo que a gente possa melhorar aí a segurança viária como um todo.
25: Palestras educativas em escolas, blitzes orientativas, campanhas em empresas e debates sobre modalidade urbana e respeito a leis são algumas das ações. Evandro Ribeiro.
1: Tá, e portanto, até o dia 25, ações especiais aí, devido à Semana do Trânsito, que segue até o dia 25. Vamos girando as notícias. 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
2: E olha só, a Polícia Civil da cidade de Ibiporã incinerou drogas na cidade na semana passada. O doutor Vitor Dutra traz as informações dessa incineração de drogas. Doutor, como é que foi essa situação aí? Como é que a polícia apreendeu essas drogas e como foi incinerada?
3: É aproximadamente uma tonelada de droga apreendida, né? O grande parte veio de uma apreensão grande que teve aqui pela Polícia Militar, né, numa chácara aqui na zona rural de Ibiporã. O choque acabou apreendendo uma grande quantidade de droga. Outras drogas também foram apreendidas durante o trabalho da Polícia Civil, da Polícia Militar, e eram drogas que estavam aqui acondicionadas, aguardando a próxima incineração, né? Então, essa parte é importante para fazer essa destruição e encaminhar o judiciário informando que essas drogas que foram prendidas durante esses trabalhos que vêm sendo realizados aí tanto pela Polícia Militar quanto pela Polícia Civil, elas foram destruídas.
4: Vitor, é importante, né, essas drogas serem retiradas de circulação, porque fica com uma amostra, o restante é incinerado, isso não fica mais disponível, não tem o risco disso voltar para a sociedade.
3: Impede-se que essa droga volte à sociedade, né, até risco de arrebatamento, isso impede, né, é tirada a amostragem para o processo, né, e a partir daí é guardar também a contraprova, havendo qualquer dúvida em relação a isso, se tem esse material aí para que a justiça possa comprovar realmente as perícias que sejam necessárias.
2: Para desespero aí dos noiados, né, os usuários de drogas, a Polícia Civil da cidade de Ibiporã incinerou aí então uma grande quantidade de drogas na cidade de Ibiporã. Muitos noiados chorando aí, viu?
1: Teve muita apreensão, né, nos últimos dias, né, Miro?
2: Bastante,
1: viu? Então eles vão, né, incinerando. Juntando e incinerando.
2: Tanto apreensões da Polícia Civil quanto da Polícia Militar, e aí vai juntando aquele montante e a polícia queima tudo de uma vez.
1: 8h49, adolescentes com uniforme escolar são flagrados praticando furto em shopping de Apucarana.
5: E adolescentes com uniforme escolar foram flagrados praticando furto em um shopping na cidade de Apucarana. O inspetor Juliane, da Guarda Municipal, é quem traz as informações.
6: A equipe em rondas pela área central foi acionada para atender uma situação de furto no shopping center, na área central. E chegando ao local, nos deparamos com dois pré-adolescentes de 12 e 13 anos. Acionamos o conselho tutelar e os responsáveis pelas crianças e trouxemos até a delegacia para procedimentos legais. Com frequência tem essas situações aí de crianças que faltam à escola. Nesse caso, as duas crianças eram para ter ido à escola e não foram, e resolveram praticar esse ato. Os pais não estavam informados disso. Eles estavam em outro curso. Aí, hora que foram para entrar à escola e não foram, resolveram praticar esse ato nas lojas americanas.
5: Tá aí, portanto, dois adolescentes que foram flagrados, eles usando ali o uniforme escolar, e foram aí flagrados furtando um shopping, né? Uma loja de um shopping na Cidade Alta.
1: Molecada, hein? A gente tá estudando, fazendo coisa. Dá um grauzinho pra mim, pirulito. Isso. É, o Leonfoninho tá estragado. Tá estudando, tá furtando. É, vamos ver se melhora essa molecada aí, pelo amor de Deus, hein? 8h51. Ô Miro, você sabe quem que tá fazendo aniversário hoje?
2: Nosso grande amigo e colega de trabalho, o Renato Peruca.
1: E o Peruca tá aqui, ó. Sai o pirulito, chega o Peruca. O Peruca, fala aí um bom dia aí, Peruca. O Peruca chegou aqui com a gente agora. Pirulito saiu. Aí ajeita aí pro Peruca, ó. Peruca que é o comandante aqui das manhãs na Rádio Cobre, e as tardes também. Peruca, tudo bem? Bom dia.
7: Opa, bom dia, Darcio Campos. Bom dia a todos que estão acompanhando o programa Repórter Notícia. Darcio, obrigado, viu?
1: Parabéns, Peruca.
7: Obrigado.
1: Você merece, cara.
7: Opa.
1: Ganhou presente. Pensa num cara sensacional.
7: Pai, não ganhei nem nada.
2: Né? Nada? Ah, é. O dia só tá começando, né?
1: Só tá começando.
2: Vai ganhar muita coisa.
1: É. Né?
2: Vai ganhar muita coisa.
7: Vai. Já ganhou um prejuízo logo cedo pela madrugada.
1: Peruca fazendo aniversário. Quantos anos, Peruca? Pode falar?
7: 3.1.
1: Ô, louco, tá novo, hein?
2: Não parece.
1: 31.
2: Parece, né? Não, parece que tem bem mais.
1: 31, rapaz, tá novo demais. Grande Peruca, completando mais um ano de vida. Mandei um áudio ali pra você. Solta ali, por gentileza.
7: Mandou?
1: Mandei lá no WhatsApp da rádio. Por gentileza. Pode soltar, por gentileza.
8: Oi, Renato. Bom dia, é a Laura. Eu vim te desejar um feliz aniversário. Que Deus te abençoe muito. Que Maria te cubra com o seu manto sagrado. E que você possa realizar todos os seus sonhos, todos os seus objetivos e metas. E que você tenha muita saúde, paz, amor, prosperidade, tudo de bom e do melhor. Que você merece muito. E obrigada por proporcionar uma vida incrível para mim e para minha família. A gente ama muito você. Feliz 31 anos.
1: Aí, ó.
9: Parabéns, papai. Eu te amo muito. Beijo.
1: Aí, ó.
10: Bom dia, Darcio. Aqui é a Nayara, esposa do Renato. E hoje é dia de celebrar a vida desse cara maravilhoso, que é o meu esposo.
1: Você merece, cara.
10: E eu gostaria de deixar uma mensagem pra ele. Vida, parabéns. Que Jesus abençoe todos os seus dias. Eu gostaria muito que você soubesse o quanto você é importante pra mim e pra nossa família. É, obrigado por todos esses anos de parceria. Obrigado por ser tão cuidadoso com a gente. Te amo muito, tá? Feliz aniversário.
1: Aí, ó.
7: Arrebentou comigo logo cedo, hein,
1: Dani? É, né?
7: É só manteigona, rapaz. Fala um pouquinho e já choro.
1: Passa em igualdade dos campos, então.
2: Tá com o olho na Dani, né?
1: É. Aí, ó. Família do Peruca, né? E o Peruca merece as homenagens, hein, Peruca? Parabéns.
7: Opa.
1: Um excelente colega de trabalho, né, Miro?
2: É, eu quero aqui desejar os parabéns pro Peruca, né? E quero elogiar ele, porque o Peruca, onde ele tá, não tem tristeza, não, viu? Tem. É um cara que alegra qualquer pessoa. Parabéns, você é uma pessoa diferenciada. Gosto muito de você, que Deus te abençoe

0: aqui com a nossa... esse colega de trabalho que você é, né? Essa que é a grande verdade. Um baita de um ser humano. Parabéns e muitas felicidades, Peruca.
1: Opa, Darcy. Obrigado a todos aí que estão participando aqui com a gente. Minha família também. Mandando uns parabéns aí. Pra mim foi uma surpresa, viu? Porque até agora não recebi. A minha esposa também não mandou os parabéns, né? Ninguém aqui. É. Mandou direto pra você?
0: É, filho. Darcy Campos produziu certinho. Na moita.
1: E também, obrigado de coração mesmo. Se eu começar a falar muito que eu vou chorar mais uma vez... Obrigado de coração, tamo junto sempre aí. Obrigado a cada um e pelo carinho de todos, viu?
2: Calma que você merece, a festa surpresa tá por vir, hein?
0: Ixi, é, Maria. Tá por vir, né? 8h55.

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1: Bom dia, Dárcio Campos, e um bom dia a todos os ouvintes da 107.1. Nós recebemos hoje a pergunta do ouvinte Ricardo de Cambé. Ele nos diz o seguinte: bom dia, doutor Moraes. Sou MEI há 3 meses e recentemente sofri um infarto que me deixou com sequelas. Procurei um advogado e ele me disse que eu não consigo encostar porque tenho poucas contribuições para o INSS e que também não consigo um BPC Loas pelo fato de exercer uma atividade. Será que ele está certo? Consegue me ajudar de alguma forma? Desde já, obrigado. Bom dia, Ricardo. Obrigado pela sua pergunta e vamos sim tentar te ajudar. Realmente, Ricardo, quem é MEI não consegue requerer um BPC Loas a menos que dê baixa nesse seu MEI. Do contrário, o INSS vai entender que você possui sim uma renda e vai negar esse seu pedido. Já com relação ao pedido de auxílio-doença, eu penso que a orientação não foi a mais correta, já que existem algumas situações específicas em que a lei vai dispensar a carência de 12 meses para você requerer um benefício por incapacidade. É o caso do acidente de trabalho e é o caso também de algumas doenças graves previstas em lei. No seu caso, a doença que você tem é uma cardiopatia, uma doença severa do coração e que dispensa sim a necessidade de uma carência de 12 meses, bastando esses 3 meses que você tem como MEI para poder requerer um benefício de auxílio-doença. Você pode então juntar toda a documentação médica que você tem e agendar pelo site do meu INSS ou pelo telefone 135 da Previdência Social um pedido de benefício por incapacidade temporária, que é o auxílio-doença, que, uma vez a perícia médica reconhecendo a gravidade desse seu quadro clínico, você vai sim ter direito ao recebimento de um benefício por incapacidade, já que, em se tratando de uma doença grave, essa sua doença dispensa o cumprimento da carência de 12 meses para poder requerer o seu benefício. Espero ter ajudado. Sempre lembrando que mais conteúdo sobre o tema INSS e seus benefícios você encontra também no Instagram do meu escritório, que é o pupomoraes.advocacia_. Dárcio Campos, a todos os ouvintes, desejo a todos uma ótima semana e nos vemos amanhã nesse mesmo horário. Grande abraço.
2: Grande abraço, doutor Moraes, que traz luz, clareza nas informações. Doutor Moraes atende você em Rolândia, Cambé, todos os dias aqui no nosso programa. Dúvidas sobre aposentadoria e previdência, doutor Moraes responde você. É só mandar sua pergunta no 3316-4006. 8h59, Miro Silva, as últimas desta segunda-feira.
3: E olha só, a tentativa de homicídio mobilizou socorristas do SIAT e equipe médica do SAMU e também a Polícia Militar na manhã de ontem na Vila Santa Terezinha, na zona leste de Londrina. A vítima, identificada como Márcio Martins dos Santos, de 46 anos, foi esfaqueado por diversas vezes, inclusive no abdômen e também nas costas. Ele foi levado em estado grave até o hospital.
2: Dito isto, vamos embora, Miro Silva.
3: Bora e até amanhã, se Deus quiser.
2: O Pirulito ficou ali na mesa de áudio e lembre-se que este dia é único. Nunca mais viveremos outra segunda-feira, 21 de setembro de 2026. Portanto, aproveite cada minuto, cada segundo. Boa semana!

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2: 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A Rádio do Norte do Paraná, seja bem-vindo, seja bem-vinda, a melhor estação de FM. Tá começando mais um Manhã Total. Que vamos, hein, pessoal? Segunda-feira.
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2: Dia Internacional da Preguiça, mas com a gente não tem preguiça, não. Olha só, a temperatura nesse momento é de 23 graus. É umidade 73%, vento 10 km por hora, predominantemente ensolarado. Olha só, a máxima para hoje, pessoal, é de 30 graus. Ufa, vai esquentar, hein? A chapa vai esquentar, hein? Mínima 18, máxima de 30 graus. Ah, previsão de chuva, hein? É pro meio do dia aí, hein, pessoal? Só se mudar, né? Acontecer alguma coisa e mudar, mas tá mostrando aqui chuva. Quem tá comigo por aqui também é ela. Ellen Sorribas, como tu tá?
4: Eu tô.
2: Tu tá bem? Como tu tá?
4: Eu tô ótima, glória a Deus. O dia tá lindo, segunda-feira maravilhosa. Semana começa com tudo, muito alto astral. Muita coisa boa, participação do ouvinte, boa música, bate-papo. A companhia de vocês aí do outro lado pra gente começar essa semana com tudo, né, Sidney?
2: É, exatamente, né?
4: Bom dia, Sidney Domingues.
2: Bom dia, Ellen.
4: Bom dia, audiência abençoada da 107.194.
2: Bom dia.
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0: Rádio do Norte do Paraná, tá aí pra você, Luan Santana, Henrique Martin, Estranho, 9:15, bom dia pra você, está junto com a gente aí, curtindo a nossa programação em casa, no carro, no trabalho, todo mundo ligadão, ligadona, nesse dia lindo, dia ensolarado, né, bom dia, e promete esquentar bastante nessa segunda-feira, hoje dia 21 de setembro de 2026, a primavera começa amanhã.
1: Amanhã.
0: A prima chega amanhã. Prima.
1: Chega, assim, hoje o tempo abriu um pouco, esquentou um pouco mais. Deu uma alegria pra gente, para anunciar, sim, a chegada da prima. É. Mas eu acho que depois que ela vir, desaba de novo. Desaba. Será que não? Chove outra vez, dá uma esfriadinha, um, sim, tempo estranho.
0: Hoje mesmo tá prometendo chuva. Se olhar lá,
1: hoje mesmo
0: pra
1: já
0: frente,
1: tá oscilando.
0: Lá no horizonte, você já vê nuvem já.
1: Além do
0: de manhã
1: horizonte,
0: tava tudo bonitinho, né? De manhã tava tudo azulzinho, né?
1: Tudo.
0: Já tá começando a mudar, hein?
1: Já tá ficando no viado pra cá.
0: Tá começando no viado.
1: Tá. Pessoal, vai mandando seu alô, seu bom dia aqui pra gente. 43, nosso código de área, 33164006. Conta pra nós como é que foi o seu final de semana. Curtiu, descansou, passeou, recebeu visita, ficou de boaça em casa, tomou todas. Conta pra nós, a gente quer saber de você. 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
0: E também pela Alexa você ouve a gente, pede pra Alexa tocar Cobra FM, com certeza ela vai te obedecer, né?
1: Exatamente.
0: Alexa obedece.
1: Alexa é obediente. Claro. Se ninguém te obedece na vida, fala com a Alexa.
0: Fala com a Alexa que ela vai te obedecer.
1: E ela te obedece. E hoje o programa com muita coisa bacana, tem sorteio, promoção, muita coisa legal. Daqui a pouquinho a gente fala mais pra vocês. A gente começa a atender a participação dos ouvintes a partir das 10 horas. Bom dia pra você, 9:17.
2: Tá explicado. Suas conversas temporárias que depois de 20

0: dia pra você ligadão na programação.
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0: 9h25, bom dia.

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15: Tudo bem, Maranhão? Tudo bem, Bili? Tudo certinho? Vamos que vamos, hein? Até o meio-dia.

0: Você que tá com a gente aí, curtindo a programação, Ana Castela, é que eu não te esqueci. Bom dia, bom dia, bom dia. Faltam apenas, vai mudar aqui, vai pular o digital, né? 18 minutos agora pras 10 horas da manhã, você viu, Emma?
1: Eu vi, você tá bom de conta, hein?
0: De conta,
1: pra eu chegar nesse número, eu tenho que sair contando nos dedos.
0: É
1: 9h42, é bem mais fácil. Pessoal, vai mandando seu alô, seu bom dia aqui pra nós. Conta pra nós, como é que foi seu final de semana? O que que você fez de bom ontem, Sidney? Eu fui almoçar fora.
0: Olha só.
1: No restaurante da Dona Maria Pacheco.
0: Aí, é da sua mãe.
1: Cara, eita, a nós, minha mãe fez um peixe ontem no molho, um pintado.
0: Bom, hein?
1: Você gosta de pintado?
0: Eu não. Tava bom, bem?
1: Delícia de maraconta, meu Deus do céu, a gente comeu esse lambuzolo. Ai, que coisa
0: que
1: boa.
0: O que ela fez? Ao molho?
1: Foi, um pintado ao molho com polenta e uma couvezinha. Nossa, tava bom de maraconta. Ai, meu Deus do céu, que delícia.
0: É uma espécie de bagre, né?
1: Parece, né? Um peixe de couro.
0: Isso é bom demais,
1: hein? É uma delícia. É, ela fez tipo uma moqueca, tava bom demais.
0: Show de bola, hein?
1: Ô, mãe, semana que vem, tamo aí, de novo.
0: De novo? Então tá, semana que vem já outro cardápio.
1: Isso é bom, isso é bom. Se repetisse também não ia ser bom, não ia ser ruim, não. De jeito nenhum. E você, ouvinte, o que que vocês fizeram de bacana? Conta aqui pra gente, manda no 43-33-16-4006. 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
0: Esse é um recadão pra você que está ligadão, ligadona com a gente aí. Vamos mandar uns guerigueres, vamos mandar uns alôs. Quem está com a gente curtindo a programação é a Maria do Teresópolis. Bom dia, Maria. Tudo de bom pra você. Hoje é aniversário do Renato Peruca.
1: Opa!
0: Parabéns,
1: aí
0: Renato.
1: Sim, hein? Nosso grande companheiro de rádio aqui. Pessoa espetacular, um coração
0: 24
1: imenso.
0: Anos.
1: É, criança. É.
0: 24 só, né?
1: Não sei. Isso é você que tá afirmando. É um garoto.
0: É um garoto.
1: Um garoto grande. Um grande abraço aqui pra Tereza de Rolândia. Bom dia, Tereza. Obrigada pelo carinho da audiência.
0: Ó, o Odacir Lino e o Sebastião, eles mandaram um alô aqui e perguntaram como que tá seu Corinthians. Só que eu não vamos falar de Corinthians hoje não, até porque eu vi uns vídeos seu treinando. Eu fiquei com medo.
1: Melhor deixar baixo.
0: É melhor ficar quieto, né? Não vou mexer.
1: Você não fica me abusando muito, não, porque ó, eu posso perder a paciência.
0: Aí o bicho pega, hein? Pego no alvo?
1: Pego no alvo, eu tenho uma boa mira.
0: Eita, nós, hein? Que coisa, menina. Não vou mexer com a Alice Ribas, não.
1: Deixa quieto por enquanto. Mas eu acho que eu sou uma pessoa boa. Calma, tranquila. Tá. É, eu acho que eu sou. Um grande abraço aqui pra Pamela de Apucarana. Bom dia, Pamela. Obrigada pela participação.
0: Um abraço aqui pra Marcela Renata Câmara, tá ouvindo a gente. Um abraço, tudo de bom.
1: Silvana de Arapongas, um abraço pra você. 9h45.
0: Bom dia. Vocês estão

0: pra você, Matheus e Cauã e Lauana Prado, admita. Bom dia pra você que está com a gente aí, ligadão, ligadona, junto com a gente. Ouvindo a programação da sua, da minha, da nossa rádio Cobre FM 107.1. É isso mesmo, hein, pessoal? 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Então manda a sua mensagem. Faltam 2 minutos pras 10.
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3: Os eleitores que solicitarem transferência temporária e o voto em trânsito já podem conferir o seu local de votação e o número da sua sessão eleitoral pela internet. É possível realizar a consulta pelo autoatendimento disponível no site do Tribunal Superior Eleitoral. O endereço para conferir o local de votação é tse.jus.br. Com as informações das eleições 2026, Darcio Campos.
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12: 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Cobra FM, 10h10 da manhã, bom dia. Tudo bem por aí? Tudo belezinha? Tudo certinho? Vamos que vamos, hein? Manhã total pra você até o meio-dia aqui na sua, na minha, na nossa. Cobra FM. 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

0: Cobre FM, a Rádio do Norte do Paraná, Patrícia e Manuela, grande nada. Bom dia pra você, 10h20 da manhã. Bom dia, bom dia, bom dia. Obrigado pelo carinho da sua audiência, você do outro lado do rádio acompanhando a gente aí. Olha só, a temperatura já tá alta, hein? 26 graus nesse momento, a máxima pra hoje é de 30, Ellen.
1: Aí sim, hein? Climinha de verão. Quanto tempo a gente não tem uma temperatura assim, né? Mais de quase um mês já, né?
0: Aí, né?
1: É, oscilando entre chuva, mais frio, mais fresco, primavera chegando, temperatura subindo, clima agradável, super gostoso. É isso aí, a primavera chegando. Pessoal, vai mandando seu alô, seu bom dia aqui pra gente, 4333-1640-06. 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
0: Esse é o recadão para você, meu amigo, minha amiga, que está ouvindo a programação da Cobre FM. É o seguinte, hein? 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
0: Exatamente. 10h23, vamos mandar logo?
1: Bora, eu quero mandar um grande abraço aqui para Rosilda Aparecida. Bom dia, Rosilda, obrigada pela participação.
0: Sidney Ellen, bom dia, sou Cláudia Gonçalves. Coloca meu nome aí também. Opa, tá concorrendo aqui. Um abraço, tudo de bom.
1: Abraço para Cíntia de Florestópolis. Bom dia, Cíntia, obrigada pela participação.
0: A Maristela também está ouvindo a gente, participando. Valeu, Maristela.
1: Sabe quem mandou um abraço pra você, Sidney?
0: Quem mandou?
1: Com muito carinho, mandou um abraço. Manda um abraço pro meu palmeirense favorito, o Didio. Mandou um abraço,
0: Didio, pra você. Tá ouvindo a gente lá em Apucarana, né?
1: Apucarana.
0: Um abraço pro Didio. Aí, ô Didio, não deu, né? O Palmeiras empatou. Eu acho que não vai dar, não, esse brasileirão, hein? É do Flamengo mesmo, né?
1: Tá com
0: não
1: cara.
0: Não tem jeito, não.
1: Né? Ontem nós estávamos conversando, o dia de uns outros palmeirenses que eu encontrei, porque eu sou rodeada, né? Tem a sina. Eles também estão acreditando que vai dar Flamengo, hein?
0: Eu acho
1: o palmeirense
0: como,
1: né? Acreditando que vai dar Flamengo, aí é pra acabar, né? Mas ele mandou um grande abraço pra você.
0: Um abraço
1: você.
0: Pro Didio aí. Andréia Pereira está ouvindo a gente na cidade de Londrina. Valeu, valeu, valeu.
1: Anderson de Arapongas, bom dia.
0: Márcio dos Santos também está na sintonia.
1: 10h24.

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0: menos é mais, Henrique Castro, não tem jeito.
1: Vamos!
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0: É isso aí, a gente acabou de curtir Mariana e Matheus, Receita, música maravilhosa. Pessoal, vai mandando seu alô, seu bom dia, 4333-1640-06. Aniversariantes da semana, você que fez aniversário de sábado passado até hoje, manda o nome completo do aniversariante pra cá pra você concorrer com bolo com refrigerante na sexta-feira, presente da panificadora São Miguel Arcanjo. 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Faltam 9 minutos para as 11 já, horário do almoço chegando, fomezinha apertando. 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E agora vamos atender a participação dos ouvintes, quem tá mandando seu alô, quem tá mandando seu bom dia aqui pra gente. Eu quero mandar um grande abraço aqui pra Edneia de Rolândia. Bom dia, Edneia, obrigada pelo carinho da audiência. Temos ligação? Alô, bom dia?
1: Bom dia, Sidney, bom dia, Eli. Eli, eu queria te aniversar da minha neta, a Evelyn Vitória, que faz 8 anos hoje. Eu queria apanhar o nome dela para ela concorrer ao bolo.
0: Tá certo, então, Sebastiana, tá cadastrado aqui para poder concorrer ao bolo nessa sexta-feira. 10 horas e 53 minutos.

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1: É, bebê. Pandica de Gilmar.
2: Mais uma vez.
1: Mais uma vez.

0: Você tem de... Esse aí é o sucesso pra você do Panda, Ícaro e Gilmar, Guerra Diária. Faltam 2 minutos apenas pras 11 horas da manhã, 2 pras 11. Pra você que está com a gente aí, obrigado pelo carinho, pela sua audiência, na sua casa, no seu carro, no seu trabalho. Seja bem-vindo, seja bem-vinda à melhor estação de FM. Chegando agora pra você, ouvinte da 107.1, o Cobra News com Dárcio Campos.
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2: E a Companhia Municipal de Trânsito e Urbanização, CMTU, divulgou os 17 novos pontos que vão passar a contar com radares em Londrina. Os equipamentos integram um pacote de 71 equipamentos que estão sendo instalados por toda a cidade pela empresa contratada pela companhia. São os radares mais modernos, com capacidade de identificar as placas dos veículos. Os endereços com os locais dos novos radares podem ser conferidos no site cmtu.londrina.pr.gov.br.
3: Paraná.
2: E o Paraná tem mais de 711 mil alunos estudando em mais de uma centena de instituições de ensino superior por todo o estado. É o que revelam os dados da 16ª edição do Mapa do Ensino Superior no Brasil, divulgado anualmente pelo Instituto Semesp. Conforme o levantamento, o sistema ainda voltou a crescer entre 2023 e 2024, inclusive com a retomada do crescimento das matrículas em cursos presenciais. A educação à distância EAD, no entanto, tornou-se cada vez mais dominante.
3: Brasil.
2: E o sistema da Câmara dos Deputados conta com 815 projetos relacionados ao imposto de renda só neste ano em tramitação. Conforme o levantamento, ao menos 35 propostas apresentadas em 2026 querem ampliar as possibilidades de dedução do imposto de renda em áreas como educação, saúde, segurança e até para quem tem animais de estimação. Pelo menos 4 projetos tentam reduzir a carga tributária para tutores de pets. As propostas

0: prevêem a dedução da base de cálculo de despesas como saúde preventiva e planos de saúde de animais domésticos de estimação.
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0: E o presidente Lula fará o discurso na abertura da 81ª Assembleia Geral da ONU amanhã, no qual deve defender o multilateralismo, cobrar uma reforma do Conselho de Segurança e pedir maior cooperação internacional para enfrentar conflitos e desafios globais. Será a 10ª vez que Lula fará o discurso que tradicionalmente abre o debate geral da Assembleia Geral. Segundo Itamaraty, entre os temas previstos estão mudanças climáticas, meio ambiente, violações de direitos humanos, impactos do avanço da inteligência artificial.
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0: Nesta segunda-feira, uma frente fria avança na altura do sul do Brasil, provocando pancadas de chuva em todo o estado do Paraná. Em Londrina, a mínima foi 18, a máxima chega a 26 graus. 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

0: 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Isso é caçado.
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12: Muito bem, muito bom dia pra você que está com a gente, curtindo a nossa programação, na sua casa, no seu carro, no seu trabalho. Continua participando aí, mandando seu alô, participando também do Pix, né? Que na sexta-feira estaremos sorteando aí da Ótica Lux, a luz dos seus olhos. Então manda aí, 33-16-4006. 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
0: Fechou?
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2: E vamos que vamos. 11:16 da manhã, bom dia pra você.
1: Bom dia.
2: E aí, tudo bem? Beleza?
1: Muita música, alegria e informação. Bom dia, Cobra FM.
2: Aqui é muito mais amor e alegria todo dia. A Rádio do Norte do Paraná, seja bem-vindo, seja bem-vinda. Já estamos na nossa terceira e última hora do Manhã Total, que segue até o meio-dia. E você, claro, com o rádio ligado, acompanhando a gente aí. Tá mandando seu beijão, mandando seu alô, seu abraço. 3316-4006. Manda, participa da promoção. 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

0: aí pra você a música de Nashville, Aceita Agora. Bom dia pra você que tá com a gente aí. Bonita essa música, hein? Musicão pra você no seu Manhã Total, no nosso Manhã Total. Programa mais alto astral do norte do Paraná, nas suas manhãs, com certeza, é com a gente. É o meio-dia, Sidney Domingues e Ellen Sorreira.
1: É isso aí, manda seu alô, seu bom dia aqui pra gente. 4333-1640-06. Como é que tá o meio, quase término da sua manhã? Muita animação por aí, muito alto astral. Semana começou com tudo. Agradável, temperatura boa, já não tá tão frio.
0: Você tá aqui dentro, né? Vai lá fora.
1: Lá fora tá quente, não tá quente? Como é que tá? Então, lá fora tá bom.
0: Tá fervendo, a chapa tá esquentando, né, Ellen?
1: Exatamente.
0: 28 já.
1: Então, subiu, ó, o negócio tá bonito. Pena que não foi no final de semana, né? Pra tomar uma geladinha, passear com mais conforto, sem chuva.
0: Você quer que eu vou pro final de semana que vem?
1: Já?
0: Fala pra você?
1: Vai lá.
0: Vamos dar um pulo lá?
1: Vai lá.
0: Olha só. A partir de sábado, 32 graus. No domingo, 32 também. Aí é calor,
1: bom,
0: hein?
1: Bom também. Gente, vai dar mude, pescaria. Né? Olha só que maravilha.
0: Vai ter temperaturas agradáveis amanhã, 21 e quarta, 20. Depois, ó, só... Só o pó na rabiola, né?
1: Vamos lá. Vai dar bom, hein? Olha só, pessoal, trazer um recadão aqui pra vocês. 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
0: Esse é o recadão aqui na programação da sua, da minha, da nossa Cobra FM. Vamos que vamos.
1: Quero mandar um grande abraço aqui pro Wilson Pires. Bom dia, Wilson. Obrigada pelo carinho da audiência.
0: Wilson! Um abraço aí pro Wilson. Obrigado pelo carinho da audiência. Um abraço pra Fran, lá em Arapongas, ouvindo a gente. Oi, Fran, bom dia.
1: Rosângela de Pitangueiras. Um abraço, Rosângela. Obrigada pela participação. 11:28.
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0: Tá aí o sucesso do Panda pra você na programação. Eu te seguro.
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0: 11:34.

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0: ao meio-dia, manhã total, hein? Muita música, muito sucesso, informação pra você. 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
1: Neste fim de semana tivemos grandes jogos pelo Campeonato Brasileiro. Bora dar uma passadinha em quem fez os gols e quais foram os resultados? Começando por Atlético Mineiro 1, Chapecoense também 1. Gols de Cacierra para o Galo e Túlio Oliveira para a Chape. E o Mirassol venceu o Botafogo por 2-0 no Maião. Na estreia do técnico Tite, Botafogo perdeu com 2 gols de Eduardo. No Mangueirão, a equipe do Remo saiu derrotada para o Santos. Gabriel Barbosa e Rony fizeram os gols do Peixe e Marlon descontou para o Remo. E em São Januário, o Vasco da Gama atropelou o Coritiba por 5-0. Gols de Colídio, Bruno Duarte, Lescano, Andrés Gomes e Ramon Rick. 5 para o Vasco, 0 para o Coritiba. E no Morumbis, o São Paulo venceu o Internacional por 1-0. Jonathan Caleri de pênalti. Na Arena do Grêmio, para iniciar o domingo, o Grêmio ficou no 0-0 com a equipe do Palmeiras. Destaque para o Everton Paredão, pegou muito nesse jogo. Lá no Barradão, o Vitória perdeu para o Cruzeiro por 3-1. Matheus Pereira, Vidalba e Arroio fizeram os gols da equipe do Cruzeiro. René marcou o gol da equipe do Vitória. Na Neoquímica Arena, a equipe do Corinthians foi derrotada para a equipe do Fluminense. Serna e Hulk duas vezes fizeram os 3 gols do Fluminense e Gustavo Henrique fez o gol do Timão. No Maracanã, a equipe do Flamengo venceu o Bragantino por 2-1 com gols de Pedro e Guilherme Varela. Do lado do Bragantino, o gol foi marcado contra por Bruno Henrique. Placar total, 2 para o Flamengo, 1 para o Bragantino. E na Arena da Baixada, o Atlético Paranaense venceu o Bahia por 2-1 e se manteve na terceira colocação. Gols de Rival e Esquivel. Do lado do Bahia, Eric Puga descontou. Com as informações do futebol brasileiro, Augusto Galindo.

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1: Existe uma teoria que se chama 90-10, onde uma pessoa tem 90% daquilo que você procura em alguém. 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Aí você sai pra rua, se aventura, e realmente você encontra aqueles 10%, mas não se deu conta que perdeu os 90%.

0: Esse é o sucesso da Maiara e Maraíza pra você. 90-10. Faltam apenas 6 minutos pro meio-dia. 6 pro meio-dia. As melhores músicas da melhor rádio. Elenço Ribas.
1: Diga.
0: Chegou a hora de nós irmos embora.
1: Chegou a hora de dar tchau.
0: Hora de dar tchau.
1: Mas antes eu quero mandar feliz aniversário aqui pro pessoal. Olha só, eu quero mandar os parabéns mega especiais hoje pra Emily Vitória, que tá fazendo aniversário hoje. Parabéns. Parabéns, muitas felicidades a você.
0: Parabéns aos aniversariantes que estão

0: te desejo. Feliz aniversário a você, aniversariante aí. Quem fez aniversário de sábado, domingo, está fazendo hoje também, parabéns aí. Durante a semana você vai mandando pra gente o nome do aniversariante completo pra concorrer a bolo com refrigerante no oferecimento da panificadora São Miguel Arcanjo.
1: Bora?
0: Bora.
1: Pessoal, excelente término de segunda a todos vocês. Amanhã, a partir das 9 da manhã, Ellen Sorribas no nosso Manhã Total, na companhia
0: do Sidney Domingues.
1: Grande abraço a todos, até amanhã. Falou, Sidney.
0: Valeu, Ellen. Até amanhã.

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1: Acertando, 12:26.
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2: Meu boa tarde para você que está sintonizado na Cobra FM 107.1 nesta segunda-feira, dia 21 de setembro de 2026. Eu espero que esteja tudo muito bem com você, com sua família. Eu desejo que você tenha um ótimo dia e uma ótima semana. Eu quero conversar com todos os amigos e as amigas sobre eleições 2026. E a notícia que continua quente, circulando bastante firme em todos os meios de comunicação, é aquela decisão de um ministro do Tribunal Superior Eleitoral, do TSE, que suspendeu os atos de campanha do candidato a senador, o Deltan Dallagnol. Bom, já existe uma discussão a respeito da elegibilidade ou não do Deltan Dallagnol, lembrando que ele foi eleito deputado federal da última eleição aqui no Paraná e depois ele teve o registro cassado, não conseguiu exercer aí plenamente o seu mandato como deputado porque houve a discussão da questão da elegibilidade dele, né? E então agora ele sai candidato. Recentemente o TRE do estado do Paraná decidiu que ele poderia ser candidato, que ele estava elegível, mas foi surpreendido neste final de semana com esta decisão de um ministro do TSE, dizendo que ele teria que estar com os atos de campanha suspensos até a questão do julgamento desta ação da elegibilidade ou inelegibilidade dele. Bom, na verdade isso agita demais essa disputa para o Senado, que está disputando duas vagas por estado na eleição deste ano, porque o Deltan, segundo as muitas pesquisas que estavam sendo divulgadas, ele estava muito bem posicionado nas pesquisas, podendo ser um dos vencedores nessa disputa aqui no estado do Paraná. E agora, com essa decisão, ele não pode fazer os atos de campanha. E aí, gente, eu não vou nem entrar aqui na questão de saber se está certo ou está errado. Não vou querer discutir aqui a questão da candidatura do Deltan ou da pessoa do Deltan sobre isso. O que eu questiono muito é as formas, né, como os órgãos do Poder Judiciário na questão eleitoral, eles atuam. Porque, veja bem, nós temos uma grande quantidade de candidaturas que estão por aí transcorrendo e que não existe julgamento final sobre a possibilidade ou não de essas pessoas poderem ser candidato. Então, o que vai acontecer é que provavelmente nós vamos chegar no dia da eleição e eleger pessoas que depois serão declaradas inelegíveis. E isso é muito ruim. E mesmo nessa questão do Deltan agora, veja bem, nós não temos uma decisão final sobre a elegibilidade ou não dele. Mas aí vem um ministro, né, uma pessoa individual, e ele determina a suspensão dos atos de campanha dele. Tá, mas e se amanhã o tribunal julga que ele poderia ser candidato? E esse prejuízo, né? Porque ele não podendo fazer a sua divulgação, não podendo fazer a divulgação da sua campanha, ele acaba ficando, de certa forma, um pouco fora da disputa, né? E aí, se tem a questão da definição depois, ele vai ficar, então, e esse prejuízo, né? Mas também prejuízo para todo o processo eleitoral, porque, por exemplo, eu vi a questão de pessoas que já foram declarados inelegíveis e que estão em grau de recurso e que continuam fazendo a campanha normalmente. Ou seja, esses julgamentos, eles provavelmente não ocorrerão até o dia da eleição. Então, poderão ser eleitas pessoas que depois serão declaradas inelegíveis. E aí, o eleitor é que fica, de fato, bastante confuso com esse processo todo, e você tem, com isso, muito prejuízo nesse sistema representativo. Ou seja, o cidadão vai, dá o voto, e depois a pessoa, em tese, não poderia ser candidato. Então, isso, né, essa forma de condução, ela é muito ruim. Teria que ser modificada para que toda a questão, toda a discussão da possibilidade da pessoa ser elegível ou não, teria que transcorrer até o processo eleitoral. Porque depois fica esse balaio de gatos, né? Onde a pessoa é eleita ou gasta o dinheiro aí da campanha, mas não pode ser, não poderia ser candidato, e com isso o eleitor, digamos, desperdiça o seu voto. Beleza? É a minha opinião, que essa questão tem que ser modificada. Um grande abraço a todos.
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Uma ótima segunda-feira para você ligado, para você curtindo aqui o Baú da 107, neste dia 21 de setembro de 2026. Está apenas começando o Baú da 107.

0: hora certa, 12:38.
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0: 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Este é o programa Baú da 107. Para você que está aí no campo, você na cidade, você no sítio, você aí no centro, no comércio ligado, você aí pelos bairros ligadinho aqui na Cobra FM, muito obrigado aí pelo seu carinho, pela sua sintonia. Vamos juntos, até as duas, o melhor da música você ouve aqui, Baú da 107, para você recordar e matar saudades. É um prazer ter você aí do outro lado. Fique à vontade, aumente o volume. Baú da 107.
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0: 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Uma ótima segunda-feira para você. Ligado, curtindo. Vamos juntos recordar. É, gente. Recordar dos melhores momentos. Cada momento é um momento especial para recordar das lembranças, dos momentos inesquecíveis. E aqui proporcionamos para você o melhor da música. Cobre FM 107.1. Eu faço da dificuldade a minha motivação. A volta por cima vem na continuação. 107.1.
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1: 107.1. 1 hora mais 8 minutos.

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3: Cobra FM, agora 1h49. Boa tarde pra você ligado aqui, ó. A Rádio do Norte do Paraná.

0: Cobra FM, pra você que está aí do outro lado, uma ótima tarde. Obrigado pelo seu carinho, pela sua sintonia. Continua ligado aqui, gente. Cobra FM, se liga.
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0: 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Chegou o momento da nossa tradução do dia. Take Deck, Back for Good. Você vai conferir agora. 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

Muito bem, bom gente, já passei do horário, ele aqui já tá bravo aqui, ó, tem que ir embora, hein? Um abraço aí quem está curtindo aqui o programa, o Dacir também tá ligado aqui, a Noêmia, a Maria do Bairro, é muita gente também, deixa eu ver mais aqui o...

É o Sebastião, Sebastião. Bom, gente, eu vou embora. Agradeço aí pelo carinho. Retorno amanhã, se assim Deus permitir. Na sequência, o Eli vai comandar a sua tarde. Tá bom, gente? Valeu, um abraço e até lá. Tchau, tchau.

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1: Agora 2:07. 107.1.
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8: Oi, gente! E aí? Tá tudo bem? Tudo na paz de Deus? Bora falar comigo aqui no 43-33-16-40-06. Participe aqui da nossa programação. Tô te esperando. Salve, salve, gente linda! Super segunda-feira. Tá gostosa, né? Você tava muito bem, você estava com o Gazone. Ah, você sabe. Aqui na Cobra FM, um amigo, um campeão em cada horário. Essa festa, essa alegria, é só sucesso. Hoje, segunda-feira, 21 de setembro, o ano é 2026, dia do radialista. Parabéns aí para todos os radialistas aqui da Cobra FM e de todo o Brasil. Parabéns pelo dia, dia do radialista. Que sucesso!
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6: Tô de bem comigo, tô de bem com você, tô de bem com a vida. Cheguei! A Cobra FM. Festa! Conte-me tudo e não esconda nada. Salve, salve, gente boa! Super segunda-feira, segundona, né? Ei, coisa boa! Abraço!
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6: Prepare-se, você agora tem as mais tocadas, as músicas mais tocadas em todo o Brasil. É uma melhor do que a outra. 3316-4006. 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

top das tops. Essa música é maravilhosa, tem uma letra bacana, super legal, hein? Eu trouxe pra você aqui, entre as mais pedidas, Clayton e Romário, Chuva de Bênçãos. É uma melhor do que a outra. Enquanto isso, você vai dando aquele boa tarde aqui pro sucesso. Fala, sucesso, boa tarde. Sucesso, eu tô durão, hein? Tô precisando de din-din na mão. Você tá, então? Arrisca aí. Mande um salve aqui pra nossa programação aqui pra Cobra FM no 43-33-16-40-06. 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Esse mês de setembro é só sucesso, hein? 25 anos de muito, mas muito, muito, muito, muito sucesso. 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Como é que é? 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

0: Safadão também tá por aqui na Cobra FM. Participação do Rei Vaqueiro entre as mais tocadas em todo o Brasil. Eu trouxe pra você aqui Displicente. É mais um sucesso que toca entre as melhores.
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0: Agora 2:31.

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22: Agora 2h37. Muito bem, quero agradecer aqui você que já está participando aqui. Seja bem-vinda, seja bem-vindo. Boa tarde pro Diego. O Diego tá ligado aqui acompanhando a nossa programação. Muito obrigado. Maria também já está participando. Luísa, muito obrigado aqui a nossa amiga de Arapongas. Obrigado pelo carinho, obrigado pela audiência. Alô, Márcia, aquele abraço para você e para toda a sua família. Muito obrigado. A Patrícia também já está mandando aqui a sua participação. Continue participando aqui no 3316-4006. Está valendo a sua participação. Um Pix da Ótica Lux para a gente comemorar os 25 anos de muito sucesso. Um Pix de duzentão. Bora aí! Você quer din-din? Então participe e boa sorte para você. 2h38.
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5: Boa tarde, minha amiga. Boa tarde, meu amigo.

E aí, como é que foi o final de semana? Tomara que tenha sido maravilhoso o seu final de semana, que você esteja aí de bem com a vida, feliz, contando pro seu amigo aí do seu lado, né? Contando tudo, tudo. Conta tudo aí pra ele, como é que foi o seu final de semana. Aí ele conta como foi o dele. Bacana, trocando uma ideia, né? Segunda-feira é legal. Tem muita gente que não gosta de segunda-feira, dizem que é um dia preguiçoso, tudo. Só que é legal você contar como foi, né? O final de semana, bater um papo, né? Assim, é assim que você tá fazendo, né? Conte-me tudo, não esconda nada. É isso aí, né? E que essa semana seja uma semana de muita luz no seu caminho, muita notícia boa. Tô aqui, torcendo, dedinho cruzado, que tudo dê certo pra você, tá bom? Uma semana, assim, de muita paz, tranquilidade e bênçãos. Hoje nosso abraço é pro Peruca, né? Danado, hein? Peruca hoje tá de data nova, faz um sucesso danado no rádio, parabéns. E gente boa, né? Menino muito bom aí, que tem muito pela frente aí e já faz um sucesso muito grande aqui na Cobra FM. Super, super amigo da gente aí. Ele, Renato Pedro, o Peruca da 107.1.

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Amado Batista e Gustavo Lima aqui na Cobra FM Alucinação. Boa tarde pra você. Seja bem-vinda, seja bem-vindo. São as 30 da semana, hein? Muito obrigado você que tá mandando aqui a sua participação. Continue, você é incrível. Obrigado, tá bom? Pelo carinho, obrigado pela audiência. Diga aí a cidade, o bairro, o lugar que você tá ouvindo a gente aí. A cidade que você tá ouvindo a gente. Fala comigo aí. Vai cair din-din nessa mão. Din-din. Quem quer din-din? Quem quer din-din? Din-din é coisa boa, né? Oh, din-din faz a gente dar risada, faz a gente rir. 33-16-40-06. Pode ganhar um Pix na sua conta aí. De duzentão. 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Pois toda sorte tem quem acredita nela. Mariana e Matheus, receita.

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Eles passam por aqui, os meus amigos Hugo e Guilherme. Flash. A 107, só as melhores pra você. Cobra FM, a tarde gostosa. Você fazendo festa, você mandando aqui a sua participação, o seu oi. Oi, Cobra FM, oi, sucesso. 33 16 40 06. Continue participando, falando aqui comigo. Te espero aqui na 107.1.

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1: Mais de 152 mil jovens entre 14 e 18 anos estavam inseridos no mercado de trabalho no Paraná no primeiro semestre de 2026. O número reúne trabalhadores com carteira assinada, estagiários e aprendizes. Com resultado, o estado ficou à frente de Santa Catarina e do Rio Grande do Sul, na região sul.
2: Saúde.
3: E a Agência Nacional de Vigilância Sanitária, Anvisa, vai realizar consultas públicas com o objetivo de atualizar as advertências sanitárias e as mensagens de produtos derivados do tabaco. A proposta da agência é que as advertências sanitárias e mensagens relacionadas aos produtos sejam atualizadas de forma recorrente, com o intuito de garantir eficácia na comunicação. A primeira consulta vai tratar de advertências sanitárias e mensagens em embalagens de produtos derivados do tabaco, enquanto a outra consulta vai abordar advertências e mensagens de expositores e mostruários.
2: Brasil.
3: Empresas de transportes de carga que pagam frete a

0: abaixo do valor mínimo previsto em lei, agora estão no radar da Agência Nacional de Transportes Terrestres, ANTT. O órgão deu início aos procedimentos para suspender de forma preventiva as transportadoras que insistem em contratar ou subcontratar cargas por valores abaixo do piso nacional. Cada caso será analisado individualmente antes da notificação às empresas envolvidas.
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0: E a Agência Nacional de Telecomunicações, Anatel, exigiu bloqueio de ligações de duas empresas que somaram mais de 4 milhões de chamadas adulteradas, uma prática conhecida como spoofing, entre setembro do ano passado e junho deste ano. Em comunicado divulgado nesta semana, a Anatel informou que as ligações fazem parte de um volume maior que passa de 203 milhões de chamadas adulteradas. A agência não conseguiu identificar a origem de todo o tráfego e exigiu que ele seja rastreado por operadoras.
1: Previsão do tempo.
0: Tarde de segunda-feira de nebulosidade variável no estado do Paraná. Holândia marca agora 26 graus. Agora na zona norte de Londrina, os termômetros marcam 27 graus. 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
3: Agora 3:05.
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3: Oi, gente! Amigo sucesso!
29: O seu amigo sucesso!
3: De sucesso pra sucesso! Rádio Cobra FM, boa tarde pra você. Vamos nessa! Tá de gostosa, segunda-feira, segundona!
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3: A apresentadora Eliana, que agora tá na Globo, tá no Plim Plim, vem colhendo os primeiros frutos da reformulação do Em Família. Repaginado após a pausa da para a Copa do Mundo, o programa alcançou seu maior público em 4 meses e meio, beneficiando aí ainda pela derrota do Corinthians por 3-1 contra o Fluminense pelo Campeonato Brasileiro. Então tá aí, tá rindo à toa a Eliana, que reagiu, né? Reagiu, a loirinha. Eliana, enfim, dá sinais de reação e alcança maior ibope em 4 meses e meio. O Mundo da Fama, aqui na Cobra FM. Boa tarde pra você, agora 3

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10: Os eleitores que solicitarem transferência temporária e o voto em trânsito já podem conferir o seu local de votação e o número da sua sessão eleitoral pela internet. É possível realizar a consulta pelo autoatendimento disponível no site do Tribunal Superior Eleitoral. O endereço para conferir o local de votação é tse.jus.br. Com as informações das eleições 2026, Darcio Campos.
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12: E aí, tá tudo bem com você? Bom ter você aqui na nossa programação.

0: grande amiga, grande amigo, satisfação imensa poder fazer parte aqui do seu dia a dia na Cobra FM. Tô feliz.
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0: Tô aqui torcendo que se consiga, que você possa levar aí, que possa cair na sua conta um pix de duzentão. Mas tem que acreditar, quem quer din-din, quem quer dinheiro aí? Bora falar comigo então no 3316-4006. Participe. Boa sorte pra você. Eu acho que agora sai pra você, hein? Agora é a sua vez. Pois toda sorte tem quem acredita nela. 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
0: Agora chegou aquele momento gostoso, né? 25 anos de muito sucesso. Este mês de setembro, a Ótica Lux está completando. E hoje o Peruca faz junto, né? Ei, Peruca danada, hein? Aniversário do Peruca, mês da Ótica Lux. E... rapaz, o tempo passa, hein? Meu Deus do céu, hein? Tá louco. 9 de outubro é o meu... Nossa. Nossa senhora, mais um, né? Mais um, meu Deus do céu. 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Abraço lá pro seu Martinho, tá ligado, hein? Alô, seu Martinho. Aquele abraço pra você e pra toda a família aí. Tudo de bom, hein? E agora tem pra você, não vale a pena sentir saudade, Lulu Santos. Tempos modernos.

Luísa Bianchi, oferecimento aqui, Ótica Lux, primeiros erros, música top demais, hein? Gostoso matar saudade, a gente viajou no tempo, não vale a pena sentir saudade, que volta amanhã com você e com a Ótica Lux.

Anitta e Elisa, trai a véia. Tráfego pago aqui na nossa programação. Prazer ter você aqui na 107. Tô amando falar com você, de bater um papo, trocar uma ideia de segunda-feira, né? Saber um pouquinho como foi o final de semana. Você tá toda empolgada aí no trabalho, né? Você chegou empolgada, aí tu não olhou assim, final de semana, rolou, né? É quando você chega no trabalho assim, feliz da vida, pessoal, o colega de trabalho olha pra você, sei não, hein? Rolou. E aí? Aí eu pergunto pra você, pela sua empolgação toda, eu tô percebendo. Rolou, né? Tenho certeza, viu? Abração pra você, obrigado, hein? Prazer ter você aqui na 107.1. Aquele abraço. Agora, 3h32. Quero agradecer aqui o Rádio Ligado da Simone. Obrigada, Simone, tá acompanhando a nossa programação. Pra você, tudo de bom. Pediu um abraço, pediu um alô e a gente mandou aqui pra Simone, hein? Que legal. Cobra FM, 3h32.

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3: Hoje quem vai dar churrasco é ele. Chegou a vez dele. Ah, chegou, né? Ele achou que fosse escapar, né? O Renato Pedro Peruca, aqui da Cobra FM, tá dando churrasco pelo sucesso. Hoje em casa, todo mundo tá convidado, é tudo minha conta. Ninguém vai meter a mão no bolso, din-din. Ó, tá aqui, ó, no bolso aqui. Hoje eu pago o churrasco do meu nível. Se eu tô fazendo, quem tem que pagar sou eu. Aê, falou bonito, homem, né? Já fala bonito, falou melhor ainda agora. Então, parabéns da Rádio Cobra pra essa pessoa incrível que é o Peruca, né? Um belíssimo profissional também, um ser humano de, né, top dos tops aí. Parabéns aí pro Peruca, felicidades aqui da galera da Cobra FM e também do Amigo Sucesso. A Márcia Rossi também de Araponga tá de data nova, danada. Falou sucesso, hoje em Araponga tem churrasco por minha conta. Ninguém paga nada, eu meto a mão no bolso. De Arapongas também, Mariana Gonzaga, tá de data nova. César, deixa comigo, eu pago o churrasco. Nossa senhora, hein? A gente vai começar a semana super bem, né? Muita gente pagando aí. Pagando o churrasco. A Leonício Rocha também tá pagando. Eita! Parabéns, felicidade da Cobra FM pra todo mundo hoje, 21 de setembro, ano 2026. Parabéns da Rádio Cobra FM.

0: e sucesso, hein? Vamos nessa! 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
1: Eli, eu gostaria que você tocasse aquela música pra mim. Feliz aniversário, meu amor. Espero que você esteja muito feliz.
0: Já já eu toco pra você, tá bom? Já já eu mando esse feliz aniversário, hein? Vamos nessa. Obrigado a todo mundo que tá participando aqui.
2: Pra mais aí com a raça negra.
0: Raça negra.
2: Cheia de manias.
0: Cheia de mania.
2: Ótima segunda-feira a todos aí. 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Um abraço, sucesso.
0: Outro, meu irmão.
3: Eu gostaria de ouvir a música Mensagem Errada. Mensagem depois errada. Pra todo mundo que curte, pra vocês da rádio.
0: Tá bom.
3: E eu queria participar do sorteio da Ótica Lux. A luz dos seus olhos.
0: Obrigado.
4: Hoje eu gostaria de mandar a programação pro Peruco, que está fazendo aniversário hoje. Desejando tudo de bom pra ele. Que ele continua sendo essa pessoa. E pros locutores, que diz que hoje é dia dos locutores pra você.
0: Isso.
4: Pra todos os locutores da rádio, tá bom?
0: Obrigado,
4: que Deus abençoe. Aí a música você pode escolher aí com o Daniel, qualquer uma deles, tá bom? Então. Que Deus abençoe, que Deus te ilumine,
0: amém,
4: tá?
0: Amém.
4: Parabéns pro seu Peruquita.
0: Eita, hoje é só festa, né? Só alegria. Aqui na Cobra FM.
3: Alô, sucesso.
0: Oi, diga aí.
3: Toca pra mim com o Leandro Leonardo, amigo locutor.
0: Amigo locutor.
3: Vou mandar pra todos vocês radialistas.
0: Então tá bom.
3: E hoje especialmente pro Peruca, né, que tá fazendo aniversário. Que Deus esteja protegendo muito a vida dele.
0: Amém.
3: Com muita saúde. E hoje o churrasco é na casa dele, né?
0: Com certeza. Bora pra lá.
3: E pra todos os amigos em geral que estiver ouvindo. Beleza. Luísa do Francisquini.
0: Tá aí, ele tá convidando, mandou aqui, ó. Tá.
5: Manda parabéns pro Renato.
0: Tá fazer bom.
5: Aniversário hoje, que Deus abençoe ele.
0: Amém. Por isso
5: ele era um molecote pequeno, né? E hoje já.
0: Tá grande, né?
5: Uma pessoa muito especial. Faço muito dele, tá? Abraço, com Deus. Então, boa tarde.
0: Amém, obrigado. Boa tarde pra você também.
5: Toca aí com o Eduardo Costa. É, imagina eu.
0: Imagina.
5: Tá, mandar ela pro voto da Ótica Luz. As meninas que trabalham com ele, tudo bom. Um abraço pra cada uma delas. Com Deus.
0: Valeu. Obrigado, todo mundo tá mandando um salve. Cobra FM, feliz aniversário.

Muito obrigado. Obrigado, hein? Pelo carinho, obrigado pela audiência. Tô de volta. Às 7 da noite. Vem aí o aniversariante do dia. Peruca. E o churrascão hoje na casa dele, hein? Tudo por conta dele. Vai tirar a mão no bolso, hein, menino? Aqui você tem um amigo, um campeão em cada horário. Tô de volta às 7, como eu disse. Muito obrigado, senhoras e senhores. Tô indo embora. Tchau, gata. Tchau, gato. Fui.

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0: Está no ar o Boteco do Peruca. Boteco do Peruca. Muito modão. Ô, Boteco.
2: Quem tá aí?
3: É o Peruca.
4: Ah, ô, meu povo. Vai começar de novo.
3: É, meu filho, vai começar.

0: ótima tarde pra vocês.
1: Alô, galera do Boteco, quero ver.
0: É, meu filho, ótima segunda-feira. E aqui você participa, 43-3316-4006. Atenção. Você estava muito bem com ele, Diogo Cleiton, aqui pela 90.3. Alô, Vale do Paranapanema. Estamos chegando com o Boteco.
2: Boteco!
0: E você aqui da 107.1, estava com ele, Eli Reis, o sucesso do rádio, que volta às 7 da noite, logo após o resumo do dia. E você sabe...

0: Quem gostou faz barulho aí. Muito bom.
1: Tá aí, Fred e Fabrício no Boteco.
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1: É, meu filho, é o churrascão na obra. E você, pedreiro? Participe 43-33-16-40-06. Vamos aí na sua obra fazer um churrascão com você, para você, beleza? Com tudo pago. 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Beleza, show de bola. Agora são 4 horas mais 14 minutos. 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
1: Olha! Rapaz!
2: O Tiquinho do Zé!
1: E no boteco, você participa, manda um zap, cadê o vovô?
3: Boa tarde, peruca. É o jacaré aqui do Jardim Anelisa 3, Cambé.
1: Jacarezinho.
3: Ô, peruca, um feliz aniversário pra você.
1: Opa,
3: tá? Que Deus dê muita saúde e felicidade pra você aí.
1: Amém. Pra todos
3: vamos
1: nós.
3: Vamos seguir pra frente, né?
1: Uhum.
3: E cada dia que passa, a gente vai ficando mais velho, né?
1: Obrigado, meu amigo.
3: Mas tamo junto. É o destino da gente, né?
1: É verdade.
3: Um feliz aniversário pra você, tá?
1: Valeu,
3: que Deus dá muita saúde e felicidade pra você aí.
1: Maravilha. Tá?
3: E eu quero pedir uma música do Zique Zeca.
1: Zique Zeca.
3: A morte da Bruguinha.
1: Opa!
3: Aí quero oferecer para a Dona Preta, Maria do Céu, para a minha esposa aqui, a Jacaroa, e para o Nestor em Guaraná e São Paulo.
1: Quem
3: para
1: mais?
3: O Roberto Sazo Mioz de Melo.
1: Olha que turma!
3: E para o Roberto Braquiara aí.
1: Show de bola, aguenta um pouquinho e já você fala. Porque
2: o Tiquinho do Zé!
1: Ó!
2: O Tiquinho do João! Tiquinho do
1: Mar! Será que tem um Tiquinho do Jacaré?
3: E para todos os ouvintes aí da rádio Cobra FM.
1: Valeu, meu amigo Jacaré, obrigado pela audiência e também pelos parabéns. Beleza? Ótima! Segunda.
4: Parabéns, peruca.
1: Oba.
4: Muitos anos de vida, peruca. Muita felicidade pra você. E esse sucesso imenso que você tem nessa rádio, viu? Parabéns, peruca.
1: Louco,
4: tá novão, hein, peruca?
1: Você viu só?
4: Tá novão, hein?
1: Tô.
4: Novão mesmo, hein, peruca? Você tá um ovão grande. Ei, peruca, acabei de me
1: rir.
4: E manda uma pra nós aí, de João Mineiro e Marciano, peruca. Qualquer um do João Mineiro.
1: Tá bom, meu parceiro, cabeça de mim. Ô, cabeça de mim, depois tem que mandar uma pergunta pra você, mas no privado, que é uma coisa muito séria. Então, se for verdade, não pode nem falar no ar. Mas daqui a pouquinho eu vou te mandar e vou mandar essa moda aqui, ó.
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1: ai, ai, ai.
4: Peruca,
1: você vai.
6: Meu amigo Peruca, Marcão de Criciúma, Santa Catarina. Palco do momento hoje, Joinville.
1: Joinville.
6: Muita chuva pra cá, viu, Peruca?
1: Derramando.
6: Muita chuva. Pedir pros ouvintes aí muita oração aqui pro povo catarinense. E, infelizmente, o negócio aqui não anda bem. Tá, poxa, bem complicado.
1: Oh, meu Deus.
6: Um feliz aniversário pra ti. Muita paz, muita saúde, muita felicidade.
1: Valeu,
6: e
1: véio,
6: muitos anos de vida ainda pela frente.
1: Tamo junto.
6: Beleza, véio? Peruca?
1: Beleza,
6: cara. Ô, meu amigo, deixa eu te fazer uma pergunta.
1: Pode fazer, ué.
6: Tu pode dar uma olhadinha ali na tabela ali? Primeiro,
1: corta, ficou ruim. Ficou ruim a ligação dele. Derruba a ligação, depois nós falamos uma coisa de... Não sei, cara. Olhar não sei o que. Não entendi, foi nada.
3: Boa tarde, amigo peruca. Tamo por cá. Manda um modão pra nós aí. Que amigo gay é esse?
1: Ô, louco!
3: Bisson e Macedo.
1: Tá bom.
3: Ofereço especialmente pra você, meu amigo. Feliz aniversário, Deus te abençoe grandiosamente, tá
1: tamo
3: bom?
1: Tamo junto, parceiro.
3: Um abraço do Porfírio Divino de EP.
1: Valeu, meu parceiro Porfírio.

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2: Ô, peru, mete o fumo.
0: Alô, alô, São Martinho, ajuda eu, São Martinho. Libera o negocinho lá, fi. Aí, ó.
3: Meu amigo, ó. Não pergunte o motivo da minha tristeza.
4: Também tem essa aqui, ó.
0: Vai lá.

0: Renato Peru. Beleza, mestre? Aqui é o Romeu Dias, em São Paulo. Beleza? Renato, hoje fiz até esses dois.
1: Calma, calma. Segura o Romeu. Gaviola e tudo. O homem do perfume.
2: Eu sei que ela vai.
1: Alô, Romeu.
0: Padão aí, especialmente pra parabenizá-lo pelo seu aniversário. Beleza, Renato?
1: Beleza.
0: Feliz aniversário pra você, que é esse baita desse locutor.
1: Ô, louco.
0: Que a gente. Eu tive o orgulho aí de conhecer você através da rádio. Hoje eu posso falar pra todo mundo aí que sou teu amigo. Tá bom? Com
1: tamo
0: orgulho.
1: Junto.
0: Aí o pessoal passa aqui de vez em quando e fala: ai, o peruca. Tá bom, Renatão? Um feliz aniversário pra você. Tudo de bom, saúde, paz.
1: Valeu.
0: E o resto nós corre atrás.
1: Com certeza.
0: Um abraço.
1: Tem que correr atrás do prejuízo. Alô, meu amigo Romeu de EP São Paulo. Ele que é cantor profissional, tem uma dupla sertaneja e escuta a gente lá do outro lado da ponte. Alô, meu parceiro Romeu.

0: Agora solta o modão do Romeu Mirassol aí, bem no cortinho, vai.
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2: Boa tarde, peruca. Tá de data nova, peruca? Viu, agora que eu escutei. Parabéns pra você. É. Muitas felicidades. Que Deus te abençoe em tudo, peruca. Que você merece. Ô, peruca, toca a música pra mim.
0: Eu toco até duas.
2: Tchau, Carreiro e Pardinho. É. Você escolhe a música, tá?
0: Tá bom. Deixa comigo, é.
2: Uma música raiz.
0: Raizona
2: mesmo. Lado do fundão. Tá bom? Eu tô de olho em você, peruca. Toca minha música, hein? Tô aqui na escuta. Quero oferecer pra minhas amigas, tá? Quero oferecer pra Creuza, Panicinha, aqui do São Fernando, uma música bem bonita pra elas, hein, peruca? Eu ofereço pra você também, pra todos da rádio. Boa tarde, peruca. Boa parabéns, tarde. Peruquinha.
0: Valeu.
2: Seu ouvinte de sempre, Isabel Nunes de Rolândia.
0: Valeu, Isabel. Ótima segunda-feira. Obrigado pelos parabéns, Isabel. Daqui a pouquinho tem um modão pra você com o tal do Tião Carreiro. E Pardinho. Beleza, beleza.
3: Oi, peruca. Boa tarde. Meus parabéns. Que Deus te abençoe com bastante paz, saúde pra você, tá bom? Que continua sendo esse locutor que você é. Que derrama as bênçãos, Nossa Senhora Aparecida. Que derrama as bênçãos sobre você e na sua família, tá bom?
0: Amém.
3: É a Creuza Celestina daqui do Teresópolis.
0: Valeu, Cleus, um beijo no seu coração. Ótima segunda-feira e obrigado pelos parabéns, viu, gente? Você que mandou mensagem no meu particular aqui, daqui a pouquinho eu começo a responder o povo aqui pelo WhatsApp, pelo Instagram, Facebook, tá bom? Daqui a pouquinho eu começo a responder todo mundo aí.
4: Boa tarde, Eli Reis, sou a Dorvalina aqui.
0: Opa, Eli Reis, acabou de sair, filha.
5: Ô, Piocão, que eu faria de Porecatu, ligado na programação aí, ó. Mandar uma busca boa pra nós, Rede de Guilherme Santiago, peço pra toda a minha família, minha esposa Fátima, a minha filha Fran, a neta Emanuele, a outra filha Meire, o netinho Cauã Pedro e o Aguinaldo.
0: Show de bola.
5: Silva, meu genro lá
0: o em Aguinaldão. Sport.
5: Tá pra nós, procede não, meu amigo. Fala aí pra nós. Hoje, amanhã e sempre, fala aí.
0: Valeu, um abraço pra você, meu parceiro Farias. Obrigado pela audiência. Ótima. Segundo onda daqui a pouquinho, tem Guilherme, mas o Santiago.
6: Fala, peruca, meu 10. Boa tarde.
0: Tarde.
6: Tudo bem?
0: Tudo hora 18.
6: Passando aí pra lhe desejar aí um feliz aniversário.
0: Ô, meu xará.
6: Que seu dia seja repleto de alegria, resenha.
0: Amém.
6: Né, muita resenha da boa, tá muita doido. Comemoração. Desejo a você muita saúde, paz, sucesso e que todos os seus planos se realizem, meu rei.
0: Meu parceiro.
6: Nesse novo ciclo que se inicia aí. Obrigado aí por ser o nosso palmeirense.
0: Ah, começou, rapaz.
6: Nosso radialista palmeirense.
0: Começou.
6: Sofredor. Parceiro.
0: Uhum.
6: De todas as horas aí do rádio. Beleza? Aproveite muito aí o seu dia. Show. Você de merece demais, cara. Tamo junto sempre.
0: Valeu.
6: É nóis.
0: Tamo junto, meu parceiro Renatão, meu xará. Obrigado pela audiência. Flamenguista sofredor, cara. Tá feliz da vida, deu uma passadinha ali na... Só, Renatão, é coisa de tempo. Falei com a tia Leila e em breve, ó, Nova York. Ninguém pega. Às 4h20.

0: Tá aí, moda boa demais, com Bisson e com Maceto, aqui,
1: bem simplesinho,
0: 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Caramba.

0: Tá aí, Eduardo Costa.
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0: Agora são 4:35.

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10: É, meu filho, a Rádio do Nortão do Paraná. Ótima segunda-feira, agora são 4 horas 44 minutos. Se você participa, manda sua mensagem 43-3316-4006 e vai pedindo o seu modão. Beleza, beleza, show de bola. É, quero mandar um grande abraço, meu amigo Fábio Cruz, ligadinho com a gente aqui na Grande Londrina. Alô, alô, Fábio Cruz, do Grupo Londribasa, concreto e argamassa de qualidade. Você sabe, tem que ser com o Grupo Londribasa. Alô, alô, meu parceiro Fabim. Ó, aí eu vou tomar um cafezinho com você, beleza? Ótima segunda-feira. E você manda sua mensagem, vai participando. Daqui a pouquinho tem ele, Darcio Campos, com a notícia, com a informação.
11: Boa tarde, Renato. Célia Dias Montepares. Feliz aniversário. Sim, eu desejo pra você muita saúde, muita paz e muito sucesso.
10: Obrigado, meu amor, pra todos nós.
11: Toca uma música pra mim. Com o Leandro Leonardo.
10: Qual?
11: Doce Mistério de Amor.
10: Doce Mistério.
11: Feliz para você, para todo mundo da rádio.
10: Show.
11: Tchau.
10: De bola. Valeu, daqui a pouquinho pra você essa aqui.
12: Eu me vou. Diz pra mim.
10: Diz pra mim.
12: Se é você.
10: Se eu não é.
12: Esse alguém.
11: Oi, filhoquinha. Você tá ficando mais velho hoje,
10: eu
11: lindão?
10: Tô.
11: Feliz aniversário.
10: Ei, Carminha. Ei, Carminha.
11: Eu ouvi cedo,
10: Na onde?
11: É uma hora que a tua esposa falou, teu filhinho.
10: Você escutou mesmo?
11: Feliz aniversário, Deus que dá muita sabedoria pra você, mais do que você tem.
10: Obrigado.
11: Muitos anos de vida, tá?
10: Amém, pra todos nós,
11: velho. Nós te amamos, filhoquinha.
10: Um beijo,
11: beijo,
10: fique
11: com Deus.
10: Ei, Carminha.
11: Quero ouvir uma música do Henrique Juliano.
10: Nós toca.
11: Essa música eu ofereço pra você.
10: Tá bom, é?
11: Tá bom, filhoquinha.
10: Show de bola. Deixa comigo daqui a pouquinho. Tem o seu modão.
13: Boa tarde, peruca.
10: Boa tarde.
13: Feliz aniversário.
10: Meu parceiro.
13: Eu acho que você deve ser mais velho que Londrina.
10: Ô, louco.
13: Capaz de você chegar a 200 anos. Toca pra nós o Lourenço Lorival aí.
10: Aproveita. Qual que você quer do
13: Lourenço? Eu sou o Edson, de São José do Rio Preto, mas sou da Grande Londrina.
10: Meu parceiro Edson, de São José do Rio Preto. Quase que não saiu preto. Edinho, mais conhecido. Ele falou, peruca do céu. Eu tô louco pra escutar uma música com Lourenço e Lorival. Vamos fazer assim? Pra ficar bom pra você e pra mim? Sorta uma agora bem no corte aí, vai!

0: Tira essa, coloca a outra bem no corte, vai!
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0: Essa é boa, hein? Ó a batida da viola aí, ó.
1: A primeira foi Rosana com cinco aninhos.
0: Quero outra, ó, pra baixo da raiz, vai! Faltou, tá no corte, né? Aí, ó. Mas a batida é boa.

0: Tem Lourenço e Lourival, mas eu vou tocar essa aqui pra você inteirinho.
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0: Olha agora!
2: Olá, garoto! Ei. Continua garotão, né?
0: Garotão.
2: 31 anos. Parabéns, meu lindo, que Deus abençoe a tua estrada, tá, meu lindo?
0: Amém.
2: Tua família, que você seja essa pessoa maravilhosa que você é, Renato.
0: Obrigado.
2: Dando alegria pra nós, tá, meu lindo?
0: Amém.
2: Que Deus te abençoe a você, a sua carreira, tá?
0: Tá bom.
2: Beijo
0: obrigado.
2: No coração.
0: Pra você também.
2: Abraço da Helena.
0: Alô.
2: Tá? Beijo.
0: Alô, alô, Helena, um beijo pra você, ótima segunda e obrigado pelos parabéns.
3: Oi, meu bolinho recheado, tudo bem?
0: Como é que é o negócio?
3: Oi, meu bolinho recheado.
0: Bolinho recheado? Mas tem que falar do quê? Recheado do quê, né? Agora fiquei curioso.
3: Tudo bem, peruca?
0: Melhor
3: parabéns
0: agora.
3: Pelo seu aniversário.
0: Obrigado.
3: Que você seja muito feliz, saúde, paz e felicidade, parabéns. Beijo no seu coração.
0: Valeu.
3: Toca pra mim, é... Simone Mendes, qualquer uma, tá?
0: Tá bom.
3: Abraço, tchau, tchau.
0: Valeu. Valeu, mano.
4: Ai, boa tarde, peruca.
0: Ô, veinha.
4: Tô sabendo, hein?
0: Veinha.
4: Você tá de aniversário?
0: Alô, alô, veinha.
4: Você não quer um presente bem especial?
0: Eu quero, veinha. Eu quero um presente, tô precisando de um presente.
4: Ei, me dá uma de pinha que eu dou negócio pra você.
0: Pia, você...
4: Ai, tô tão contente, peruca.
0: Por quê, pia?
4: Porque você tá fazendo 24 aninhos. Uau. Que bonito.
5: Não acredito, não.
4: Ei, vem aqui comemorar comigo, vem.
0: Eu não posso, fia. Hoje já tem compromisso?
4: O meu velho não liga não, né, véi?
6: É verdade, meu velho. Eu não ligo, não.
0: Ei, vem,
6: eu não dou no couro mais.
0: Puxa, misericórdia.
6: Vê se o peruca dá um jeito no tu, porque eu não dou conta, não.
0: Não pode, gente.
6: Vem aqui, não resolve mais nada.
0: Ei, vem, não vai nem pra frente, nem pra trás. Não adianta mais nada.
7: Papai, esse daí tá com um pau mil.
0: Mas não tá adiantando, filho, não adianta.
4: Ai, você viu aí, peruca? Vem, não aguenta mais, não.
0: É,
4: vem, filho. Você, vem. Tô te esperando, tá? No mesmo local que você sabe.
0: Ai, meu Deus do céu.
4: Ai, mesmo... ai, depois das 8.
0: Ô, venha. Eu não sei nem o que eu falo pra você, venha. Eu não sei.
7: Papai, a mamãe vai te pegar, hein? Vai te pegar na cinta, quer
0: meu
7: ver?
0: Meu filho do céu. Hoje pega, esse dia já pegou. Agora são 4 horas e 50 minutos. Você participa, manda sua mensagem 43-33-16-40-06. E você sabe que é laje de qualidade. Tem que ser Lages Mendonça do meu parceiro Eric. Atenção você. 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
5: Mete o fumo, peruca!

0: Mestre Leonardo aqui no Boteco. Agora são 5:01.
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2: E já estão em vigor os valores das novas tarifas de pedágios nos trechos administrados pela EPR Litoral Pioneiro. Segundo a concessionária, o aumento está previsto no contrato de concessão e considera a inflação e outros parâmetros técnicos e aprovado pelo órgão regulador. No Norte Pioneiro, as duas praças de Jacarezinho, sendo a BR-153 e outra no encontro com a BR-153 e BR-369, terão tarifa de R$ 13,60 para veículos leves. Usuários de veículos leves que utilizam a TAG tem 5% de desconto automático e pode obter reduções progressivas pelo desconto de usuário frequente, que chega a 98% na 30ª passagem.
3: Paraná.
2: E 55 cidades do extremo oeste do Paraná estão sob alerta vermelho de grande perigo para tempestades nesta segunda-feira, segundo o Instituto Nacional de Meteorologia. O aviso é válido até as 23h59 e prevê chuva superior a 60 milímetros por hora ou acima de 100 milímetros no dia, ventos acima de 100 km por hora e queda de granizo.
3: Brasil.
2: E o voto nas eleições deste ano vai garantir aos aposentados e pensionistas e beneficiários do INSS a verificação da prova de vida. O procedimento de revisão anual é feito por meio de cruzamento de dados de forma automática pelo Instituto para manter o pagamento dos segurados. A medida afeta cerca de 40 milhões de beneficiários ativos, entre aposentadorias, pensões e benefícios assistenciais.
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2: Candidatos e candidatas que disputam as eleições deste ano já não podem ser presos desde o último sábado. A regra está prevista no Código Eleitoral e começou 15 dias antes do primeiro turno, marcado para o dia 4 de outubro. De acordo com o Tribunal Superior Eleitoral, prisões ou detenções de candidatos só poderão ocorrer em caso de flagrante delito durante o período. A medida vale para todos os candidatos com registro de candidatura nas eleições deste ano e permanecerá em vigor até 48 horas após o encerramento da votação.
3: Previsão do tempo.
2: Final de tarde de nebulosidade variável em todo o estado do Paraná. Holândia marca agora 21 graus. Agora no centro de Londrina, os termômetros marcam 22 graus. 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

0: Tá aí, moda boa demais.
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0: Agora 5:11.
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3: É, meu filho, a Rádio do Nortão do Paraná, ótima segunda-feira. Daqui a pouquinho tem informações pra você do esporte, viu? É, com ele, Augusto Galindo. É daqui a pouquinho, beleza?
4: Ê, peruca, tá ficando mais velho hoje, é, vai ter churrasco hoje, onde você vai pagar?
3: Vai lá em
4: a
3: cima.
4: A cerveja, a carne assada.
3: Tá tudo pago já,
4: filho. Parabéns aí, hein?
3: Valeu, meu parceiro Rodrigão. Inclusive, aquele R$100 que você tava me devendo, você depositou hoje, vai ajudar na carne. Tamo junto, Rodrigão!
5: Alô, peruca! Segundou, meu 10, segundou, né? 21 de setembro.
3: É mesmo?
5: De
3: 2026. Olha!
5: Né? E aí, como é que tá aí o Parmeirinha na vice-liderança, né?
3: Ah, rapaz do céu, coitado. Tá feliz, fi. Tá feliz é por pouco tempo. A tia Leila acabou de mandar um zap pra mim que tá tudo certo aqui pra
5: frente. Segue o líder aí, o Mengão, né? É,
3: tá bom.
5: Malvadão.
3: Ah, mas... Malvadão.
5: Belezeira? Três tá pontos aí na liderança.
3: Só isso? Agora...
5: Segue o líder.
3: Você já cansou agora.
5: O 10, toca uma música aí pra nós. Ah. Do João Mineiro e Marciano, Paredes Azuis,
3: Paredes,
5: né?
3: Azuis, tá bom.
5: E é pra você tocar, hein, meu? Nós vamos mandar um áudio aí pra você, hein?
3: Tá bom, é.
5: Aí eu não me responsabilizo, hein?
3: A Vivi é perigosa, hein?
5: O Boca de Sacola tá ouvindo lá também. Bigo dos Pinos.
3: Ô, louco!
5: Ladrão! O Ladruagem.
3: Ladruagem. Né? Ladruagem, meu Deus do céu, velho. Pensa que vai melhorar. Nossa!
5: Ladrão! O Ladruagem. Né? Popular ladrão, né?
6: Paulinho Sapateiro.
5: Paulinho Sapateiro, né?
3: Rapaz, fiquei sabendo que Paulinho Sapateiro apanhou no final de semana. Levou uma sapatada de uma mulher. Eu não sei se é verdade, mas mandaram aqui no grupo aqui.
5: O Wilson Bispo, né? Voz de veludo.
3: Voz de veludo.
5: Sempre na escuta, hein?
3: Olha, tá bom, hein?
5: Belezeira?
3: Tá bom.
5: Um abraço, fica com Deus. Segundo.
3: Ô, Milton, quando é assim, você pega o celular que tá na sua boca, você coloca no boca, na boca da mulher. A Vivi tá gritando no fundo lá, filho. Deixa ela falar também,
7: velho. Ô, peruca, boa aí, tarde. Olha. Só categoria, papapá. Aê, manda aquele modão só para papar muito louco lá pra esse povão que tá ouvindo. Oh, e muita Deus categoria. E vai lá e perturba aquele Clebinho lá. Porra, né? Tem que ir lá naquele Clebinho lá pra tomar aquela pinga, aquela cachaça brava.
3: Meu vamos
7: lá,
3: vambora.
7: Tá derruba. E aí, fiquei sabendo que tu tá ficando mais velho. Parabéns.
3: Tão aí. Tô falando aí mesmo.
7: Parabéns pra tu aí. Com muita felicidade, muita saúde, muita
3: valeu,
7: categoria. Pá, pá, pá, pá, pá, pá, pá.
3: Oh, meu Deus do céu, é cada um que aparece em boteco. Alô, meu amigo, categoria, obrigado pela audiência. Vai lá no Clebim, que tem uma cheia paga pra você. Pode ir lá tomar, que tá paga já, filho.
8: Ai, peruca.
3: Tarde.
8: Como é que você tá? Tudo certo ou não? Feliz
3: tudo
8: aniversário, muitos anos de vida.
3: Beleza.
8: E o Salgadinho, chegou por aí ou não?
3: Salgadinho?
8: Eu pedi uma música aqui, mas essa música vai especialmente pra você, tá? Do é, Rick não. Renner.
3: Ô, louco.
8: Vai, vai, Mu.
3: Vai, vai.
8: Toca pra nós aí.
3: Rapaz, mas tanta música, cara. Por que essa? Ô, meu parceiro, Guilhermão, tanta música por aí. Logo essa? Ajuda a nós. Cadê o testinho de touro? ele pode explicar melhor pra gente. E a bota? Chegou a bota dele aí? Por que dessa moda? É rolo, hein? Rapaz, agora achei o rapaz que mandou sargado aqui pra nós. Sargado, matei o português 3 vezes. Alô, meu amigo Guilherme, Autoelétrica, Zago, em EP São Paulo. Rapaz, chegou um monte de salgado com coca aqui, fiquei perdido. Ninguém mandou, falou nada e apareceu, cara. Que delícia. Já tá reservadinho, daqui a pouco não vai meter o dente, hein? Rapaz, pensa num salgado gostoso, hein? Pensa num salgado delicioso. Daqui a pouco eu vou pegar o nome, falar da empresa aqui. O cara é meu parceiro, meu amigo. Alô, meu amigo da Zago Autoelétrica. Daqui a pouquinho já falando da empresa. E obrigado de coração, meu parceiro. Tamo junto. Logo vai chegar a pinga pra você aí através do meu parceiro Romeu. Vai ter que ser umas 20 caixas, rapaz. Rapaz, eu prometi pinga, hein? Se minha mulher saber o valor que ficou essas pingas... Ai, meu Deus do céu. Era um peruca casado. Era um peruca casado.
6: Alô, meu amigo peruca. Parabéns, meu queridão. Deus valeu, abençoe, mano. Aí. Dê tudo de melhor na tua vida, beleza?
3: Amém.
6: Grande abraço. Muita felicidade.
3: Valeu. Sempre. Tamo junto. Valeu, meu parceiro Alessandro Consolini. O Alessandro vai lá no jogo.
9: Boa tarde, meu querido amigo peruca. Que Deus possa continuar abençoando hoje, amanhã e sempre.
3: Amém.
9: Eu posso desejar pra ti um mundo de felicidade, mas posso te desejar a felicidade pro mundo, né?
3: Pra você também,
9: né? Te abençoar de muitas bênçãos.
3: Amém.
9: E saúde, paz. Ô, peruca, só que eu tô. Tira uma dúvida minha aí, meu irmão. Tem cara que quer ser homão, machão, né? Só que eu não levei sorte, porque quando eu era solteiro, quando eu queria fazer alguma coisa, minha mãe falava: arruma uma mulher, Deus faz o que você quer. Eu fui na bobeira dela e casei com uma mulher. Agora, quando eu quero fazer alguma coisa, a mulher olha na minha cara e fala assim: você pensa que você tá na casa da sua mãe? Ah, meu amigo. Aí o curso de corte está do mesmo jeito. Então eu não sei quando o cara quer ser homão,
3: rapaz. Rapaz, meu parceiro sem terrão, o verdadeiro. Tem o sem terrinha, tem o sem terrão. E tem o sem terra também. Você tá perdido, meu parceiro. Foi cair nessa aí? Caiu uma vez só, nunca mais sai. Quase um presídio.
10: Boa tarde, parabéns, meu genro.
3: Ô, minha sogra aí, ó.
10: Tá? Que Deus te abençoe muito a sua vida, tá? Que você seja muito, mas muito feliz. E quero que você saiba o quanto você é importante nas nossas vidas, tá? Por ter construído essa família linda com a minha filha. E quero que você saiba que você não é meu genro, e sim um filho pra mim. Te amo, viu? Felicidades.
3: Beijo no seu coração, minha sogra. Te amo também, obrigado pelas palavras. Tamo junto, a sogra pra mim é uma mãe. Rapaz do céu, o que ela faz pra gente lá em casa é coisa de louco, viu? Um beijo no seu coração, sogra. Te amo. Cadê o povão no Boteco aí, ó?
11: Vindo, tá bonitão. Quanto ficou essas pingas aí? Você não mandou fazer não, né? Tem que orçar em outro lugar. Renato, pinga não precisa ser de boa qualidade não. Pinga é pra pinguço. Quem bebe pinga é cachaceiro.
3: Meu
11: não
3: Deus.
11: Tem que ser algo excelente, não. A gente não tá falando de vinho, de uísque, a gente tá falando de pinga.
3: Nossa, rapaz, os bebos escutando negócio desse. Os bebos falando negócio desse. Tem bebo que bebe só cachaça de primeira. Tem uns que gostam de corote. Eu gosto que vinho eu tomo. Mas esse negócio de vinho. Ah, não. Eu olhando por cima aqui, meu parceiro categoria tem cara de gostar de tomar vinho. Meu amigo sem terrão tem cara que gosta de tomar vinho. Outro parceiro que gosta de tomar um vinho também e cheirar até o copo, aquela frescuraiada, é o meu parceiro Rodrigo. Ei, Rodrigo, eu tô sabendo que você gosta de tomar vinho também. Quem mais aqui tá aqui, ó? Meu amigo Alessandro Consolini. O Milton, a Vivi falou, peruca do céu. O Milton fica com as frescuras, que tem que cheirar a roia. Tem que não sei o que no vinho. Meu Deus do céu, que faz da vida. Meu parceiro Ronaldo Bondrani. Alô, alô, Ronaldo Bondrani. É verdade que o véio gosta de tomar vinho, de cheirar a roia e tudo mais? E quem tem essas manias e não quer que fala, mas eu vou falar, é o meu amigo Guilherme, da Autoelétrica Zago. Chega de sexta-feira, ele vai tomar vinho. Os vinhos importados, barulho, cheira a roia, cheira o copo. E no final de tudo, fala assim pro garçom: coloca mais, que ele gostou do vinho.

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0: Daí, Leandro e Leonardo.
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0: Agora 5h39.
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13: Meu filho, a Rádio do Nortão do Paraná. Agora são 5 horas 49 minutos. Um abraço, meu amigo Renatão, meu xará. Tá ligadinho com a gente, Renatão? Se eu falar pra você que o Fuinha deixou quinhentão lá no Biqueirinhas vir pra nós tomar essa semana, é, meu parceiro, liga pra ele agora. Falou, meu parceiro, é verdade mesmo que você, Fuinha, deixou milão pra nós dessa lá no Biqueirinhas vir? Pode perguntar pra ele, Renatão, meu xará. Inclusive, nós descobriu quem foi que soltou o cachorrinho Giló.
14: Foi
13: o Renatão. É. Ei, Renato, um abraço pra você, meu parceiro. Ele e o Fuinha. Agora são 5 horas 50 minutos. Vai participando, mandando sua mensagem. E meu amigo Augusto Galindo, o fera do futebol aqui da Rádio Cobra FM, tá aqui comigo e vai falar tudo sobre futebol que aconteceu no final de semana, vai acontecer no meio da semana. Boa tarde, tudo bem?
15: Boa noite, peruca, como é que você tá? Tudo certo?
13: Passando aqui.
15: É
13: boa noite já, né?
15: É, já é boa noite. Passando aqui, ó, para dar aquele feliz aniversário pra você. Fiquei sabendo que tá fazendo... Tá aumentando a idade? Quantos anos?
13: 31.
15: Ixi, tá ficando velho, hein? Tô brincando, tá novo ainda. É. Gente, é o seguinte, agora é data FIFA, não tem jogo do Brasileirão essa semana, nem na próxima. 17 dias de data FIFA, mas neste fim de semana teve jogo, o Corinthians perdeu, 3-1 pro Fluminense. O Flamengo venceu e segue na liderança. O Palmeiras faz um jogo muito bom contra o Grêmio, só que o seu ex-goleiro, o Everton, que foi inclusive mandado embora do Palmeiras, fez a melhor partida da carreira, fez um jogo sensacional, fechou o gol e o Palmeiras não conseguiu marcar. Com isso, o Flamengo abriu a maior vantagem desde que assumiu a liderança. 3 pontos, é pouco? Sim, mas é a maior vantagem por enquanto, são duas equipes muito equilibradas e, pelo visto, o Flamengo tá encaminhando o título brasileiro.
13: Rapaz do céu, hein? Só por causa de 3 pontos, você acha que o Flamengo vai levar, então?
15: Tá encaminhando, vai ter aí desses 10 jogos que restam, são 6 dentro de casa. O Flamengo tem uma facilidade muito grande pra jogar dentro de casa. Mas é claro, tem um confronto direto contra o Palmeiras na antepenúltima rodada, lá no Nubank Park, na casa do Palmeiras. Se o Palmeiras vence esse jogo, fica tudo igual.
13: Rapaz do céu, agora lascou mesmo, hein? Palmeiras, se não abre os olhos, senão vai perder, hein? E ele que veio quase desde o começo do ano, na cabeça ali da classificação. Sim. E no finalzinho abriu as pernas, hein, cara?
15: Desde a terceira rodada na liderança e perdeu agora na reta final e fica difícil recuperar, né?
13: Rapaz, igual diz o Darcio Campos, entregou a paçoca, hein?
15: Entregou. E agora, data FIFA, tem seleção brasileira. Uhum. O Brasil tem 3 jogos, enfrenta a Austrália 2 vezes e depois enfrenta a seleção da Índia.
13: Olha só, E tem, que tem de resultado mais pra gente aí? Tem alguma coisa? Jogos pra hoje, tem alguma coisa ou não?
15: Por enquanto, hoje não tem nada, né? Porque ainda as seleções estão se apresentando, mas tem que falar do Corinthians. O Corinthians tem 7 derrotas seguidas. Tá difícil a situação do Corinthians. O Fernando Diniz, treinador da equipe, não vai ser mandado embora. Não. Pelo visto, Marcelo Paz, diretor de futebol, disse que a diretoria confia nele. O Depay também pediu pra segurar o Diniz. É um bom treinador, mas, pô, 7 derrotas seguidas é muito difícil.
13: Mas, pô, o jogador tem, assim, capacidade de pedir, não, quero continuar com esse...
15: Tem.
13: Rapaz, o Depay também que tá ruim pra caramba também, né? Perdeu o pênalti, misericórdia.
15: Perdeu um pênalti importantíssimo, o Memphis Depay.
13: Inclusive, nosso amigo Gaspar chorou no dia, viu?
15: É mesmo?
13: Chorou, Ixi. Fez um rolo da bexiga, meu Deus do céu. Tem mais resultado pra gente aí?
15: Olha, no geral foi isso. A gente tem o Atlético Paranaense vencendo o Bahia 2-1 e tem o Vasco, dos poucos vascaínos que tem aqui em Rolândia. O Vasco simplesmente atropelou 5-0, tá? 5-0 no Curitiba. O Vasco tá se recuperando, tá montando um bom time o Vasco da Gama. E falando do Corinthians ainda, o Corinthians tem que ficar atento, porque senão vai brigar pra não cair.
13: Olha só, rapaz, que situação do Corinthians, hein? Tem alguma coisa do Londrina?
15: Ó, o Londrina perdeu pro Fortaleza ontem 2-1, mas veio de uma goleada incrível, 6-0 em cima da Ponte Preta. O Londrina tá tentando se recuperar com o treinador Rogério Micali. É uma equipe interessante, uma equipe que tem bons jogadores, jogadores também experientes. Paulinho Mocelin, que era o jogador mais experiente, jogador que já teve passagens anteriores pelo Londrina, tá de saída, vai jogar na Europa. E pelo visto, o Londrina perde um jogador importantíssimo e vai procurar jogadores na base, já que a janela de transferência está fechada e a gente fica na torcida pro Tubarão. Tubarão escapar do rebaixamento.
13: Rapaz, que situação não é o Tubarão, tá feia a coisa. E daqui a pouquinho tem programa então?
15: Daqui a pouquinho tem Resenha 87 na Rádio Cultura 87.5.
13: Maravilha, meu parceiro Augusto Galindo que faz essa participação com a gente, que toda segunda, quarta e sexta-feira também participa todos os dias no programa Manhã Total com Ellen Sorribas, aqui pela 107.1 e também pela rede de rádios no programa Repórter Notícia, que vai das 6 às 9 da manhã, trazendo tudo sobre o futebol, né?
15: É isso aí, pra quem quiser seguir lá no Instagram, Augusto Galindo AG no Instagram.
13: Show de bola, valeu meu parceiro, tamo junto. Aí tudo sobre o futebol aqui também no

0: Tá aí, moda boa com Lourenço e Lourival. Daqui a pouquinho tem moda do povão, beleza? Alô, Cleusa, ótima segunda-feira. João Mineiro e Marciano, alô, Milton, alô, Vivi. Ô, Milton, hoje tem espetinho de linguiça? Fala pra nós aí.
1: Vixe!

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3: É, meu filho, a Rádio do Nordão do Paraná, e você participa, manda sua mensagem 43-3316-4006. Surto, povão!
4: Boa tarde, Renato. Tudo bem, meu filho? Que Deus te abençoe. Amém. Muito parabéns pelo seu aniversário, que nosso chat com o manto sagrado, que te proteja, levando tudo triste, levando tudo mal, tá?
3: Amém.
4: É, toca aí pra mim com o Edson Woods, foi Deus.
3: Foi Deus.
4: Eu ofereço esse mês pra você.
3: Uhum.
4: Tô ligadinha no programa, manda ela pro amor.
3: Opa!
4: E manda pro voto da Chica Lúcio, das meninas que trabalham com ele, pra tudo, pro Mauro, o Jonas. Para interessar para os amigos geral, tá bom?
3: Combinado.
4: Um abraço com Deus e dizer que ótica a luz dos meus olhos e dos seus olhos.
3: Valeu, um abraço, Cleus. Obrigado pela audiência. Ótima segunda-feira. Sorte o povo aí.
5: Boa tarde. Estamos por cá.
3: É.
5: O fecha-curto.
3: Fecha-curto.
5: Aqui na obra hoje, o Hugo.
3: Coitado.
5: Um dos mais emendador de fio.
3: Mentira, pica-fio?
5: Ó, a rede que ele fez aqui, elétrica, aqui tem 35 emendas.
3: Nossa.
5: Gastou mais fio isolante que comprar fio novo.
3: Nossa, pegar
5: fio. Hoje é aniversário seu, filho. É. Meus parabéns.
3: É,
5: ô, tamo saindo daqui agora, hein? Eu, João Puff e o Porfírio pra festa. Aonde vai ser a confraternização?
3: Vou passar
5: da Rádio Cobra.
3: Vou passar.
5: Eu tô sabendo que estão fazendo uma festa pra você de arrebentar a boca de balão.
3: Menino.
5: Vai começar hoje, vai acabar só sexta.
3: Você não acredita. Essa festa vai começar hoje, depois das 7, e vai até dia 31. Pensa na festa.
5: Aí.
3: Olha lá. Pode vir tudo pago.
5: Eu já busco a minha pinga aí já.
3: Pode,
5: beleza?
3: Música. Tá bom.
5: Manda uma música pra nós aí, fazendo favor.
3: Qual que você quer?
5: Daquela boa.
3: Da mesmo. Boa mesmo? Modão
5: raiz? Quantos anos tá fazendo? Você já tá quase alcançando o Porfírio, hein?
3: Rapaz, não alcanço ele nem de frente pra trás, nem de trás pra frente. Tô novinho ainda, molequinho novo. Tá desmamando agora. Tô novinho ainda.
5: Às vezes vai chegar meio atrasado aí, viu?
3: Vai.
5: Vai passar a pegar o Romeuzinho. E né, vai com o Fuscão do Porfírio.
3: Vixe, vai chegar rapidão.
5: Eu, João Buf, Porfírio e Romeuzinho no piloto.
3: Não é perigoso?
5: Rasgado aqui pra Londrina. Estamos saindo agora, hein?
3: Pô,
5: dá
3: vim.
5: Tempo até as 7 horas você acabar o programa aí. E né, vai dar umas... na churrascaria comemorar seu aniversário.
3: Vou lá na churrascaria Nelore. Ou se não, na Nativa.
5: Cista aqui mandou pedir pra você Bom Chibom Bombom.
3: Ué,
5: toca aí.
3: Meu parceiro, não. Essas músicas não tocam aqui. Essa aí não dá. Não dá. Alô, meu amigo Ciclope. Ajuda nós, filho. Você é um cara vivido. Um cara da mexida. Pedir essas músicas não dá certo. Só faltou pedir, sabe o quê? A música da Ruge. Aí lascou mesmo. Tem um amigo meu que gosta da música da Ruge. Meu amigo Jesu Campos. Ele é dançarino e gosta da música da Ruge.
25: Para, pá! Vamos pra cima!
3: Bora!
25: Ô, peruca! Churrasco hoje é tudo pra tua conta, né?
3: É, tudo.
25: Hoje é tudo pra tua conta.
3: Tá bom, é?
25: Não é mesmo?
3: Aham.
25: Vamos pra cima que hoje é tudo por conta do peruca, hein?
3: Olha!
25: A Patrícia já levou o bolo pra você, peruca?
3: Levou, nossa,
25: Patrícia um bolão. Falou que ia dar um bolo pra você hoje.
3: Patrícia,
25: ô, peruca, boa tarde, peruca. Ô, peruca.
3: Ah.
25: Deixa já os felizes, meus parabéns pra você.
3: Tá bom, hein?
25: Que Deus derrame muitas bênçãos pra você e toda a sua família. E continue sendo esse cara bacana que você é. Animador do povo aí, entendeu?
3: Tá bom, hein?
25: Mandar um abraço pra todos os ouvintes da rádio aí. E manda um modão pra nós aí, peruca.
3: Tá bom.
25: Um modão caprichado pra nós aí, peruca.
3: Ah,
25: a rocha, a rocha mesmo.
3: Tá bom, hein?
25: Aquele modão assim de... Do outro lado da cidade tem alguém que me deixa dividido.
3: Olha, pai.
25: Uma diz que eu sou um bom amante.
3: Alicele.
25: A outra diz que eu sou um bom marido.
3: Olha o rolo, cara.
25: Se eu pudesse ficar com as duas,
3: vai, São Martim,
25: não
3: vai.
25: Estaria nesse embaraço. Vamos pra cima, peruca. Mete o fumo.
3: Deixa comigo, alô, São Martim.

0: Olá, peruca! Como é que você tá? Tudo bem?
1: Tudo
0: passando aqui para te desejar um feliz aniversário.
1: Olha, meu parceiro Wilson Bispo, o voz de veludo, como diz meu parceiro Milton.
0: Parabéns!
1: Olha, rapaz!
0: Muitos anos de vida!
1: É veludada
0: mesmo. Que Deus ilumine sempre! Sucesso!
1: Valeu, hein?
0: Valeu, peruca!
1: Tamo junto!
0: Fica com Deus!
1: Amém! Valeu, Wilson! Daqui a pouquinho ele.
0: Ô, peruca, Tata falou que você vai fazer aquele churrasco, hein? Pra comemorar o dia do aniversário, hein?
1: Eu iria fazer esse churrasco se o Tatá me pagasse os milão que eu emprestei pra ele. Faz 3 anos, colocar juros dá 10 cruzeiros. Então, meu parceiro, só quando ele me pagar, mas vai ser difícil.
2: Oi, peruca.
1: Oi.
2: Tudo bem com você?
1: Tudo bem, filha.
2: Hoje é seu grande dia. Deus te abençoe, te ilumine. Seja sempre essa pessoa maravilhosa que você é.
1: Amém.
2: Essa pessoa linda por dentro e por fora.
1: Olha só.
2: O menino de ouro.
1: Obrigado.
2: Que Deus te abençoe, te ilumine muito, peruca. Feliz aniversário.
1: Obrigado. Valeu. Tudo de bom, nossa amiga Ivanilda Maria Dias. 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
4: Fala, meu amigo peruca. Beleza, boa tarde.
1: Bom,
4: passando aí pra dar uns felicidade pra você e muitos anos de vida.
1: Alô, Edinho.
4: Muita cachaça.
1: Ai, eita,
4: amiga.
1: Você tá doido, hein?
4: Beleza? Deus abençoe, continua abençoando você cada vez mais. Hein?
1: Amém.
4: Tamo junto, beleza?
1: Tamo junto.
4: Um abraço, valeu.
1: Valeu, meu parceiro. É nóis, meu parceiro Edinho, obrigado pela audiência. 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

0: Tá aí, moda boa demais, com Zezé de Camargo e Luciano, aqui no Boteco.
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0: Agora 6h32.
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1: Ótima segunda-feira. E aqui, Boteco. No boteco, você vai participando. Eu quero ouvir o povo aí.
31: Boa noite, Renato Pedro. Estou te mandando mensagem para te parabenizar.
1: Obrigado.
31: Mais um ano de vida.
1: É nóis, velho.
31: Que Deus te abençoe.
1: Amém. Obrigado. Tudo de bom. Cadê o povão? O povo tá ligando. Aguenta e não liga agora, não.
31: Você e sua família.
1: Amém.
31: Muitos anos de vida.
1: Amém.
31: Que Deus te abençoe sempre.
1: Obrigado.
31: Que você continue sendo essa pessoa maravilhosa.
1: Opa.
31: Que você é.
1: Obrigado, viu? Valeu.
31: Aproveita o seu dia.
1: Opa, pode deixar.
31: Tem churras? Aonde é?
1: Ah, é isso mesmo, veio no seu coração que ela falou aqui no finalzinho mais uma vez?
31: Aproveita o seu dia.
1: Ah.
31: Tem churras? Aonde é?
1: Rapaz, que tá, você me apertou, filha do céu. Rapaz, eu tô apertadinho aqui, filha do céu, tá uma loucura. E tem mensagem, tem áudio aqui do meu amigo Miro Silva trazendo informação. Solta aí.
32: Fala, peruca, muito boa noite a você, boa noite a todos que estão sintonizados aqui na nossa programação. E olha só, peruca, tô passando aqui para trazer uma notícia urgente.
1: Uhum.
32: Ligada aí ao cantor Rick, da dupla Rick Renner. O Rick, ele estaria em um helicóptero que acabou desaparecendo em Santa Catarina. As primeiras informações dão conta de que essa aeronave seria a aeronave do Neymar, do jogador de futebol aí, que, né, atua pelo Santos, né? O Rick, ele estava nessa aeronave e aí acabou desaparecendo. Nós estamos aqui, né, levantando mais informações para trazer aqui na nossa programação. Notícia urgente, então, o helicóptero ligado aí ao jogador Neymar, né, estaria indo para Santa Catarina com o cantor Rick, da dupla Rick Renner. Esse helicóptero acabou desaparecendo, a polícia está investigando e nós estamos atrás para trazer todas as informações aqui na nossa programação.
1: Tá aí então a informação com meu amigo Miro Silva, trazendo informações, deixando você muito bem atualizado aqui na Rádio Cobra FM. Notícia urgente, viu, gente? O helicóptero do Neymar, que estava emprestado para o cantor Rick, acabou desaparecendo. 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Cobra News, acesse lá, aqui você sabe, informação a todo momento.
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1: É, nesta segunda-feira você participa.
34: Puta que pariu, peruca, deixei o rádio pra fora, vim correndo que tá chovendo.
1: Tá chovendo?
34: Pensei que você tinha morrido afogado.
1: Pelo peruca. Amor de Deus, faz isso não.
34: Mete o fumo, peruca.
1: Deixa comigo, meu parceiro. Ótima tarde, barra noite.
35: Oi, peruca.
1: Ô, fia.
35: Boa noite.
1: Onde você tava, mulher?
35: Meu querido lindo.
1: Pido a mãe. Onde você tava?
35: Como que você está?
1: Tudo 18.
35: Você tá bem? Ah, eu tava passeando, sabe, peruca?
1: Onde você tava?
35: Bastante tempo já.
1: Ah.
35: eu tava em estado fora. Entendeu?
1: Tudo bom, é. Tá
35: e
1: bom.
35: Lá onde eu estava, não dava pra sintonizar.
1: Não dava, filha.
35: Tá entendendo?
1: Entendi, ué.
35: Ô, peruca.
1: Ah.
35: Manda música pra mim.
1: Nós manda, com certeza.
35: É, Paraná querido.
1: Paraná querido, tá bom.
35: Oferecer pra seus ouvintes, pra equipe da rádio.
1: Aham.
35: E pra você um abraço.
1: Obrigado.
35: Tchau,
1: tchau. Valeu, nossa amiga Geni Eugênio. Não some não, fia. Você faz a foto aqui no boteco pra cobrar o povo, falar mal da vida dos outros. Não some não, Geni. Pelo amor de Deus. Não some não, nossa amiga Geni.
2: Fala, meu amigo peruca, beleza? Como é que você tá?
1: Tudo ouro 18. Né?
2: Depois de 2 meses em Araguaína, no Tocantins.
1: É.
2: Tava aí, na lua buta, trazendo lua grana.
1: Tá certo,
2: chega aqui logo do seu aniversário. Vê aonde você quer beber, que hoje não vai pagar até você aguentar. Só falar um lugar, meu amigo. Parabéns, Deus te abençoe e continue assim, essa pessoa aí maravilhosa e alegre que você
1: é. Meu parceiro, obrigado. Tamo junto, meu parceiro. Rapaz, tá viajando pra longe mesmo, hein? Chegou no dia certo, hein? Tamo junto, meu parceiro. E vai lá no Jefinho, que ele tá te cobrando aqui no ar. Tá um rolo danado, é feio. É ruim essa situação, pelo amor de Deus, velho.
2: Meu amigo peruca, passando por
1: sorte
2: aqui
1: pra... Sorte o povo aí, tudo aí, bolado comigo.
2: Desejar um feliz aniversário. Que Deus proteja você, ilumine sempre, meu irmão. E eu gostaria, viu, peruca, de oferecer uma música pra você. Gostaria muito mesmo, sabe, de... você tocasse essa música pra você, sabe?
1: Qual?
2: Essa música tem tudo a ver com você.
1: Ai, meu Deus.
2: E...
1: dá até medo.
2: Eu gostaria muito que você ouvisse essa música com carinho.
1: Tá bom.
2: É Os Mamonas Assassinas. Robocop Gay.
1: É.
2: É sua, peruca. É toda sua.
1: Tá bom, meu padim ratulino. Vamos fazer assim? Você dança lá, eu danço de cá.
2: Pra... e aí, Dino Silva, acabou com o ovo do Clebinho.
3: 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Tanto quanto máscula, ai, com M maiúsculo.
1: Vamos fazer assim? Tira esse fundo, tira rapidinho, rapidinho, vai. Solta esse áudio do menino, vai.
2: E aí, Dino Silva, acabou com o ovo do Clebinho.
1: Eu não sei mais o que eu faço. So they tell me that you're looking for a girl like me. Verdade mesmo, gente. Uma hora eu queria parar e analisar as coisas. Agora são 6 horas 47 minutos. Alô, Marlene Zerpelone. Um beijo no seu coração. Ótima segunda.
4: Fala isso. Boa noite, meu amigo.
1: Ué?
4: Que é o Cocão.
1: Ô, Cocão.
4: Manda um salve aí pra galera do Jamel aí, ó.
1: Ô, Cocão.
4: Aí manda aí uma estrela ainda brilha.
1: Tá
4: Mato
1: bom.
4: Grosso e Matias.
1: Aham.
4: Chama aí, ó. O Jamel tá no nativo aqui, hein?
1: Tamo junto.
4: Chama aí que a galera tá ouvindo aqui.
1: Beleza. Valeu, pessoal do Jamel. Obrigado pela audiência direto de Porecatu. O Wilson Bispo é daqui a pouquinho, a partir das 7 da noite. Alô, meu parceiro Cocão. Ótima segunda-feira. Nossa amiga Juvelina tá aqui com a gente. Alô, Juvelina, um beijo pra você. Ótima segunda.
5: Ô, peruca, tarde.
1: Tarde.
5: Bom, não. Peruca, primeiramente, feliz aniversário pra você e muitos anos de vida, hein?
1: Valeu, ué.
5: De especial pra você. Manda aquela moda pra nós.
1: Qual
5: do Tunique Tinoco.
1: Qual que é a moda?
5: Pra nós aqui.
1: Nós manda, com
5: manda
1: certeza.
5: Aquele abraço. Essa moda vai ser pro meu amigo Fininho.
1: Fininho?
5: Arame Liso.
1: Arame
5: o homem
1: Liso.
5: Tá escutando a rádio aí. Manda um abraço.
1: Alô, alô, Fininho. Arame Liso. Um abraço pra você, fi. O famoso vara de cutucar estrela. É isso mesmo?
5: Pra ele aí. O homem do arame liso. Fininho. Posso zoar ele aí, dá uma ferroada nele pra nós, peruca.
1: Alô, Fininho, tchau. Toma!
5: Peruca, noite.
1: Noite.
5: Ô, peruca, faz um favor pra nós aí, peruca. Ah. Dá uma ferroada no nosso amigo Cicrope aqui de EP.
1: Por quê?
5: Rapaz do céu, vamos pôr uma carreta aqui na frente das águas elétricas aqui, que eu vou falar pra você, tá atrapalhando, hein, bicho?
1: Rapaz do céu, o cara colocou a carreta entre a curva...
5: ai, ai,
1: e a outra. Ai, pra ser mais exato, na esquina... tampando visão. Alô, alô, meu parceiro Ciclope. Você tem que levar uma ferroada mesmo, fi. Tá tudo. Olha lá. A carreta, se eu não me engano, é 18 pneus, 18 rodas, uma coisa assim. Só tem 2 pneus. Um de lado, 2 pra cá. Mas que rolo, rapaz. Mas tá roubado essa carreta?
5: Tá ferrado do homem, manda o homem tirar a carreta daqui. Eu vou mandar um vídeo pra você, rapaz.
1: Meu Deus!
5: Ah, não passa nem carro aqui, bicho. Não tá passa. Trancando a rua inteira, não precisa trabalhar. Dá uma ferroada no homem, manda o homem tirar a carreta daqui.
1: É difícil,
5: hein? Alô, Biru.
1: Falou, meu parceiro. Um abraço pro Fininho. Manda o Fininho passar lá e tirar, ué.
0: Ô, Biruca.
1: Oi.
0: Manda pra nós aquela aí, só no Gogó.
1: No Gogó.
0: Do milionário e José Pobre. Faz uma graça pra nós aí.
1: É nóis, meu parceiro. Daqui a pouquinho. Daqui a pouquinho não, sorte um pedacinho desse
6: negócio. Sente aqui comigo no sofá.
1: E vamos?
6: E vamos conversar.
1: Alô, Serrano?
6: É hora de abrir o jogo.
1: Cê tá doido.
7: Boa noite, filho.
1: Boa noite. Tá
7: por cá, passando aqui pra desejar os parabéns pra você.
1: É nóis.
7: Tudo de bom na sua vida, Deus te abençoe, você e sua família.
1: Obrigado,
7: galera. Tudo de bom, vamos tomar amarelinha, peru.
1: Bora.
7: Fala comigo.
1: Bora tomar amarelinha.
8: Oi. E o Minu Silva acabou com o ovo do Clebinho.
1: Nossa, que rolo.
9: Boa tarde, peruca. Boa noite, peruca. Ô, peruca, como que você não convida nós pra ir aí festejar com você, peruca?
1: Na onde, filho?
9: Ah, pai do céu, chama nós que nós vai. Falou que é comer ou o Ratolino acabou com tudo?
1: Então, na verdade, o Ratolino acabou com o ovo do São Martim, cara. Não sou eu que tô dizendo, não sou fofoqueiro, mas ele que falou.
8: E o Minu Silva acabou com o ovo do Clebinho.
1: Tá aí, ó. Ele mesmo que falou, ele mesmo é.
10: Boa tarde, Renato Peruca. Boa
1: tarde. Aqui
10: é o Gabriel do Colégio FSP.
1: Ô, meu parceiro.
10: Manda um oi pra mim, já assim, ó.
1: Qual?
10: No cantinho rabiscado no verso.
1: Ô, louco.
10: Ela disse, meu amor, eu confesso. Estou casando, mas o grande amor da minha vida é você.
1: Ô, louco, Enzo. Um abraço pra você. Obrigado pela audiência, pelo carinho. Enzo, prepara um pedacinho, mas vou encerrar com ela.
11: Eu avi se aconchegar.
1: Alô, Enzo. Braços,
11: e sair contando os passos.
1: Rapaz, acho que eu vou tomar um, hein? Hoje eu vou
12: tomar. Alô, Renato, tudo bem com você? Uma boa tarde pra você, meu amigo locutor, tudo bem?
1: Tudo bom.
12: Renato, um feliz aniversário pra você, que Deus te abençoe. Com muita saúde, tudo de bom pra você. Que nesse dia aí seja incrível pra você, um feliz aniversário. Aproveitando, obrigado. Meu também é hoje, Renato. Uhum. Toca um modão aí é pra hoje. Nós aí de aniversário, Renato.
8: Tem bastante cachaça hoje, tá?
12: Faça um churrasco e convida nós, tá? A minha festona foi ontem, comemorei com meus parentes, com meus amigos, foi muito top.
1: Ô, louco!
12: Hoje eu queria um churrasco aqui, mas tá difícil.
1: Ô, louco, filho. Tá
12: um
1: bom.
12: Feliz aniversário pra você, Renato.
1: Valeu, Márcio. Pelo que eu entendi, é seu aniversário também, é isso mesmo? É aniversário da Márcia, do sítio Arapongas. Ô, Márcio, parabéns pra você. Muitos anos de vida, felicidade sempre. Sempre com essa animação, sempre contente, feliz da vida. Ei, Márcia.
13: Ô, peruca, beleza, patrão? Parabéns, peruca. Muitos anos de vida, muita paz, saúde. E muitos anos a mais pra frente, continua sendo um ótimo radialista que você é, peruca.
1: Olha, valeu, ué.
13: Parabéns do escravo. Aqui em Rolândia tá chovendo, hein? Rolando, Deus me livre.
1: Tá derramando.
13: Beleza, patrão. Parabéns. Tamo junto. Tudo de bom. Um abraço pra todos os ouvintes também aí que estão na escuta. Um abraço do escravo. E o show continua.
1: Valeu, meu parceiro escravo.
14: Aô, peruca.
1: Ô, Paulinho.
14: Forte abraço, meu amigo. Bora pra cima, que os trabalhos não param. É isso aí, aqui é o Paulinho da Shazam Bike Motos. Ô, passando Paulinho. Aqui pra desejar um ótimo parabéns pra você, meu amigo. Estamos na escuta aqui, ó, na 107,1 Cobra FM.
1: É nóis.
14: É isso aí, peruca.
1: Tamo
14: valeu,
1: junto.
14: Peruca. Deus te abençoe, meu amigo. Tamo na escuta, tamo aí sumidão, mas tamo aí escutando,
1: hein? Ô,
14: correria.
1: Ô,
14: valeu,
1: Paulinho.
14: Forte abraço.
1: Ajuda nós, Paulinho. Vamos pra cima, Paulinho. Não pode perder a oportunidade dessa.
15: Rapaz, eu não sei como é que fala, né, peruca?
1: Você
15: fazendo aniversário aí hoje. Diz que as mulheres, quando faz aniversário, é conta os guizos. O homem conta o quê? Fala pra mim. Você tá maluco, hein?
1: Meu amigo Cleitinho, agora você apertou eu. Eu também não sei. Será que o Elile Rei sabe? O Elise é sabido, eu acho que ele...
16: Fala, peruca, manda um alô aí pro meu filho, Luiz Antônio.
1: Ô, Luiz!
16: Tá aqui comigo dentro do carro, escutando você aí, beleza?
1: Beleza, meu amigo, valeu, Caio. Alô, Luiz. Tá do ladinho do pai e acompanhando o Boteco do Peruca. Um abraço pra vocês. Obrigado pela audiência.
15: Feliz aniversário pra você. Muitos anos de vida,
1: valeu.
15: Saúde, paz.
1: Uhum.
15: E paga o churrasco que nós vai.
1: Ô, meu parceiro. Churrasco não dá, filho. Vai estar numa fase ruim. Pensa. Vou falar rapidinho, hoje de manhã, às 4 da manhã, atropelei um cara. Pensa no rolo que foi. Ai, meu, mas graças a Deus tá tudo bem. Deu tudo certo, mas pensa no... Ave Maria.
17: Boa meu tarde, Deus peruca. Peruca, que quero desejar feliz aniversário pra você.
1: Meu Deus do céu.
17: Que Deus continue te abençoando a cada dia mais.
1: Amém.
17: Muitas felicidades. E diz que o churrasco hoje é por tua conta, né?
1: Nossa!
17: É Neuza Marcelo.
1: Alô, Neuza!
17: Tinha esquecido. Quero participar do sorteio dos duzentão.
1: Tá participando.
17: A luz dos seus olhos e é do meu também.
1: Com certeza. Valeu, Neuza. Um abraço pra você. Mandou um abração pra Dani.
18: Ô, meu amigo peruca. Feliz aniversário pra você, meu irmão.
1: Valeu, Polaquim.
18: É o Bugué que tá falando aqui Bugué. Da Vila Operária.
1: É o Bugué.
18: Se você tocasse um modão pra nós aqui, nós estamos escutando aqui, ó.
1: Tá bom,
18: aí. Aí, a Karina, Ezequiel.
1: Ezequiel.
18: Luiz Carlos. Estamos escutando você aqui, ó.
1: Show de bola.
18: Toca pra gente aí, Chico Rei Paraná.
1: Chico Rei Paraná.
18: De lá pra cá, meu irmão.
1: Tá bom,
18: beleza? Toca pra nós aí, feliz aniversário pra você. Nós estamos aqui tomando uma cachaça aqui pra comemorar seu aniversário.
1: Aí sim. Tá?
18: Depois você dá um churrasco.
1: Tá bom, tá?
18: Tchau, tchau, obrigado.
1: Valeu.
18: Abraço, Buguelão.
1: Valeu, meu parceiro Buguelão. Obrigado pela audiência. Tudo de bom.
19: Categoria aqui, ó. Parapapá, fala comigo.
1: Olha o rolo pro
19: meio. Negócio é o seguinte. Tomar aquele parapapá é muito louco, é muito louco. Aproveita esse dia. Aproveita esse dia aí.
1: Tá bom,
19: hein? Esse aniversário é uma vez no ano. Aproveita. E bebe, e muito louco. Muito louco, papá.
1: Categoria. Vamos. Alô, meu parceiro, categoria. Vai lá no São Martim. Ele falou que vai pagar uma pra nós hoje. São Martim é bonzinho, mas tem um coração que não cabe
19: no peito. Olha o perucão, velho. Tá ganhando mais um aninho daqueles poucos que você tem?
1: Ganhei um ano.
19: Diz o Natanael Santos.
1: Ei, Natanael Santos. Mas
19: parabéns pra você.
1: Valeu,
19: Deus te abençoe. Muitos anos de vida e muitos anos de palmeirense.
1: É verdade, hein, cara.
19: E vamos ver se nosso Palmeiras ganha alguma coisa, hein?
1: Vai ganhar,
19: meu Deus.
1: Aí, ó.
19: Pior do que o Corinthians tá, né? Mas tem que ganhar alguma coisa.
1: Nossa, o Corinthians tá bom, hein? Corinthians tá bom.
19: Tudo de bom. Feliz abençoado aniversário. Eu mandei um áudio cedo aí pro Darcio Campos falar aqui, falou nada.
1: Ei, rapaz.
19: Você tava no programa dele cedo, né?
1: Eu dei uma passadinha.
19: Darcio Campos.
1: Ei.
19: Alô, peruca velho.
1: Aí,
19: um copo de cachaça aí,
1: então,
19: de
1: rapaz, da vermelhinha mesmo, hein?
20: Boa noite, Renato. Tudo bem? Quero desejar um feliz aniversário para você.
1: Obrigado.
20: Que Deus te abençoe sempre.
1: Show de bola.
20: Muitos anos de vida, muitas felicidades. Tudo de bom, Renato. Parabéns. Feliz aniversário.
1: Valeu, Débora. Ótima. Segundona.
18: Oi. E o Diogo mandou alguma coisa pra você aí?
1: Rapaz, não mandou nem parabéns, nem boa tarde, nada. Ei, Diogão, velho.
35: Ô, peruca.
1: Oi.
35: Vai esse vídeo aí,
1: da
35: de homenagem de coração da sua ouvinte, que ficou desde o mês de março.
1: Mês de março.
35: Lá no Mato Grosso do Norte.
1: Ô, louco.
35: E essa foi só alegria.
1: Que bom, hein?
35: Eu voltei no início do mês.
1: No início,
35: até
1: olha.
35: Até ajeitar as malas, né?
1: Aham.
35: Uhum. As roupas.
1: Bastante coisa você levou.
35: Então isso aí, te desejo tudo de bom.
1: Valeu.
35: Certo, peruca? Em primeiro lugar... Vida com saúde e felicidade.
1: Obrigado.
35: Com alegria junto da sua família. Tá
1: Amém.
35: Bom, querido?
1: Obrigado, viu?
35: Não esquece da minha música.
1: Não,
35: que
1: já...
35: eu senti uma saudade. Nossa. Do meu Paraná.
1: Eita,
35: você nem imagina.
1: Eita, moda boa.
35: É isso aí.
1: Valeu.
35: Um abraço.
1: Alô.
35: Uma boa noite.
1: Valeu. Tchau, Genio. Obrigado pela audiência, pelo carinho. Ótima segunda-feira, gente. Quero agradecer de coração a todos que tirou seu tempo, mandou uma mensagem aqui na rádio durante a programação. Tô desde a par da manhã. É, obrigado mesmo de coração todo mundo que mandou mensagem no meu Instagram, no meu Facebook. Vou responder todo mundo no meu WhatsApp aqui também, no particular. Vou responder todo mundo, gente, de coração mesmo. Obrigado, que Deus abençoe e ilumine todos vocês. Obrigado imensamente pelo carinho de cada um, viu? Se não foi seu áudio aqui agora, gente, peço desculpa também, tem um monte de áudio que ficou pra trás. Mas pode ter certeza que cada um de vocês tá no meu coração. Eu não vou falar muito não, porque eu sou um manteigão. Daqui a pouco já começo a chorar, igual eu chorei no programa Repórter Notícia. Então, de coração, gente, vocês estão no meu coração, amo todos vocês. Tamo junto sempre. Eu tô indo nessa. Rapaz, eu acho que eu vou estampar uma hoje, hein, cara. Vou estampar uma hoje. E amanhã eu conto um negócio que aconteceu comigo pela manhã. Que atropelei um cara aí, mas graças a Deus deu tudo certo, tá tudo resolvido. Graças a Deus. Um abraço.

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1: Liberação de viaduto da BR-369 em Londrina também depende de análise técnica da EPR. Londrina terá alistamento militar para as mulheres a partir de 2027. Famílias enfrentam barreiras para garantir inclusão escolar a PCDs.
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1: Segunda-feira, 21 de setembro. Excelente noite para você. Londrina marca agora 21 graus, 20 graus em Cambé e Rolândia, 23 graus no Vale do Paranapanema e 19 graus em Arapongas e Apucarana. E o prefeito Tiago Amaral revelou, assim como o viaduto da Esperança em Cambé, o previsto para ser instalado em Londrina, na BR-369, nas proximidades da Avenida Angelina Riste Vezoso, também depende de uma análise técnica da EPR, a concessionária de pedágio que administra a rodovia na região. Ele disse que passou os últimos meses trabalhando junto com o DENIT, Departamento Nacional de Infraestrutura e Transportes, a liberação dos projetos para a licitação da obra, que será realizada com 58 milhões de reais já garantidos pelo governo do estado. Mas nesse meio tempo, segundo ele, a rodovia passou a fazer parte das novas concessões de pedágio e o processo foi parar na Agência Nacional de Transportes Terrestres. Em reunião ao referido órgão, o prefeito recebeu informação que os projetos só seriam liberados após análise da EPR. Em nota, a EPR disse que recebeu os projetos da obra no início de setembro. O processo de análise

0: E segundo a concessionária, está em andamento pela concessionária dentro da forma e o prazo estabelecidos no contrato de concessão. Trata-se de um projeto de obra, ainda conforme a empresa, que demanda atenção nos campos de engenharia, operação rodoviária e sustentabilidade. Semana Nacional do Trânsito em Londrina tem várias ações da Polícia Rodoviária Estadual.
1: A Semana Nacional do Trânsito acontece anualmente entre os dias 18 e 25 de setembro. O objetivo, período em que órgãos do Sistema Nacional de Trânsito intensificam ações educativas e de fiscalização, seria promover um tráfego mais seguro, humano e focado na preservação da vida. Envolve motoristas, motociclistas, ciclistas e até pedestres. O tema de 2026, no trânsito, é enxergar o outro, é salvar vidas, com foco na empatia e na redução de falhas de percepção entre os usuários das vias. Conforme informações do capitão Glauco, comandante da 2ª Companhia da Polícia Rodoviária Estadual, os policiais devem promover várias ações.
2: São ações de fiscalização na rodovia, em locais que a gente possa ter o apoio desses outros órgãos, né? Em abordagem, entrega de panfletos, né? Conscientização de condutores, né? Lógico, também atuando, né? Na fiscalização, mas focando na conscientização do usuário da via, né? Que muitas vezes interpreta a ação de trânsito, né? Como uma repressão somente para fins de arrecadação, e não é isso que a Polícia Rodoviária e nenhum outro órgão de trânsito faz. A nossa prioridade é preservação de vidas.
1: Palestras educativas em escolas, blitzes orientativas, campanhas em empresas e debates sobre modalidade urbana e respeito a leis são algumas das ações. Evandro Ribeiro.
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0: E Londrina será a primeira cidade do sul do Brasil a receber o alistamento militar feminino no tiro de guerra. A iniciativa faz parte de um projeto piloto do Exército que será implantado em apenas 5 dos cerca de 220 tiros de guerra existentes no país. O alistamento das voluntárias começa em 1º de janeiro de 2027 e segue até 30 de junho. Ao contrário dos homens, para que o alistamento militar é obrigatório no ano em que completam 18 anos, para as mulheres a participação será voluntária. Depois do alistamento, as candidatas passam pelo processo de seleção. A previsão do tiro de guerra de Londrina é formar uma turma com aproximadamente 40 mulheres. A incorporação, no entanto, ocorrerá somente em 2028. Até lá, a estrutura da unidade será adaptada, incluindo vestiários e alojamentos separados para os segmentos feminino e masculino. A participação será restrita a moradoras de Londrina e dos distritos do município. Jovens de cidades vizinhas não poderão disputar as vagas do tiro de guerra londrinense. Previsão de El Niño muito forte exige preparação das escolas.
4: O El Niño deve ganhar força nos próximos meses e aumentar os riscos de eventos climáticos extremos no Brasil. Boletim do painel El Niño aponta mais de 90% de probabilidade de um evento muito forte entre setembro e novembro. Diante desse cenário, pesquisadores do CEMADEM, que é uma unidade vinculada ao Ministério da Ciência, Tecnologia e Inovação, e representantes do Instituto Alana, elaboraram uma nota técnica com orientações para as redes de ensino. O documento estima que o Brasil tenha cerca de 150 mil escolas públicas e mais de 40 milhões de crianças e adolescentes que vão estar expostos a riscos como inundações, escassez hídrica e calor extremo. O alerta é ainda maior nas capitais. Mais de 370 mil crianças estudam em escolas localizadas em áreas de risco. Entre as recomendações estão a integração das secretarias de educação com a Defesa Civil, Bombeiros, Saúde, Assistência Social e Meio Ambiente. Ainda há a criação de protocolos para situações de emergência, além do monitoramento de alertas e a realização de simulados pelo menos uma vez por ano. A nota também orienta as redes a identificar escolas e comunidades mais vulneráveis e a adotar medidas de adaptação, como melhoria da ventilação, manutenção das instalações e a ampliação das áreas verdes. Na avaliação dos pesquisadores, a preparação para eventos extremos precisa fazer parte permanentemente do planejamento das escolas, e não apenas das ações emergenciais. Produção e reportagem, Denise Coelho.
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0: 21 de setembro é o Dia Nacional de Luta da Pessoa com Deficiência, data que reforça a importância da inclusão e da garantia de direitos para milhões de pessoas. Apesar dos avanços conquistados na legislação, o acesso à educação ainda é um desafio cotidiano para muitas famílias de crianças com deficiência ou neurodivergentes. E conseguir uma vaga na escola costuma ser um dos grandes obstáculos. A coordenadora do Núcleo de Assistência Jurídica e Promoção da Defesa dos Direitos Humanos explica o que pais ou responsáveis devem fazer caso a instituição crie obstáculos para evitar a matrícula.
5: A primeira orientação é que a família procure registrar a situação da negativa da matrícula, mesmo quando essa negativa é velada. A escola pode dizer, não expressamente, mas por outras formas, como não temos estrutura suficiente para essa criança, não vamos conseguir fazer o que ela precisa. São condutas que podem indicar uma negativa discriminatória. Essa questão de não ter estrutura, não ter profissional, não é desculpa para a escola tirar o seu ônus de fazer a inclusão. É importante solicitar que a escola apresente por escrito a justificativa para essa recusa, para depois conseguir judicializar.
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0: E a nova pesquisa Real Time Big Data, divulgada nesta segunda-feira, mostra as intenções de voto para as eleições ao governo do estado. Foram testados dois cenários, um de primeiro turno e três de segundo turno. No cenário estimulado, Sérgio Moro do PL tem 35% da preferência. Depois, Sandro Alex do PSD aparece com 27% e Requião Filho do PDT com 22%. Logo em seguida, Luiz França do Missão fica com 2%. Por fim, Adriano Teixeira do PCO, Alexandre Salomão do Mobiliza, Samuel de Matos do PSTU e Tainá Miesa do P, somados atingiram 1%. Nulos brancos representam 5%. E a opção não sabe ou não respondeu representam 8% da preferência.
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6: Fernando Diniz segue respaldado pela diretoria do Corinthians, com apoio de Memphis Depay e das principais lideranças do elenco. Mesmo com a pressão recente, o treinador continua prestigiado internamente e a influência dos jogadores mais experientes pesa pela manutenção do trabalho. Gustavo Henrique, Rodrigo Garro e Memphis Depay, líderes do elenco, se reuniram com o executivo de futebol do Corinthians para pedir a permanência de Fernando Diniz no comando. Os jogadores acreditam que o trabalho do treinador pode evoluir pós-data FIFA, com o retorno do atacante Yuri Alberto e mais tempo para treinar e ajustar o time. Luiz Ubeldia e Maurício Barbieri eram os nomes mais cotados para assumir o Internacional, mas perderam força. O argentino dificilmente será escolhido e o brasileiro não pretende abandonar o Juventude na reta final da Série B, com chances de acesso. E o Flamengo confirma a lesão de Ayrton Lucas. O lateral esquerdo teve uma lesão na coxa direita diagnosticada e já iniciou o tratamento. O clube não informou o prazo para o retorno aos gramados. E o Palmeiras trabalha para ter Paulinho de volta já no primeiro jogo pós-data FIFA. O planejamento é que o atacante esteja à disposição contra o Bahia no dia 8 de outubro e possa participar da reta final da temporada. Paulinho se recupera de uma lesão no tendão do músculo adutor longo da perna direita. Com as informações do futebol brasileiro e do futebol mundial, Augusto Galindo.
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0: Noite de segunda-feira de nebulosidade variável em todo o estado do Paraná. Na terça-feira, ainda sob influência do gradual avanço da frente fria pelo Paraná, o tempo continua bastante instável. O risco de tempestades é maior do leste até o noroeste paranaense. A máxima amanhã não passa dos 23 graus.
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0: 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Da redação, Dárcio Campos.
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Cheguei. Você tava bem demais, você tava aí com Cobra News, tá bem informado. Antes de ir com o Peruca, o aniversariante do dia, abração pro Peruca, gente finíssima demais. Aqui você tem um amigo, um campeão em cada horário. 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Hoje, 21 de setembro, ano é 2026, dia do radialista, para todos os radialistas aqui da Cobra FM do Brasil, aquele abraço.

Agora 7h26, aqui na Cobra FM. A gente vai aguardar, está aguardando o Brasil inteiro, né? Vou trazer esta informação para você do cantor Rick, né? Helicóptero desaparece em Santa Catarina com o cantor Rick e o empresário Bruno Avelar. Buscas estão sendo direcionadas para o último ponto visto, localização do celular de um dos tripulantes. Um helicóptero desapareceu na tarde desta segunda-feira, 21, em Santa Catarina. Na aeronave estavam o cantor Rick, da dupla com Rick Renner, e o empresário, né?

chamou de pai. A gente vai aguardar aí. A qualquer momento a gente traz aí novas informações, né? Equipes realizam buscas aí para tentar encontrar a aeronave. E a gente vai ficar aí no aguardo e vai trazer informações para você a respeito desse fato, dessa notícia. Helicóptero desaparece em Santa Catarina com o cantor Rick e o empresário Bruno Avelar. 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

0: Eduardo Costa. Música bonita, Olhos de Lua. Muito obrigado aí pelo rádio ligado, obrigado pela audiência, você que está participando aqui da nossa programação, da Noite é Nossa. Que o Papai do Céu abençoe você, tenha uma noite abençoada aí pelo Papai do Céu, uma excelente segunda-feira, uma semana muito, mas muito legal para você que ouve a nossa programação. Muito obrigado, valeu aí pela audiência.
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0: 7h34.

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4: 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Boa noite. 7h39 na Cobra FM.
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0: Henrique Juliano, passa por aqui na Noite é Nossa. Boa noite pra você que tá aí na nossa companhia. Hoje também, quem tá de data nova é a nossa amiga Márcia de Arapongas. Faz o mesmo dia do peruca, olha só. Tá com moral, hein, menina? Abração pra você, Deus abençoe, felicidades. Feliz aniversário pra você e pro peruca. E quem mais tá fazendo aí? É só entrar em contato comigo que eu mando aquele salve. Já tem aqui os parabéns da Cobra FM pra você que hoje completa mais um ano de vida.
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Programação daí, Murilo Rufi, Pino da Granada, mandar um abraço aí pra Clair, tá dando boa noite, tá no trabalho e adora um pagodinho, né? Ah, que legal. Passou por aqui, né? O Thiaguinho deixa tudo como tá. Fala em pagodaço, hein? Em pagodinho. Eu tô aqui toda sexta-feira, das 10 às 10 e meia, melhor dizendo, das 10 e meia às 11, com o pagodaço, hein? Super legal, só pagode pra você. E também quem curte um pagodinho é minha amiga Paty. Fala, Paty! Tá com o rádio ligado, de boa, nesta super noite de segunda-feira, ouvindo aqui o colega. Danada! Beijo, Paty! Você sabe que eu te adoro, você mora no meu coração. Ian, pra você, pra Clair, pra todo mundo aí, ó. Textão!

0: adoro essa música aí. Super, super legal. Tô falando do Ian, testão aqui na nossa programação. Boa noite pra você. Obrigado pela sua companhia. Uma noite bem, bem legal pra você que tá aí com o rádio ligado. Ouvindo sucesso na Cobra FM. Boa noite. 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
3: Os eleitores que solicitarem transferência temporária e o voto em trânsito já podem conferir o seu local de votação e o número da sua sessão eleitoral pela internet. É possível realizar a consulta pelo autoatendimento disponível no site do Tribunal Superior Eleitoral. O endereço para conferir o local de votação é tse.jus.br. Com as informações das eleições 2026, Darcio Campos.
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0: Tá tudo bem com você? Agora tem Gustavo Lima aqui nas Mais. Boa noite pra você.

0: Entre as mais, tá aí pra você. É top das tops, hein? Kleber e Cauã passam por aqui, 1000 adjetivos. Muito obrigado você que tá mandando aqui a sua participação no 3316-4006. 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Agora tem Luan Santana, Olho Marrom.
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0: finalizando aqui as músicas mais tocadas em todo o Brasil. Eduardo Costa finaliza uma música, Imagina Eu. Só música legal, uma melhor que a outra. Aí foi o nosso paradão de sucessos desta super noite aí, legal de segunda-feira.
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0: 8h31.

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0: Boa noite pra Cambé, obrigado aí pela participação. Neuza, já preparei aqui a sua música. Meu amigo de Porto Alegre, o Darcy também tá participando, mandando aí pro Peruca. Em homenagem pro Peruca, escolha uma música. O Peruca, ele gosta de boa música, né? Sendo boa, ele gosta, ele tem um gosto bem variado, né? O gosto do Peruca. E a gente vai mandando aquele abraço pro Peruca, pra Márcia de Arapongas, que estão de data nova. E pra todos que fazem hoje nesta segunda-feira, 21 de setembro, dia do radialista. Olha que legal, hein? Então, para você que hoje tá de data nova, parabéns, felicidades aí da Cobra FM. Tudo de bom, felicidade, feliz aniversário, Peruca, um baita de um profissional. E tudo de bom para você, que o Papai do Céu abençoe você e toda a sua família. Alô, Peruca, parabéns. Alô, Márcia, alô todos que fazem hoje ao lado do grande Peruca. Parabéns, felicidades!

churrasco é por conta dele. Ele falou que ninguém mete a mão no bolso. Ele mete a mão no bolso. Tá com o din-din, o homem tá nadando no dinheiro. Então vai dar um churrasquinho hoje, um mega churrasco. Bora aí pra casa do Peruca, que hoje tem churrasco no barraco do Peruca. Oh, que legal, hein? Ô, Desi, vou mandar a música 2 aqui do Glocco, João Bosco e Vinícius, Retrovisor da Vida pro Peruca aí. E Nada Mudou, atendendo a Neuza de Cambé. Obrigado, todo mundo tá participando aqui do Toca Aí Sucesso. Nada Mudou, de Paulo e Paulino.

Tá aí, Renato, Pedro Peruca. A gente mandou pra você o Gustavo Lima, retrovisor. Top das tops. Mais uma vez, parabéns pra você e sucesso sempre na sua vida profissional e também pessoal, hein? Que o Papai do Céu abençoe você e saúde, paz, bênçãos na sua vida. Tá bom, garoto? Cobra FM 8h49. Agora faltam 11 para as 9.

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1: Muito bem, Jean Giovanni, Bruno e Marrone, me faz te odiar. A Voz do Brasil, a gente se fala na sequência. Depois da Voz do Brasil, a gente dá sequência aqui com a segunda parte da Noite é Nossa. Fica na paz de Deus, grande abraço, até já. A gente se fala aí após a Voz do Brasil. Faltam 8 para as 9. 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
16: Está no ar a voz do Brasil. As notícias do governo federal que movimentaram o país no dia de hoje.
17: Olá, boa noite.
18: Boa noite para você que nos acompanha em todo o país.
17: Segunda-feira, 21 de setembro de 2026.
18: Vamos aos destaques do dia.
17: Semana reúne ações contra o crime organizado no sistema prisional.
18: Uma das operações tem como alvo a identificação e a retirada de aparelhos celulares dos presídios. Thaís de Araújo.
19: As ações ainda incluem